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4: 8 e 4.
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Alô, aqui pro meu amigo Adriano, grande Adriano Serralheiro, ligado na Rede Top de Rádio, pediu um modão, daqui a pouco o Paulo falou assim, viu? Grande Adriano, obrigado pelo carinho aí, tá em Campo Grande, deve já tá tomando aquela garrafa já, né? Naquele dentão, naquele modão. Grande Adriano.

0: Beluga, noite, Zé Carlos, curtindo você aqui, ainda morro.
1: Vamos, Zé Carlos. Como é que tá por aí, Zé
0: Carlos? Mais um sorteio aí, ganhar 100 aí.
1: É bom, né?
0: Comer uma carne amanhã, tomar uma gelada.
1: Isso!
0: Se der, tá pra nós aí, Raul.
1: Você tá no sorteio, viu, Zé Carlos? Amarelos. Obrigado aí pelo carinho aí, grande Zé Carlos aí, rapaz. Louco pra tomar uma, né? Comer uma carninha, aproveitar que amanhã é sabadão. É, foi lançada a sorte, tá certo, tem que participar mesmo. Vai que cola, né, Zé Carlos? Vai que você ganha aí o 100 birubiru aí e amanhã faz um churras e chama nós aqui da Torre Pai aí, belezinha? Vamos lá, são 8 horas e 8, 8 e 8.
2: Olá, boa noite, Bidu.
1: Boa noite.
2: Sou Mauro Moura, como é que você tá do lado de Campo Grande? Eu estou bem aqui do lado de cá do Camapuã.
1: Como é que tá por aqui?
2: Toca o modão aí do João Mineiro, Marciano. Se não puder te esquecer o nome da canção, o modão, essa machucou o coração.
1: Joga.
2: E vai pra todos, povo que tá curtindo o seu programa. E uma boa noite a todos e um abraço do Naldão.
1: Ei, tchau, viado.
2: Vai, Dudu, ali tá cachorro.
1: Passa, Dubi. Eita, os ouvintes ligados à Rede Top de Rádio, nossos amigos participantes.

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1: Já estamos de volta aqui na sexta-feira da melhor. É o Mundo Sertanejo, com tudo que você precisa saber desse universo maravilhoso. A carreira de Breno e Matheus acaba de ganhar um reforço de peso, gente. A dupla é a mais nova contratada da Warner Music Brasil, uma das maiores gravadoras do planeta. A nova fase já começa com o lançamento do projeto Body and Rodeio, que traz 4 músicas inéditas e marca a estreia dos paranaenses na gravadora. E a contratação acontece em um momento especial, tá? O Breno e o Matheus já acumulam mais de 800 milhões de reproduções nas plataformas e quase 4 milhões de ouvintes mensais. Eu disse ouvintes mensais no Spotify. O grande salto veio com o Descer pra BC. Nós vai descer, Música que virou febre nas redes sociais. Liderou o Spotify Brasil e as rádios. Ainda apareceu entre as mais ouvidas em inúmeros países. É mais um passo importante para uma dupla que em pouco tempo, cara, deixou de ser promessa para se firmar entre os principais nomes da nova geração da música sertaneja.
2: Muito bom, que bacana.
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3: Volta na segunda-feira o Mundo Sertanejo, tá?

Cadê aquela vinheta? Aí é modão. Ah.

0: meu querido. Vai na onde esses cachaceiros, tal bagulho.
1: O que tá acontecendo?
0: Esses viados são fofinhos.
1: Aquele
0: abraço, meu querido. Tô ouvindo o clube do Bidu.
1: Esse foi o desabafo aí, Vanderlei. O que tá acontecendo aí, rapaz? Que onda que eu tô indo, Vanderlei. Onda da sorte, é isso? É vontade do homem. Grande Vanderlei, lá no Boi de Ouro, ligado no Bidu. Tá o Danilo, o Gordinho, Vanderlei, o Ayrton, todo mundo lá tomando um, hein? Daqui eu volto com muito mais, gente. Eu vou ali e volto rapidinho.
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1: Gente, são 8h25. Boa noite.
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0: Menino.
1: Boa noite.
0: Manuel Paixinho da Silva, Jorge Dourado.
1: Como é que tá, Manuel?
0: Estamos juntos mais uma noite aí. Obrigado. Vamos participar do sorteio. Deus abençoe.
1: Isso. Isso. Obrigado pelo carinho, pela audiência. Quem mais? Quem mais? Quem mais? Fala com o Bidu.
2: Ô, Bidu.
1: Oi. Bidu, Bidu.
2: E aí? Participar do sorteio, Bidu, do Pix.
1: Tá pro sorteio.
3: Lá vai Campo Grande.
1: Vai, Corinthians.
2: Ai, ai, ai.
1: Larga a mão desse coringão aí, boa noite, fala comigo, fala comigo.
4: Boa noite, Pitu.
1: Boa noite.
4: Feliz Somató, é o Gregório do Futurama.
1: Ô, Gregório, boa noite, meu querido.
4: Manda Amado Batista pra nós, qualquer um.
1: Vou tocar, vou tocar.

0: dar boa noite.
1: Boa noite, Bidu. Boa noite, você tá bom?
0: Bom, bom.
1: Toca uma pra nós aí, Zezé de Camargo.
0: Zezé.
1: Irmão da Lua.
0: Irmão da Lua.
1: Pra nós aí, Biduzinho. Restante, aí, na paz.
0: Na paz, graças a Deus. Grande Adriano, amigo do Bidu. Olha, eu vou tocar essa aqui pra você, do Zezé, tá bom? Olhos de Lua. Essa machuca também, Adriano.

0: Dudu.
1: Boa noite.
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1: Como é que tá, meu queridão?
0: Dudu, me coloca no sorteio do Pix aí.
1: Do Pix.
0: Me chamo do Cícero Ronildo Pinheiro.
1: Cícero. Como é que tá, meu queridão?
0: Toca pra nós aí.
1: Lança boa.
0: Coisas do Poeira.
1: Pois, olha.
0: Se eu não me engano, é Grupo Calendário. Coisas na Toca do Feliz.
1: É Castelo.
0: Bora que bora, sextou, papai.
1: Lançou a boa, hein? É Castelo de Mansão, meu queridão. Obrigado pela audiência aí. Obrigado pela mensagem aí. O Nildo, é isso? Ligado no Biduzinho. Quem mais tá com o Biduzinho? 838. Dá pra tocar mais duas mensagens, Bidu? Dá pra tocar ou não dá? Ah, dá pra tocar sim? Então vambora. Duas mensagens.
2: Ô, Bidu. Boa noite, Bidu. Tô por casa, Silene Marcelino. Sextou, Bidu. Sextou. Graças a Deus, vencemos a semana.
1: É.
2: Bora que bora. É, bora. Teve os perrenguinhos. Bora que bora. Tô aqui no mercado, Fabi. Libera esse pix pra mim.
1: Você tá gastando já o que não ganhou, é isso? Obrigado aí pelo carinho, Bidu. Rapidinho, mais uma.
3: Boa noite, Bidu, Maria Tereza da Aerohorse, sempre na audiência, excelente programação.
1: Como é que tá por aí?
3: Coloca meu nome aí, se tiver
1: o pix.
3: Prêmio aí.
1: Tá no sorteio, tá bom?
3: Quero participar.
1: Tá bom.
3: Tô feliz, tô na top. Beijo, beijo, beijo.
1: Beijo, beijo, beijo. Toca mais um, vem rapidinho, Bidu. Rapidinho, rapidinho. Não tem mais não? Ai, ai, ai. É desse jeito. Daqui a pouco eu volto com muito mais. Não mandou sua mensagem, dá tempo ainda, né? Se eu não rolar aqui, mas você tá participando do sorteio. 992-18-80-5-50. Eu vou ali, dar uma respirada e volto com o sorteio, né? Já tá na hora do sorteio, já, hein?
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3: 8:41.
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2: Gente, 8:44.

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1: De volta com você.
2: Muito bem. Brasil. Brasil. Hoje volta com o Clube do Minu ao vivo pela Rede Top Rádio, todo sábado já no Minuzinho, até as 21 horas. E aí, como é que tá essa noite? Como é que tá a ansiedade pro Pix? Como é que tá você aí, de boa? Vai sair hoje? Vai ficar em casa? Ah, vai dar um rolezinho na sua cidade? Isso é bom demais, hein?

sorteio, hein, belezinha? Vamos lá, então roda o peão do Bidu, peão do Bidu. Olha só, lembrando, desculpe uma audiência, gente, não se esqueça disso. Se você for sorteado, manda mensagem de volta pra cá.

13 é o Gilson Almeida. Alô, Gilson, como é que tá com você, beleza? Mandou mensagem de texto, 9013 é o telefone.

0: noite. Vou ficando em frente na Rede Top de Rádio.
1: Aê, Bidu.
0: Olha, nosso amigo Gilson Almeida mandou mensagem aqui, jovem. Parabéns aí. Faturou o Pix de hoje, hein, Gilson? Obrigado aí pela audiência, pelo carinho. Já falo com você fora do ar, belezinha? Obrigadão aí, tamo junto e valeu pela mensagem aí, tá certo? Vamos lá, gente.

0: trem, vou sentar perto dessa morena que tá me olhando aqui nesse trem maravilhoso. Vou com ela hoje. Vem, morena.
1: Que calor.
0: Ai, deu até calor, meu.
2: Calma, calma.
0: Opa. Liga essa serra elétrica aí, meu. Tchau, gente, um beijo. A minha última de hoje. Bem aos olhos da lua. Juliano César, pra matar a saudade no nosso baú do Bedu.
3: Baú do Bedu.
0: Tchau, gente.

0: Bidu fica por aqui, mas amanhã tem mais música, mais alegria e muito mais participação. Obrigado pela companhia, pela audiência e por fazer parte deste clube. Clube do Bidu, a sua noite é aqui.
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6: 9 e 2.
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0: notícias do governo federal que movimentaram o país no dia de hoje.
1: Olá, boa noite.
2: Boa noite para você que nos acompanha em todo o país.
1: Sexta-feira, 10 de julho de 2026.
2: Vamos ao destaque do dia na Voz do Brasil.
1: Meio ambiente.
2: Desmatamento na Amazônia cai em junho 30% em relação ao mesmo período do ano passado.
1: No Cerrado, houve queda de 5,3%, segundo dados do INPE, o Instituto Nacional de Pesquisas Espaciais. Luana Karen.
3: Os dados são do Sistema de Detecção de Desmatamento em Tempo Real, DETER, que emite avisos diários de desmatamento a partir de imagens de satélite.
2: Pesquisa Nacional vai avaliar a saúde dos brasileiros.
1: Entrevistadores do IBGE vão visitar 140 mil famílias. Graziele Bezerra.
4: Os entrevistadores do IBGE estarão identificados com crachá do Instituto, uniforme institucional e dispositivo eletrônico de coleta.
2: E hoje vamos falar sobre a lei de acesso à informação.
1: Na plataforma Informa BR é possível fazer qualquer pedido de dados e políticas públicas federais.
2: Quem explicou pra gente como funciona a ferramenta foi o secretário da Controladoria Geral da União, Marcelo Vidal.
5: A partir de agora, todo e qualquer pedido de acesso à informação, ele deve ser feito pela plataforma Informa BR, que disponibiliza ao cidadão uma ferramenta onde ele pode fazer uma busca das informações que ele tem interesse.
1: Na apresentação da Voz do Brasil hoje, eu, Mariana Jungmann e Luciano Seixas.
2: E acompanhe a gente ao vivo, acesse radiogov.ebc.com.br ou o canal Gov na sua TV aberta.
1: Dados do Sistema de Detecção do Desmatamento em Tempo Real, o DETER, mostram uma redução na área degradada na Amazônia e no Cerrado.
2: A divulgação é uma rotina mensal de transparência do monitoramento por satélite da vegetação nativa.
3: Os avisos de desmatamento na Amazônia e no Cerrado recuaram em junho de 2026, comparado ao mesmo mês de 2025. Na Amazônia, os alertas de desmatamento somaram pouco mais de 297 quilômetros quadrados em junho de 2026, uma queda de 35% comparado ao mesmo período do ano passado. No acumulado de agosto de 2025 a junho de 2026, os avisos na Amazônia somaram 2.485 quilômetros quadrados contra quase 4.000 quilômetros quadrados registrados no intervalo anterior, uma redução de 37,2%. Os dados são do Sistema de Detecção de Desmatamento em Tempo Real, DETER, que emite avisos diários de desmatamento a partir de imagens de satélite. O coordenador do Programa de Monitoramento Biomas BR, do Instituto Nacional de Pesquisas Espaciais, INPE, Cláudio Almeida, fala mais sobre esse sistema de alertas.
6: O DETER, ele tem essa coisa de que ele é feito de maneira muito mais rápida. O objetivo primário dele não é dar aquela área com precisão, é dizer para o órgão de fiscalização, olha, está ocorrendo um desmatamento aqui, né? Então é importante que você, são milhares de alertas que são enviados por ano.
3: No Cerrado, os avisos de desmatamento caíram 5,3% em junho deste ano, comparado com junho de 2025. No entanto, de acordo com o Instituto Nacional de Pesquisas Espaciais, houve significativa cobertura de nuvens durante o mês, o que pode ter dificultado o mapeamento em determinadas regiões. Já no acumulado de agosto de 2025 a junho de 2026, os avisos de desmatamento no Cerrado somaram 4.689 quilômetros quadrados, uma queda de quase 8% comparado ao mesmo período anterior. Reportagem Luana Karen.
1: Minerais críticos são caracterizados pelo risco de escassez combinado com uma alta relevância econômica.
2: Eles são utilizados na fabricação de itens como baterias, computadores, celulares, painéis solares, turbinas eólicas e veículos elétricos.
1: O tema foi discutido hoje num encontro que reuniu representantes do setor produtivo, do governo e da academia.
7: Lítio, cobalto, níquel, cobre e terras raras fazem parte do grupo conhecido como minerais críticos. Eles são considerados estratégicos para alguns setores como tecnologia, defesa e energia. Com o aumento da demanda mundial, esses recursos ganharam maior importância econômica e geopolítica. Nesta sexta-feira, houve uma reunião entre representantes do governo, da academia e do setor produtivo para discutir diretrizes para o desenvolvimento da cadeia de minerais minerais críticos no país, como detalhou a ministra da Casa Civil, Miriam Belchior.
8: Aprofundamos questões relacionadas ao contexto geopolítico e parcerias internacionais, o potencial minerário do Brasil nessa área e instrumentos de apoio ao setor, a transformação mineral e a sustentabilidade, em quais cadeias produtivas apostar, quais são as necessidades de ampliação das nossas capacidades tecnológicas e produtivas e também os instrumentos de financiamento e de viabilização econômica.
7: Um estudo sobre terras raras elaborado pelo Centro de Gestão e Estudos Estratégicos, divulgado neste mês no Rio de Janeiro, revelou que o Brasil tem capacidade de se destacar nesse mercado até 2040. Alguns dos minerais críticos são a base para viabilizar a transição energética e a expansão de tecnologias digitais, de celulares a carros elétricos, por exemplo. O tema também avança no Congresso Nacional, com uma proposta de criação de uma política nacional para o setor. Reportagem, Márcia Fernandes.
2: O Brasil enviou nesta sexta-feira uma nova remessa de insumos hospitalares para a Venezuela, depois dos terremotos que atingiram a cidade de La Guaira há 2 semanas.
9: Foram enviadas aproximadamente 5 toneladas de materiais de uso médico, cirúrgico e para atendimento pediátrico.
2: De acordo com o balanço divulgado pelo governo venezuelano, pelo menos 3.889 pessoas morreram. Mais de 6.000 foram resgatadas com vida e o número de feridos ultrapassa os 16.000.
9: E logo mais, retornam da missão de apoio humanitário equipes brasileiras da Defesa Civil, do Corpo de Bombeiros, da Anatel e militares que atuaram no hospital de campanha em La Guaira.
2: A aeronave da Força Aérea Brasileira está prevista para desembarcar às 8 horas da noite na base aérea de Brasília.
9: E no início da tarde, o presidente Lula conversou por telefone com a presidente designada da Venezuela, Delcy Rodrigues.
2: De acordo com nota enviada à imprensa, os dois líderes trataram das perdas humanas e materiais provocadas pelos graves terremotos que assolaram o país.
9: A presidente da Venezuela agradeceu a ajuda humanitária enviada pelo Brasil e informou que as buscas pelas vítimas seguem em curso.
2: A líder venezuelana destacou ainda que se prepara para a difícil tarefa de reconstrução das áreas atingidas, em especial as moradias das famílias desabrigadas.
9: Vale recarga do mês de julho do programa Gás do Povo está disponível para as famílias beneficiárias.
2: Confira quem pode receber e como acessar o benefício.
10: Famílias inscritas no CAD Único com renda familiar mensal de até meio salário mínimo por pessoa podem ter direito à recarga gratuita do botijão de gás do programa Gás do Povo. O pagamento ocorre sempre no dia 10 de cada mês, inclusive quando a data cai em fins de semana ou feriados. Para ter acesso ao benefício, é preciso ter pelo menos 2 pessoas no lar e renda de até meio salário mínimo por pessoa. Estar com as informações do Cadastro Único atualizadas nos últimos 24 meses e nenhuma pendência no CPF também são critérios obrigatórios para acesso ao programa. O benefício varia conforme o número de integrantes da família. Casas com 2 ou 3 pessoas recebem 1 vale a cada 3 meses, enquanto famílias maiores recebem a cada 2 meses. Quem não tem celular ou internet pode usar o cartão do Bolsa Família, o cartão da Caixa ou informar o CPF na maquininha azulzinha nos pontos autorizados. A iniciativa prevê a recarga gratuita do botijão de gás de 13 quilos para famílias de baixa renda. Vale lembrar que não estão inclusos os custos do vasilhame e do frete. A consulta do benefício e das revendas pode ser feita pelo aplicativo Meu Social Gás do Povo, pelo portal Cidadão e pelo Disque Social 121. Para mais informações, acesse gasdopovo.mds.gov.br. Thaís de Araújo para a Voz do Brasil.
9: Busca centralizada de dados públicos federais com auxílio de inteligência artificial.
2: Onde qualquer cidadão pode solicitar informações aos órgãos públicos com uma única ferramenta.
9: Essa é a proposta da plataforma InformaBR, lançada pela Controladoria Geral da União para atender aos pedidos relacionados à Lei de Acesso à Informação.
2: Nós conversamos com o secretário nacional de Transparência e Acesso à Informação em Exercício, Marcelo Vidal, sobre a nova ferramenta e os direitos do cidadão à transparência de dados públicos. Acompanhe.
1: Olá, secretário, bem-vindo à Voz do Brasil. Antes da gente falar diretamente sobre as novidades do Informa BR, eu queria começar explicando para os nossos ouvintes sobre a lei de acesso à informação, que é o que está na base dessa mudança que a gente vai tratar hoje aqui nessa entrevista. O que que prevê essa lei? Como que o serviço público atende essa demanda atualmente?
11: Olá, Mariana, olá, Luciano, é um prazer pra gente estar aqui. Bom, a lei de acesso à informação, ela vem, na verdade, regulamentar um direito fundamental do cidadão que está previsto lá no inciso 33 do artigo 5º da Constituição, que diz que todo e qualquer cidadão tem direito a ter acesso a informações públicas produzidas pelos órgãos da administração pública federal. Então,

0: ela traz uma inovação muito grande, que é o principal princípio dessa lei, que diz que a transparência é a regra e o sigilo é a exceção. Além disso, o que que a lei traz para o cidadão? Ela traz já o direito de, sem que ele precise pedir informações, os órgãos têm a obrigação de publicar em suas páginas na internet algumas informações de interesse coletivo. Para além disso, ela traz também o direito do cidadão em fazer um pedido de acesso à informação. E em cima desse pedido de acesso à informação, que pode ser feito por qualquer cidadão, o órgão tem 20 dias para responder, prorrogado justificadamente com mais 10, e a partir daí o cidadão pode fazer esse pedido mesmo e principalmente sem que seja necessário ele justificar o que que ele vai fazer com aquela informação. Então, essa é a nossa lei de acesso à informação, é essa lei que possibilita um controle social, que possibilita uma participação social mais qualificada e que é um dos principais pilares da nossa democracia.
1: A partir de agora, então, todos os pedidos de informações pela LAI, a Lei de Acesso à Informação, serão concentrados na plataforma InformaBR, é isso? As pessoas deixarão de procurar diretamente os órgãos responsáveis por aquela informação?
0: É exatamente. A partir de agora, todo e qualquer pedido de acesso à informação, ele deve ser feito pela plataforma InformaBR, que é uma plataforma que disponibiliza ao cidadão uma ferramenta onde ele pode fazer uma busca das informações que ele tem interesse para ver se elas já estão publicadas, e se não estiverem publicadas, ele pode aí sim fazer um pedido de acesso à informação dentro dos prazos regulamentares da LAI.
2: Agora, para isso, para fazer esse pedido ou consulta, a pessoa deve então usar a conta dela gov.br, né? O senhor pode explicar para a gente como é que funciona esse acesso?
0: Exatamente. Para acessar a plataforma e fazer um pedido, na verdade, para acessar a plataforma ela é pública, mas para fazer um pedido de acesso à informação, o cidadão precisa se identificar e ele se identifica por meio do seu login no gov.br. A plataforma ela exige a conta no gov.br, que pode ser no nível bronze, que é o nível de entrada do gov.br, mas a gente recomenda fortemente que se utilize o nível prata ou ouro, porque muitas vezes o cidadão ele pede informações pessoais referentes a ele próprio, e aí somente com esse nível de acesso ele vai poder ter acesso a essas informações sem precisar ir até o órgão e comprovar que ele que está pedindo aquela informação é o proprietário daquela informação.
1: Agora, secretário, o governo possui outra plataforma, que é o Fala BR, focada exatamente no serviço de ouvidoria. O senhor pode explicar a diferença entre as duas?
0: Perfeito, exatamente. A difração também tem o sistema Fala BR. Até então, todos os pedidos de acesso à informação, como as manifestações de ouvidorias, eram feitas por meio desse sistema, mas a partir do dia 29 de junho passado, todos os pedidos de acesso à informação migram para essa nossa nova plataforma, o Informa BR. Continua sendo feito no Fala BR aquelas manifestações de ouvidoria, e aqui eu estou me referindo àqueles elogios, reclamações, denúncias, elas continuam sendo feitas na plataforma Fala BR. Agora, os pedidos de acesso à informação, eles passam a ser feitos pelo Informa BR, porque são públicos normalmente diferentes que fazem uso dessas duas plataformas. E é interessante também a gente ressaltar, Luciano, porque assim, a lógica do serviço, desses dois serviços, e aqui é bem interessante a gente trazer isso para que o ouvinte possa entender, nós estamos trabalhando com a ideia desses dois serviços trabalharem de forma muito integrada, muito harmônica, com plataformas, inclusive visualmente, muito parecidas. Agora, dentro da ideia e do contexto de que, pelo Fala BR, o cidadão fala, ele reclama, ele pede manifestação, ele denuncia. E pelo Informa BR, ele pede informação que o governo vai informar. Então, daí vem o nome Fala BR e o nome Informa BR.
2: Já são autoexplicativos, né? Secretário, a gente sabe que qualquer cidadão pode usar o Informa BR, mas é muito comum, mais comum que a lei de acesso à informação seja utilizada por pesquisadores, por jornalistas, né? Se a pessoa quiser fazer um pedido no Informa BR, ela tem como checar se aquela dúvida, aquele pedido que ela está fazendo já foi feito antes, isso fica disponível publicamente? Quer dizer, se já foi alvo de uma consulta, existe uma base de dados pública? Como é que funciona isso?
0: Então, Mariana, exatamente essa é uma das grandes inovações que a gente traz com essa nova plataforma Informa BR. Porque nessa plataforma, o cidadão vai poder colocar numa ferramenta de busca se aquela informação que ele está precisando, se ela já está disponível proativamente. O que significa isso? A Administração Pública Federal, ela tem algumas obrigações legais de, independente de um pedido de acesso à informação, de publicar algumas informações sobre a sua gestão. Além disso, hoje nós já respondemos, desde a vigência, da entrada em vigência da LAI há 14 anos atrás, nós já respondemos mais de 1.600.000 pedidos de acesso à informação. E toda essa base também, ela está disponível já na internet para que seja consultada. Então, hoje, no Informa BR, uma das grandes inovações é que a gente traz uma tecnologia de inteligência artificial para que o cidadão, antes de fazer o seu pedido de acesso à informação, ele consulte se aquela informação já está publicada. E ao colocar isso na busca, a plataforma vai retornar para ele dizendo: olha, essa sua informação que você está pedindo, ela já está publicada aqui nesse endereço, e aí facilmente ele vai ter acesso àquela informação.
1: E no caso de informações sigilosas, mesmo assim é possível fazer o pedido de informação pelo Informa BR? Quais são os critérios para o pedido ser atendido, secretário?
0: Sim, na verdade, toda e qualquer informação pública pode ser objeto de solicitação. A questão das informações sigilosas e classificadas, ela tem que ser avaliada no momento da resposta do pedido. Então, assim, não cabe ao cidadão saber se a informação é sigilosa ou não. Ele pede a informação. Cabe ao órgão respondente verificar se aquela informação é uma informação que precisa ser protegida ou que tem algum sigilo. Lembrando que a própria LAI já traz algumas hipóteses de sigilo, principalmente em relação àquelas informações pessoais que dizem respeito à honra, à intimidade de alguma pessoa, mas também a gente tem várias leis que impõem sigilo a algumas informações, como a lei do sigilo bancário, a do sigilo fiscal. No momento da resposta, cabe ao órgão verificar se a informação que está sendo solicitada, ela tem algum tipo de restrição. Lembrando que isso é um dever do órgão também. Então, assim, agora, também é um dever de quem está respondendo, ao negar uma informação com base em um sigilo, que ele expressamente explicite qual é o motivo, e esse motivo necessariamente tem que estar ou na LAI ou em uma norma, uma lei específica. Então, da mesma forma que é um dever do Estado entregar a informação, é um dever do Estado proteger aquelas informações que precisam ser protegidas. Agora, precisa estar sempre muito bem fundamentado e explicitado para o cidadão que está requerendo aquela informação o motivo pelo qual ela não é pública, não pode ser fornecida.
2: E tem situações também que pode ser fornecido parcialmente, né? Atendido parcialmente o pedido, ou seja, parte das informações são sigilosas, mas as outras não, e aí o pedido pode ser atendido parcialmente.
0: Perfeito. Excelente pergunta. Na verdade, o fato de ter parte de uma informação que esteja protegida por uma regra de sigilo não significa que o todo não deva ser concedido. Então, precisa ser feita uma análise se é possível fazer o tarjamento de alguma parte da informação do documento que está sendo solicitado, e aí sim, se tem partes que podem ser tarjadas e partes que são públicas, é dever do Estado entregar essa informação com a preservação daquela parte que é sigilosa, com o devido tarjamento.
1: Muito bem, nós conversamos com Marcelo Vidal, secretário nacional de Transparência e Acesso à Informação em Exercício. Muito obrigado, secretário, por sua entrevista aqui à Voz do Brasil.
0: Muito obrigado, e é um prazer estar aqui com vocês.
2: A Conab, Companhia Nacional de Abastecimento, alerta para tentativas de golpe registradas em diferentes regiões do país.
1: Pessoas estão se passando por representantes da Conab e prometem doações de cestas de alimentos, pescado e kits de irrigação mediante cobrança antecipada de valores, como supostos custos de transporte.
2: O presidente da Conab, Silvio Porto, informa que a companhia não cobra qualquer valor para a entrega de alimentos ou insumos e não solicita depósitos, transferências ou pagamentos para participação em seus programas.
3: Não há cobrança, isso chega de forma de doação. Então é muito importante que essas organizações fiquem atentas. Caso recebam esse tipo de demanda, tentem identificar quem está fazendo, em nome de quem, ou o número de telefone, enfim, de contato, de WhatsApp, e façam a denúncia por meio da nossa ouvidoria, busquem os nossos canais aqui pelo nosso site, pode ser também pelas nossas superintendências regionais, e também denunciem nas polícias. Levem isso, registrem boletins de ocorrência.
1: Caso receba esse tipo de abordagem, entre em contato com a Conab pelo telefone 61-3403-4575 ou pelo e-mail ouvidoria@conab.gov.br.
2: Entrevistadores da Pesquisa Nacional de Saúde já começaram a visitar domicílios em todo o país.
1: O levantamento reúne informações sobre as condições de saúde da população e nesta edição contará também com coleta de sangue e urina em parte dos participantes.
2: Qual é o peso médio da população brasileira? Quantos têm anemia ou algum problema de saúde? E como está a saúde mental ou a prática de esportes no Brasil? Essas são algumas das perguntas que constam na Pesquisa Nacional de Saúde, que começou agora em julho e vai até 30 de novembro deste ano. Agentes do IBGE e do Ministério da Saúde vão visitar 140 mil famílias brasileiras para coletar informações sobre as características dos domicílios, perfil dos moradores e condições de saúde, como explica Mônica Marli, coordenadora adjunta da pesquisa.
4: Então a gente vai falar sobre alimentação, a gente vai falar sobre uso de álcool, a gente vai falar sobre fumo, a gente vai falar sobre sono, sobre bem-estar, também vamos falar sobre saúde da mulher, saúde da pessoa com mais de 60 anos também, saúde de crianças e adolescentes. Então é um perfil bem amplo da saúde e da saúde como um todo, né? Não só de doenças, a gente fala do bem-estar também.
2: O questionário individual será aplicado a um morador com 15 anos ou mais. Também serão verificados pressão arterial, peso e altura dos participantes. A pesquisa vai contar ainda com coleta de sangue e urina de cerca de 20 mil participantes com 35 anos ou mais, residentes em capitais e regiões metropolitanas. Os exames de sangue vão avaliar hemograma, perfil lipídico, hemoglobina glicada, creatinina, ácido úrico, sódio e potássio, além de sorologia para chikungunya e dosagem de chumbo e mercúrio. De acordo com Letícia Cardoso, diretora do Departamento de Análise Epidemiológica e Vigilância de Doenças Não Transmissíveis do Ministério da Saúde, os resultados vão servir para produzir indicadores relacionados a doenças crônicas e outros agravos à saúde, além de direcionar políticas públicas.
5: Muitas pessoas não conseguem o acesso ou não fazem os seus exames de rotina, tanto na frequência quanto na oportunidade que deveria fazer, e desconhecem situações de saúde, como por exemplo diabetes. Então é muito importante que a gente tenha esse diagnóstico mais preciso. Essa informação ela é útil para compor o retrato do Brasil.
2: Os entrevistadores do IBGE estarão identificados com crachá do Instituto, uniforme institucional e dispositivo eletrônico de coleta. A identidade dos servidores pode ser confirmada pelo portal respondendo.ibge.gov.br ou pelo telefone 0800-721-8181. Reportagem Graziele Bezerra.
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1: Fique agora com as notícias do Poder Judiciário e do Congresso Nacional. Boa noite, bom fim de semana.
2: A gente volta segunda, boa noite.
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8: Em resposta ao STF, tribunais estaduais negam irregularidades nos pagamentos feitos a magistrados entre abril e julho deste ano. TST promove seminário de precedentes na Justiça do Trabalho. Para o STJ, é possível partilha amigável com divisão desigual dos quinhões hereditários. Boa noite, eu sou Walter Lima. Em resposta ao STF, tribunais estaduais negam irregularidades nos pagamentos feitos a magistrados. As informações são sobre os meses de abril e julho deste ano. Marcelo Della Libera.
9: Os 7 tribunais brasileiros negaram irregularidades nos pagamentos a magistrados após cobrança do Supremo Tribunal Federal. As cortes do Paraná, Rio Grande do Norte, Rio de Janeiro, Maranhão, Distrito Federal, Rondônia e Goiás responderam ao ministro Alexandre de Moraes, que exigiu esclarecimento sobre o cumprimento do teto constitucional entre abril e julho deste ano.
8: Herdeiros podem dividir bens de herança entre partes diferentes, desde que sejam maiores de idade, capazes e haja cessão de direitos hereditários. Esse é o entendimento do STJ. Fátima Uchoa.
10: Um homem falecido deixou 2 irmãos como herdeiros, sendo um bilateral e o outro unilateral. Após o inventário, ambos fizeram acordo no qual o irmão unilateral receberia a maior parte dos bens. A Justiça de São Paulo recusou a homologação da partilha por entender que haveria renúncia parcial da herança, o que é vedado por lei. Mas a terceira turma do STJ considerou que o juiz deve verificar apenas se a vontade dos herdeiros foi manifestada de forma livre e regular, sem exigir que cada um receba a mesma parcela. Segundo a ministra relatora Nancy Andrighi, a partilha amigável prevista no Código Civil prestigia a autonomia dos herdeiros, exigindo apenas que eles sejam capazes, estejam de acordo com a divisão e sigam as formalidades legais.
8: Atenção, magistrados, servidores da Justiça do Trabalho e público em geral. PST promove seminário de precedentes na Justiça do Trabalho. O encontro é para debater os entendimentos consolidados que devem ser aplicados nos julgamentos de processos em todo o país. Mila Amaral.
11: O seminário está marcado para os dias 2 e 3 de setembro na sede do TST em Brasília. O evento faz parte da Semana Nacional dos Precedentes Trabalhistas 2026. O encontro vai debater a formação e aplicação dos precedentes judiciais, que são as jurisprudências definidas pelo Tribunal Superior do Trabalho, que devem ser aplicadas em todos os julgamentos semelhantes na Justiça do Trabalho. Os painéis serão presenciais, mas depois vão ficar disponíveis no YouTube. Já os cursos são exclusivos para os magistrados e servidores com direito a certificado. Então, se você tem interesse em participar, logo mais as informações sobre as inscrições e a programação completa serão divulgadas nos canais oficiais do TST.
8: Resolução do TSE reúne regras sobre ilícitos eleitorais e condutas proibidas nas eleições 2026. O objetivo é que a disputa eleitoral se dê em condições de igualdade. Fábio Ruas.
12: As diversas irregularidades são divididas em 6 grupos principais: abuso de poder, fraude, corrupção eleitoral, arrecadação de gastos ilícitos de campanha, captação ilícita de voto e condutas vedadas a agentes públicos. Para saber quais tipos de conduta caracterizam essas irregularidades, é só entrar no site tse.jus.br, acessar diretamente as resoluções ou a série de reportagens por dentro das eleições.
8: Justiça confirma a suspensão de novas licenças para Complexo Azulão, no Amazonas, até a realização de consulta prévia e estudos sobre povos indígenas. A ação foi proposta pelo MPF. Vanessa Pereira.
13: O Tribunal Regional Federal da Primeira Região, o TRF1, manteve por unanimidade a decisão que suspende as atividades e a emissão de novas licenças ambientais para o Complexo Azulão, empreendimento de exploração de gás natural da empresa Eneva S.A., localizado nos municípios de Silves e Itapiranga. A área é sobreposta ao território reivindicado como terra indígena Gavião Real. O TRF1 reafirmou que a ausência de homologação definitiva da terra indígena não afasta a proteção constitucional do território.
8: 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Uma boa noite, bom fim de semana e até segunda-feira.
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15: Eu sou Paula Groba.
16: E eu sou Ricardo Nakaoka.
15: E estes são os destaques de hoje do Jornal do Senado, que começa agora.
16: Sugestão de cidadão para simplificar tributação de profissionais liberais vira projeto de lei.
15: Projeto cria alerta nacional para ampliar buscas por pessoas desaparecidas.
16: Porte de arma para mulheres sob amparo da Lei Maria da Penha pode ser autorizado.
15: Boa noite.
16: Boa noite.
15: Uma ideia que nasceu da participação popular pode mudar a forma como profissionais liberais pagam impostos no Brasil.
16: A Comissão de Direitos Humanos aprovou uma sugestão apresentada no portal E-Cidadania para simplificar o regime tributário da categoria. O texto agora será transformado em projeto de lei. Repórter Patrícia Oliveira.
17: Um cidadão de Goiás sugeriu ao Senado a criação de um regime tributário simplificado para arquitetos e engenheiros que atuam como pessoa jurídica e não possuem funcionários. A sugestão recebeu mais de 20 mil apoios online e foi aprovada na Comissão de Direitos Humanos. O relator, senador Laércio Oliveira, do Progressistas de Sergipe, ampliou essa medida para todas as categorias de profissional liberal que trabalha por conta própria, chamado de microempreendedor profissional, ou MEP. Poderá optar pelo regime do MEP, o profissional que tiver receita bruta anual de até 120 mil reais, com recolhimento mensal de 6% da receita bruta. A intenção é reduzir a burocracia, incentivar a formalização e diminuir a carga de impostos para quem atua sozinho na profissão. Como destacou na leitura do relatório o senador Jaime Bagatoli, do PL de Rondônia.
18: Os jovens profissionais que hoje operam na informalidade ou como pessoa física com carga tributária sufocante, teria uma porta de entrada viável para o mercado formal.
17: A sugestão aprovada será transformada em projeto de lei complementar.
15: E avançou no Senado um projeto que pode agilizar a regularização de áreas ocupadas irregularmente e melhorar as condições de moradia de milhões de brasileiros.
16: A proposta foi aprovada pela Comissão de Assuntos Econômicos e agora segue para a Comissão de Constituição e Justiça. O repórter Márcio Maturana tem os detalhes.
19: Mais de 5 milhões de domicílios no Brasil em 2022 estavam em assentamentos irregulares, como favelas, invasões, comunidades, loteamentos ilegais e palafitas, segundo o IBGE. Para enfrentar essa situação, a Comissão de Assuntos Econômicos aprovou um projeto que atualiza as regras de regularização fundiária para incluir novas diretrizes de reassentamento, planejamento urbano e de concessões urbanísticas. A proposta amplia a segurança de moradores em áreas de risco, facilita a regularização fundiária, permite maior participação da iniciativa privada, dá mais autonomia aos municípios, agiliza obras de saneamento e esclarece regras para evitar entraves na legalização dos espaços. O relator foi o senador Fernando Duíri, do PSD de Pernambuco.
20: Esses locais são marcados por ocupações desordenadas, falta de serviços públicos e infraestrutura inadequada, evidenciando a necessidade urgente de políticas públicas eficazes para regularização fundiária e melhoria da qualidade da moradia e, por conseguinte, da qualidade de vida das pessoas.
19: O texto de autoria do senador Chico Rodrigues, do PSB de Roraima, segue para a votação na Comissão de Constituição e Justiça.
15: E a Comissão de Agricultura e Reforma Agrária analisa um projeto que reduz o tamanho mínimo para o desmembramento de imóveis rurais. A proposta fixa esse limite em 5 mil metros quadrados, o equivalente a meio hectare. Hoje, a área mínima varia entre 2 e 5 hectares, conforme a região, e imóveis menores não podem ser registrados em cartório nem cadastrados no INCRA.
16: O relator da proposta é o senador Wellington Fagundes, do PL de Mato Grosso. Segundo ele, a mudança pode ampliar as oportunidades para as famílias que vivem no campo, estimular a geração de empregos, facilitar a a comercialização da produção rural e contribuir para reduzir os conflitos fundiários.
0: Como relator, já tenho decisão de fazer um relatório favorável, porque tenho certeza que esse parcelamento de terras com 5 mil metros quadrados vai permitir geração de emprego, vai permitir paz no campo.
15: A Comissão de Segurança Pública pode votar o projeto de lei que autoriza o porte de arma de fogo para mulheres sob medida protetiva da Lei Maria da Penha.
16: A proposta, que já passou pela Comissão de Direitos Humanos, chega ao colegiado com a sugestão de que o

0: porte seja transformado em posse, caso a medida protetiva seja revogada. Repórter Bruno Lourenço.
1: O projeto de lei altera o Estatuto do Desarmamento para garantir o direito ao porte de arma de fogo a mulheres sob amparo de medidas protetivas da Lei Maria da Penha. O texto também reduz a idade mínima para 18 anos, tanto para aquisição quanto para o porte de arma pelas vítimas. O senador Plínio Valério, do PSDB do Amazonas, explicou que a situação vivida por mulheres ameaçadas justifica a concessão do porte.
2: A medida se justifica pelo princípio da legítima defesa e pelo direito à vida, ambos garantidos pela Constituição Federal. Em situações extremas em que a ameaça à integridade física é clara e presente, a possibilidade de portar uma arma pode funcionar como um meio de defesa eficaz em um momento de emergência.
1: A Comissão de Segurança Pública pode acrescentar dispositivo para determinar que, caso a mulher perca o direito de portar a arma na rua, em virtude do fim de medida protetiva, ela mantenha pelo menos a posse, a fim de preservar o investimento na aquisição da arma e munição e protegê-la em casa ou no ambiente de trabalho.
3: E a Comissão de Direitos Humanos aprovou a criação de um alerta nacional para ajudar a localizar pessoas desaparecidas. Só no ano passado, o Brasil registrou mais de 85 mil desaparecimentos, uma média de 233 casos por dia.
0: Pelo projeto, operadoras de telefonia vão enviar alertas gratuitos aos celulares de pessoas que estiverem na região do desaparecimento, mobilizando a população nas primeiras horas das buscas. A proposta também prevê parcerias com aplicativos de mensagens e redes sociais e segue para a Comissão de Segurança Pública.
3: A senadora Zenaide Maia, do PSD do Rio Grande do Norte, fez um apelo para que a população doe sangue e alertou para a queda nos estoques dos hemocentros. Ela lembrou que uma única doação pode salvar e beneficiar até 4 pessoas. A parlamentar destacou que, mesmo após o fim da campanha Junho Vermelho, a necessidade de doações continua para garantir o atendimento a cirurgias, emergências, tratamentos contra o câncer e outros procedimentos hospitalares.
0: Zenaide Maia também ressaltou que, durante as férias escolares, o número de doadores costuma cair, enquanto a demanda por transfusões aumenta. Além disso, criticou a chamada PEC do plasma, que propõe autorizar bancos de sangue privados a comercializar plasma humano, o que hoje é vedado pela Constituição.
4: A doação de sangue não é transação, não é negócio, não é mercado, é um ato de fé e solidariedade da humanidade.
3: E uma nova lei sancionada garante mais segurança a professores da educação básica da rede pública que queiram investir na própria formação. A norma assegura licença remunerada para cursos de especialização, mestrado, doutorado, qualificação profissional e pesquisas na área de educação.
0: A medida foi aprovada pelo Senado em junho e teve como relatora a senadora professora Dorinha Seabra, do União do Tocantins. Segundo ela, a Lei de Diretrizes e Bases da Educação já previa o direito à licença remunerada, mas não definia quais atividades poderiam ser consideradas aperfeiçoamento profissional. Com a nova lei, essas hipóteses passam a estar expressamente previstas, o que traz mais segurança jurídica e reforça a valorização dos professores.
5: Trata-se de reconhecer que o professor não é apenas receptor de conhecimento produzido pela academia, mas ele também é agente capaz de produzir saberes a partir da sua experiência profissional.
0: Edição de Paula Groba e trabalhos técnicos de João Lira. O Jornal do Senado fica por aqui. Acompanhe agora as notícias da Câmara dos Deputados. Boa noite.
3: Boa noite e um bom fim de semana.
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8: deputados estudam considerar peso do veículo no cálculo do IPVA.
9: Projeto autoriza governos a comprar produto ou processo inovador.
10: Comissões avaliam ação nacional de enfrentamento ao capacitismo.
11: Boa noite. Avança projeto na Câmara sobre a Política Nacional de Enfrentamento ao Capacitismo. A repórter Júlia Lopes nos conta quais são as medidas.
12: A Comissão de Defesa dos Direitos das Pessoas com Deficiência aprovou o projeto que institui a Política Nacional de Enfrentamento ao Capacitismo. A proposta, apresentada pelo deputado Duarte Júnior do Maranhão, tem como objetivo erradicar a discriminação contra pessoas com deficiência e promover a inclusão social efetiva. Pelo texto, o conceito de capacitismo é associado à definição prevista na Convenção Internacional sobre os Direitos das Pessoas com Deficiência, que reconhece como discriminação por motivo de deficiência, direta ou indireta, toda ação que resulte na violação de direitos humanos, na exclusão social e na restrição do direito à cidadania. O Brasil tem hoje mais de 14,4 milhões de pessoas com deficiência, o equivalente a 7,3% da população com 2 anos ou mais. Segundo a 4ª edição da pesquisa Udiversity, 72% das pessoas com deficiência que procuram emprego afirmam já ter sido alvo de capacitismo no processo de contratação. Isso significa que 7 em cada 10 profissionais com deficiência relatam ter enfrentado discriminação na busca por trabalho. O deputado Duarte Júnior destacou a importância de conscientizar a população sobre o tema e ressaltou que a legislação brasileira já prevê a discriminação como crime.
13: É fundamental uma política de enfrentamento ao crime de capacitismo. E esse enfrentamento passa por uma sanção, uma punição que preenche o caráter punitivo, coercitivo e pedagógico para desestimular essa prática. O crime de capacitismo já é previsto pela Lei Brasileira de Inclusão, mas estamos apresentando aqui na Câmara Federal duas propostas que transformam o crime de capacitismo num crime hediondo e também num crime inafiançável e prescritivo.
12: A proposta também estabelece que o governo federal deverá implementar a política, além de adotar outras diretrizes, como a realização de campanhas educativas e de conscientização sobre o capacitismo, o incentivo à inserção de pessoas com deficiência no mercado de trabalho e em todos os setores da sociedade, além do fortalecimento da educação e da cultura inclusiva. Na opinião da deputada Érica Cocai, do PT do Distrito Federal, que participou da discussão, a acessibilidade e a inclusão precisam estar presentes em todos os espaços.
14: Então, portanto, se nós vamos assegurar uma cidade onde todos os nossos direitos possam ser contemplados e tenham espaços fartos para que eles possam serem efetivados, não é permitido que nós tenhamos a exclusão de determinados espaços da acessibilidade. A acessibilidade tem que ser em todos os cantos onde nós exercemos essa mágica condição humana.
12: A proposta que busca reduzir a discriminação e ampliar a conscientização da população sobre os direitos das pessoas com deficiência, segue agora para análise na Comissão de Finanças e Tributação. Da Rádio Câmara de Brasília, Júlia Lopes.
15: Habitação. A Câmara promoveu audiência para discutir os critérios de seleção para o Minha Casa Minha Vida Rural. Hildo Rocha, do MDB do Maranhão, resume que foram priorizados municípios com menor índice de desenvolvimento humano, maior população rural e maior déficit habitacional.
16: Hildo Rocha também cita a ampliação dos investimentos em habitação rural e informa que cerca de 80 mil moradias já foram contratadas. O parlamentar acrescenta que 3 mil casas do Residencial Mato Grosso, no Maranhão, devem ser entregues nos próximos dias.
17: Meio Ambiente.
15: Carlos Gomes, do Republicanos do Rio Grande do Sul, comemora a aprovação do projeto que amplia os incentivos fiscais destinados à reciclagem para fortalecer a economia circular. A proposta aumenta o limite de dedução do imposto de renda para estimular novos investimentos.
16: O parlamentar afirma ainda que a lei de incentivo à reciclagem já viabilizou centenas de projetos em todo o país e que o aperfeiçoamento da legislação vai ampliar a captação de recursos. Carlos Gomes pede o apoio dos deputados para a aprovação da matéria.
17: Transportes.
15: Comissão da Câmara dos Deputados aprovou uma proposta que muda cálculo do IPVA para considerar peso do veículo. A repórter Paula Bittar explica qual a diferença para o sistema atual.
18: A Comissão de Constituição e Justiça da Câmara aprovou uma proposta que altera a base de cálculo do imposto sobre a propriedade de veículos automotores, o

0: nosso item que estabelecia um limite na despesa total anual do Congresso Nacional, das Assembleias Legislativas e da Câmara Legislativa do Distrito Federal, assim como dos Tribunais de Contas. Segundo Castro, esse item estabelecia parâmetros financeiros incompatíveis com a manutenção da autonomia administrativa e financeira dos entes federados. Mas o texto mantém um limite para gastos com propaganda institucional de todos os poderes e do Ministério Público de 0,1% da receita corrente líquida. Fica proibida a publicidade de caráter promocional ou pessoal. Com relação à mudança na arrecadação dos entes a partir de novas regras para o IPVA, o relator disse que a comissão que ainda vai analisar a proposta deverá se debruçar sobre o tema para avaliar os efeitos fiscais, federativos e orçamentários, inclusive quanto à eventual redução de receitas, a repercussão sobre a autonomia financeira dos estados e a necessidade de regras de transição capazes de preservar a continuidade dos serviços públicos. Logo no início da reunião da CCJ, o presidente da comissão, deputado Leulo Manto Júnior, do União da Bahia, disse que o debate é sobre a modernização do sistema tributário brasileiro.
1: É legítimo reconhecer que para milhões de brasileiros o veículo deixou de ser um bem de luxo há muito tempo. Para inúmeras famílias, representa instrumento de trabalho, fonte de renda, meio de transporte indispensável e condição para o exercício de atividades econômicas. Em um cenário de elevada carga tributária, é natural que o parlamento seja chamado a discutir se determinados modelos de tributação continuam atendendo aos princípios da razoabilidade, da justiça fiscal e da capacidade contributiva.
0: Já o deputado Helder Salomão, do PT do Espírito Santo, disse que a comissão especial deverá encontrar uma solução para a redução na arrecadação. E ele também acredita que a mudança poderá gerar uma distorção.
2: O cara que tem um caminhão velho, pesado, vai pagar um imposto maior do que o cara que tem uma Ferrari construída com fibra de carbono, levíssima. Então não podemos promover aqui uma distorção e privilegiar os ricaços, aqueles que vão poder comprar uma Ferrari, uma BMW.
0: O autor da proposta, deputado Kim Kataguiri, do Missão de São Paulo, por outro lado, afirmou que não falta de onde cortar para garantir a redução na carga tributária.
3: Nós temos para apresentar na comissão especial mais de 200 bilhões de reais em diferentes compensações que podem ser colocadas. Privilégio para cortar, seja tributário, seja de supersalário, seja de desonerações setoriais, não falta no nosso país.
0: A proposta que altera a base de cálculo do IPVA para considerar apenas o peso do veículo e não mais o valor de mercado ainda precisa ser analisada por uma comissão especial que deverá ser criada para esse fim e depois segue para a apreciação do plenário, onde precisará ser votada em dois turnos. Da Rádio Câmara de Brasília, Paula Bittar.
4: Previdência. Doutor Flávio, do PL do Rio de Janeiro, solicita aprovação de projeto de sua autoria que propõe o pagamento automático do salário maternidade pelo INSS logo após a apresentação do atestado médico ou certidão de nascimento.
5: Doutor Flávio afirma que o projeto reduz a burocracia e as longas filas enfrentadas pelas mulheres, evitando que muitas mães fiquem sem renda por 2 a 4 meses, justamente no momento de vulnerabilidade e aumento de despesas com o recém-nascido, como acontece hoje.
6: Desenvolvimento Regional.
4: Daniel Trezeciak, do PSDB, pede a liberação de 27 bilhões de reais da multinacional chilena CMPC em Barra do Ribeira, no Rio Grande do Sul. Segundo ele, a falta de conhecimento da realidade local e a burocracia travam a instalação da fábrica, que deve gerar mais de 12 mil empregos.
5: Uma ação civil pública do Ministério Público Federal questiona a falta de consulta a indígenas da região. Daniel Trezeciak defende, entretanto, o cumprimento da lei e o apoio ao maior aporte privado da história gaúcha para assegurar os trabalhadores e impulsionar o sul do estado.
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1: Votação. A Câmara aprovou duas medidas provisórias, uma delas para subsidiar o custo do litro do diesel e a outra para ajudar na recuperação após as enchentes em Minas Gerais. O repórter Antônio Vital acompanhou a votação.
2: A Câmara dos Deputados aprovou duas medidas provisórias que autorizam o uso de dinheiro público para finalidades emergenciais não previstas no orçamento deste ano. Uma delas permite que a Agência Nacional do Petróleo, Gás Natural e Biocombustíveis, a ANP, use 10 bilhões de reais do orçamento para custear parte do preço do diesel, depois do aumento no mercado internacional provocado pela guerra entre os Estados Unidos e o Irã. Ao editar a medida provisória, o governo argumentou que o conflito tem o potencial de gerar um efeito cascata inflacionário, desabastecimento e comprometimento da atividade econômica. A medida provisória foi editada em março, 20 dias depois do início do conflito no Oriente Médio, com efeito imediato. Na prática, esse dinheiro está sendo usado para subsidiar 32 centavos por litro de diesel para os produtores e importadores do combustível, o que tem reflexo no custo final para o consumidor. O prazo para o subsídio termina no fim do ano, ou quando atingir um montante de 10 bilhões de reais. O deputado Tadeu Venere, do PT do Paraná, defendeu a necessidade de custear parte do preço do diesel.
3: Parte desses recursos vem justamente de um imposto, entre aspas, uma taxação sobre exportação, para evitar que nós tivéssemos uma disparada do preço do diesel. Lembrar que o diesel hoje movimenta praticamente 100% do transporte público. Lembrar que o diesel é responsável por mais de 80% de todo o transporte de carga no Brasil, seja ele rodoviário, seja ele ferroviário, seja ele por navios. Então é preciso que a gente olhe para esta medida que está sendo tomada como uma medida para proteger a população brasileira.
2: A segunda medida provisória aprovada autoriza o uso de 1,3 bilhão de reais para compensar danos causados pelas enchentes que afetaram em fevereiro a população de cidades como Ubá e Juiz de Fora, na Zona da Mata de Minas Gerais. Desse total, 500 milhões foram destinados à construção de 1.500 casas do programa Minha Casa Minha Vida. O restante será usado para custear ações para diminuir as consequências das mudanças climáticas, para assistência social e para financiar pequenas empresas da região. O deputado Hildo Rocha, do MDB do Maranhão, defendeu a importância dos recursos emergenciais.
4: É provisório importante que vem em socorro de Minas Gerais, da cidade, principalmente da cidade de Juiz de Fora, de Ubá, que precisava de atendimento, famílias que sofreram com as enxurradas, com as enchentes que lá tiveram durante já deste ano, e também ainda aqueles do Rio Grande do Sul que precisavam de moradia.
2: As duas medidas provisórias foram enviadas para análise do Senado. Da Rádio Câmara de Brasília, Antônio Vital.
1: Agricultura. Daniel, do PT de Sergipe, é favorável a medidas emergenciais de apoio aos produtores rurais e preservação dos rebanhos. Ele informa que apresentou projeto de lei e indicações ao governo federal em busca de crédito para evitar prejuízos à economia regional.
5: João Daniel alerta para os efeitos das mudanças climáticas e da estiagem sobre a produção agropecuária no semiárido de Sergipe. De acordo com o deputado, a seca comprometeu grande parte da safra e ameaça a principal bacia leiteira do estado.
1: Economia. Florentino Neto, do PT do Piauí, defende projeto que autoriza a União a criar uma empresa estatal para atuar na distribuição de combustíveis e gás de cozinha. A proposta também permite ampliar a participação pública em refinarias e outras estruturas estratégicas para abastecimento nacional.
5: No entendimento de Florentino Neto, a medida fortalece a soberania energética e protege o país em situações de desabastecimento. Ele considera ainda que a iniciativa contribui para a estabilidade da oferta de combustíveis, além de proteger os consumidores contra aumentos abusivos.
1: Dimas Gadelha, do PT do Rio de Janeiro, defende a criação da Terrabras, empresa pública destinada à pesquisa, exploração e processamento de minerais estratégicos. A estatal atuaria em áreas ligadas a terras raras e outros insumos utilizados na transição energética.
5: O deputado argumenta que a medida fortalece a soberania nacional, estimula a industrialização e a agregação de valor no país. Dimas Gadelha conclui que o texto prevê ainda mecanismos para ampliar o controle estatal sobre cadeias produtivas consideradas estratégicas.
1: Ciência e tecnologia. Comissão aprova projeto para compra pública de produto inovador. A repórter Sofia Peçanha tem os detalhes.
6: A Comissão de Ciência, Tecnologia e Inovação da Câmara dos Deputados aprovou projeto que altera a lei da inovação para permitir que o poder público adquira produtos ou processos inovadores desenvolvidos com recursos de incentivo à pesquisa e ao desenvolvimento tecnológico. A proposta autoriza que contratos firmados pelo governo para atividades de pesquisa e desenvolvimento possam incluir cláusula que garanta a compra do produto ou processo inovador resultante desses projetos, inclusive nos casos de encomendas tecnológicas e transferências estratégicas de tecnologia. A deputada Maria do Rosário, do PT do Rio Grande do Sul, relatora na comissão, explicou que o objetivo é dar segurança aos investimentos em inovação.
7: Propõe resolver essa lacuna ou incluir dispositivo que trata da garantia de mercado para produtos e serviços resultantes de projetos contratados por meio de encomendas tecnológicas, conferindo previsibilidade e atratividade aos investimentos em inovação.
6: Segundo a justificativa, embora existam recursos públicos significativos aplicados em inovação por meio de editais de subvenção econômica e fundos tecnológicos, ainda não há mecanismos claros que assegurem mercado para os produtos desenvolvidos com esse apoio. Para a deputada Alice Portugal, do PSDB da Bahia, relatora na Comissão de Administração e Serviço Público, a mudança busca justamente superar essa limitação.
8: Esse dispositivo não tem sido amplamente aplicado, pois carece de mecanismos que garantam a continuidade dos investimentos e, consequentemente, o interesse do setor privado no desenvolvimento tecnológico como parceiro dos interesses públicos, traduzidos pelo avanço tecnológico do país a médio e longo prazo. É exatamente desse ponto que reside o objetivo dos projetos.
6: Os autores do projeto, a deputada Jandira Fegali, do PSDB do Rio de Janeiro, e outros parlamentares, defendem que, ao garantir a possibilidade de aquisição dos produtos desenvolvidos com recursos públicos, o texto amplia a segurança jurídica para empresas e instituições de pesquisa e fortalece a autonomia tecnológica do país. Atualmente, a lei da inovação estabelece mecanismos de fomento à pesquisa, mas não prevê de forma explícita a garantia de aquisição pelo Estado das soluções desenvolvidas. O projeto pretende fechar esse ciclo, fortalecendo a política de inovação e estimulando a consolidação de uma base produtiva nacional mais competitiva. Agora, o projeto que permite a compra pública de produto inovador financiado com recursos públicos segue para análise da Comissão de Finanças e Tributação. Da Rádio Câmara de Brasília, Sofia Peçanha.
9: Justiça. Marcelo Moraes, do PL do Rio Grande do Sul, critica a operação realizada pela Polícia Federal na residência de Jair Bolsonaro por determinação do ministro Alexandre de Moraes. Para o deputado, a medida foi uma perseguição política e, segundo ele, não encontrou irregularidades.
1: Marcelo Moraes também questiona a atuação da Polícia Federal em outros casos envolvendo autoridades e familiares do ex-presidente. O parlamentar conclui manifestando solidariedade a Jair Bolsonaro e afirmando que o ex-presidente é alvo de perseguição política.
9: Termina agora o Jornal Câmara dos Deputados, produzido pela Rádio Câmara, com trabalhos técnicos de Everson Urani e apresentação de José Carlos Andrade e Márcio Aquilissardi. Uma boa noite para você.
1: Uma ótima noite. A Voz do Brasil volta na segunda-feira. Bom fim de semana.
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1: Olá para você, muito boa noite na presença de Deus. Eu sou Osmilton Batista e esse é o nosso programa Em Todo Tempo. A partir de agora, você vai conferir o melhor da música sacra, da música gospel, da música evangélica. É aquele conteúdo cristão que vai com certeza de encontro ao seu coração para que você possa ter uma noite maravilhosa, uma noite esplêndida, uma noite para você se conectar com Deus. Você vai se desconectando do dia, das coisas que não deu certo durante a semana e se reprogramando para um final de semana maravilhoso. E esse momento da Rede Top FM é que nós preparamos um programa muito especial, um programa do céu para o seu coração. E para começar, e começar muito bem, vamos aqui com o nosso maravilhoso Ricardo Ortiz, o nosso colega, nosso irmão, e ele vai nos trazendo uma primeira mensagem para nossa reflexão, para a abertura do programa.
2: O poder da persistência. Superação não é um ato único, é uma escolha diária. É levantar quando o mundo diz que você deveria desistir. É acreditar que a dor tem prazo de validade, mas a fé é eterna. Quem persiste com fé transforma impossíveis em conquistas.
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2: Todos os dias somos levados a tomar decisões. Decisões muitas vezes que não são tão fáceis, porque são situações difíceis, situações muito melindrosas, mas a gente tem uma decisão que a gente precisa tomar em todas as circunstâncias, é confiar em Deus. Quando o médico te dá um resultado, quando alguém te dá uma palavra negativa, quando alguém diz para ti que não tem jeito e você gostaria de mudar a situação, existe um Deus que muda todas as circunstâncias. Só que nesse momento, na hora da notícia ruim, você precisa tomar uma decisão. O que fazer? E aí você precisa decidir confiar em Deus. Confia em Deus os teus caminhos. Confia em Deus as tuas obras. Confia em Deus tudo que é seu. E Ele, no tempo certo, te dará a resposta certa.
3: Muito bem, estamos aqui agradecendo também a audiência do Micael, que está dizendo assim, olha, esse é o Micael, né? Ouvinte de todas as noites, todas as madrugadas, ele está por aqui comigo também. Boa noite, pastor, estou aqui na rodagem e já sintonizado na top. Valeu, meu querido Micael, abraço carinhoso para você, muito obrigado pela audiência também, tá? Quem está por aqui também é a Nete lá do... De Fátima do Sul, né? Quinta linha. É isso mesmo. O que, que ela está dizendo aqui? Vamos lá saber.
4: Boa noite, pastor.
3: Boa noite.
4: Aqui é a Nete Pereira, Quinta Linha, município de Fátima do Sul. Toca para mim a canção Vai Dar Tudo Certo.
3: Muito bem.
4: Ofereço para o meu esposo Eugênio. Okay. Para minha avó dele, que eu cuido dela, né? Que eu sou cuidadora dela. Que hoje ela está fazendo 91 anos.
3: 91.
4: Que Deus dê muita saúde para ela.
3: Nossa.
4: E muita paz. Uma noite abençoada para todos nós.
3: 91 anos. Eita, não é? Não é fácil não, hein? Puxa vida, será que eu chego lá, Jesus? Parabéns pra vovozinha, que Deus abençoe a senhora. Deve estar ouvindo o programa agora, né? Porque a Nete está aí com o rádio ligado, certamente ela também. Então vai aqui os nossos parabéns, com muito carinho, tá bom? A senhora tenha muita saúde e que esse momento que a senhora tem ouvido o programa de rádio aqui da Rede Top FM possa ser um momento para a senhora também refletir e a senhora também se conectar com Deus cada dia mais e mais. E a Nete, muito obrigado, Nete, também pela audiência, pelo carinho da companhia. Daqui a pouco, depois do intervalo comercial, eu vou colocando aqui os louvores, os hinos, as canções que vocês vão pedindo, tá bom? E o Micael também não pediu louvor, não, Micael? Não quer saber de nada hoje, Micael, só quer ouvir o rádio. Então tá bom, Micael, valeu, obrigado, tá? Quem tá chegando por aqui também é o Éder, tá escrevendo, né? O Éder tá escrevendo um livro, ó, o Éder do céu, lá da Nova Campo Grande. Conclui aí a sua mensagem, depois a gente vai ler tudinho, tá bom, Éder? Esse Éder é uma bênção de Deus, ele e a esposa estão sempre acompanhando a programação da Rede Top e também me dando o privilégio da audiência deles nesse momento, nessa hora também, depois da Voz do Brasil. Então, obrigado, Éder, Deus abençoe você, sua casa e a sua família. 10:18 agora, 10:18, lembrando que hoje é uma sexta-feira, dia 10/7/2026, e hoje é uma sexta-feira de oração. Hoje nós temos o programa de oração a partir da meia-noite até 1 hora da manhã. Meu caderno de oração está aqui no estúdio hoje e prontinho para anotar, para marcar o nome ao seu pedido de oração, se você assim desejar, se você quiser fazer, tá bom? Fique à vontade para participar conosco e também pedir o seu louvor pelo nosso WhatsApp 99218-8550. O Luiz está dizendo boa noite, irmãos Milton, estamos na audiência do Em Todo Tempo, Luiz Nogueira do Flamboyant, aqui na nossa companhia. Também o Fernando do Zé Pereira, também está dizendo, Fernando Henrique lá do Zé Pereira, tô ouvindo. Muito obrigado, Fernando, Deus abençoe você, tá bom? Obrigado mesmo pela audiência, pelo carinho, pela companhia. Fernando, ei, Fernando, essa foto ficou bonita, hein, Fernando? Gostei dela. Ficou boa, mas ficou boa demais. 10:19, 10:19, Ah, tem uma novidade no programa de hoje? Tem novidade. Olha, mas tem novidade, tem novidade. Logo depois do intervalo você vai saber da nossa novidade. A Dulce também tá chegando aqui. Vamos ver se dá tempo. Dulce, rapidinho.
5: Oi, pastor.
3: Boa
5: a
3: noite.
5: Paz do Senhor.
3: Amém.
5: Peço que o senhor coloque meu nome nesse caderno de oração.
3: Ah, tá. Pera aí um pouquinho então.
5: Minha família.
3: Vou cortar seu áudio aqui, que eu vou ouvir esse áudio fora do ar, tá? Isso. E depois do intervalo eu volto com mais louvores, com mais hinos, com muito mais pra você.

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8: 10h28.
9: Pra vocês terem ideia. E a Dulce também enviou o áudio dela juntas, pedindo o mesmo louvor. E a Dulce não tinha ouvido ainda, né? Mas tá bom, isso é bom demais. Eu acho isso bom. Quem tá aqui também, o meu querido, o Micael, ele falou assim: pastor, então aproveitando, vou pedir o louvor do João, toca João 20, por gentileza. Boa noite, Deus abençoa. Bom trabalho pra você, tá bom? Meu querido Micael. Micael. E quem mais tá chegando aqui também? Tem mais um aqui, tem mais um ouvinte, mais um áudio. Manda seu áudio também para 992188550. 992188550. Aí meu WhatsApp deu pepino aqui, deu piripaque. O que que aconteceu? Pelo amor de Deus, a essa hora não, a essa hora não, agora não. Ai, Senhor.

0: E agora deu, agora sim. Agora vai. Agora vai. Vamos lá saber quem tá por aqui, ó.
1: Boa noite, meus irmãos. Na paz do Senhor, aqui é Valdomiro.
0: Valdomiro?
1: Mas eu frequento a igreja.
0: Que bom.
1: Eu moro na cidade aqui da Ana. Trabalho com caminhão e tô aqui ouvindo a programação, a adoração a Deus, né? Participo de um louvor aí. O que tocar aí tá bom, né? Tá ótimo. Todos os louvores de Deus é ótimo. E pedir oração sobre mim, sobre família, sobre meus parentes, sobre todos nós, meu trabalho, todos nossos filhos, minhas filhas, meus parentes, nós. Amém?
0: Amém.
1: E a minha vida, sobre nossa vida.
0: Valeu, obrigado Valdomiro pela audiência, é a primeira participação dele, sempre está ouvindo a Rádio Top também, a gente agradece demais o carinho, a audiência de todos vocês por aí, tá? Vamos lá então ouvir o João 20, agora sim, eu acho que agora vai dar certo.

Muito bem, beleza, joia, legal, ótimo. A Raquel Nogueira também tá chegando por aqui, tá dizendo boa noite, na paz do Senhor Jesus Cristo, pastor Osmilton. Estou ligadinha na Top 88.9, ouvindo esses hinos que edifica nossa alma e aguardando o momento da oração. Opa, tá boa demais. Isso aí é animado até, até o nível máximo, né, Raquel? E a Raquel, ela é minha companheira de oração de muito tempo já, né, Raquel? Puxa lá, vida, de muito tempo já. Quantas madrugadas, 3 horas da madrugada, a gente tava orando até 4 da manhã através do programa de rádio. E isso não é de agora, né, Raquel? Faz tempo já, acho que 2006 por ali, 2007, acho que era isso. É, o Djalma também tá dizendo, tô por aqui, pastor, valeu, Djalma, obrigado pela audiência, Deus abençoe você, o seu trabalho aí à noite também, que os anjos de Deus cerquem esse lugar aí e que você possa estar guardado pelo poder de Deus, tá bom? 10h39, vamos a mais um intervalo, rapidinho, rapidez, eu volto já já, não abrir e fechar de olhos, não sai daí não, porque é um pelar e outro cá.

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12: 10:46.
13: Em 1839, em Indiana, nos Estados Unidos, filho de um pastor metodista. Ele viveu numa época marcada pela Guerra Civil Americana e atuou como pregador itinerante no Iowa, um estado abolicionista profundamente engajado na luta contra a escravidão. Evangelhos, música, fé e justiça caminhavam lado a lado naquela época, e isso moldou profundamente a espiritualidade dos cristãos como Leira. Leira escreveu mais de 1.600 hinos ao longo da vida, sempre com mensagens centradas na graça redentora de Cristo. Alvo Mais Que a Neve, originalmente chamado Blessed Be the Fountain, foi publicado pela primeira vez em 1881 na coletânea Sacred Songs and Solos, organizada pelo Ira Sankey, cantor e compositor metodista responsável por organizar várias coletâneas de hinos daquela época. Inspirado em textos como Isaías 1:18, ainda que os vossos pecados sejam como a escarlate, se tornarão brancos como a neve. Esse hino expressa o clamor de um coração arrependido, como o de Davi, que suplica: purifica-me com hissopo e ficarei limpo, lava-me e ficarei mais alvo que a neve. É uma confissão de total dependência do perdão de Deus, proclamando que só o sacrifício de Jesus pode nos restaurar por completo. A melodia serena e reverente foi arranjada por Henry Southwick Perkins, músico americano nascido em 1833. No Brasil, em 1914, esse hino encontrou uma nova vida graças à brilhante versão em português feita por Henry Maxwell Wright, evangelista, compositor e missionário. Wright desempenhou papel fundamental na expansão do cristianismo protestante no Brasil. Sua adaptação, Seja Bendito o Cordeiro, não apenas manteve a força poética e teológica da original, como a inseriu definitivamente nos hinários das igrejas evangélicas brasileiras. Cantar Alvo Mais Que a Neve é lembrar que fomos lavados por um sangue precioso. É declarar com alegria e reverência que a salvação não vem de nossos méritos, mas do corpo.

Muito bem, tá aí para você que talvez não sabia da história desse hino, de como ele surgiu, como ele aconteceu. Alvo Mais Que a Neve é um daqueles clássicos que eu sempre chamo aqui na rádio, né? Aqui no programa, da música sacra, e ele é cantado a mesma melodia, a letra muda um pouquinho em algumas vezes, no cantor cristão, na harpa.

Eu toquei, e é isso que a gente quer fazer no programa Em Todo Tempo, te fazer lembrar de momentos que você já passou na igreja, já passou congregando, momentos que você já passou servindo, e que agora, quem sabe, por alguma razão, algum motivo, eu não sei qual, nem vou aqui, mas enfim, Deus sabe, você também sabe, mas que te fez se afastar da banda, da orquestra, do coral, do grupo de jovem, do grupo de mulheres, do grupo de oração. Osmilton, eu não tocava, eu não cantava, eu sou desafinado, eu não aprendi a tocar instrumento nenhum, eu desafino até tocando triângulo, mas eu era daquela pessoa que eu gostava de sair para fazer evangelismo, eu ia para os momentos de oração da igreja, eu era uma pessoa de oração, agora eu não tenho nem forças mais para orar o Pai Nosso para poder dormir. Eu não tenho nem forças mais para, no momento da refeição, eu fechar os meus olhos e ali, aquele momento, eu fazer a minha oração. Eu não tenho mais alegria de poder louvar, de poder cantar, nem de assoviar um louvor, nem nada mais. As coisas foram mudando o meu alvo e eu me afastei tanto, tanto, tanto. Mas eu quero dizer para vocês que me ouvem agora, para você que me ouve agora, em especial, que o programa Em Todo Tempo, ele é feito, ele é pensado, ele é orado para que você possa ter esse momento com Deus e sentir vontade no coração de voltar a estar mais perto de Deus. Não importa a tua igreja, a tua denominação, não me interessa. Eu sempre, quando encerro o programa, principalmente na sexta-feira, que é já para o final de semana, eu digo isso aqui, ó. O final de semana é um dia, é um momento especial, é um final de semana importante para você procurar uma igreja mais perto da sua casa, para que você possa ir, levar a tua família e ouvir mais a palavra de Deus. Sempre vai ter uma igreja perto da tua casa, de portas abertas, esperando você e a sua família. Então a gente só não vai à igreja se não quiser. Muitos escolheram domingo passado, vou falar aqui da Copa, né? Do jogo, aliás. Muitos escolheram ficar em casa no domingo para assistir o jogo. Ok, porque já tinham ido de manhã na igreja. Quem sabe, talvez. E outros preferiram ir para a igreja à noite. E tá tudo bem, tá tudo certo, tá tudo certo. Mas é importante que a gente coloque como prioridade. Quais são, aliás, as nossas prioridades? Você tem reservado um tempo, pelo menos na tua casa, com a tua família, para você ler um versículo da Bíblia, ler um salmo? A Bíblia, ela é muito complexa, de verdade, é mesmo. Às vezes é cansativo até ler, porque se você, por exemplo, vai ler sobre genealogia, ah, meu Deus, aí você desiste mesmo, concordo com você. Mas pega um salmo, leia um salmo. Salmo 23, exemplo: o Senhor é o meu pastor e nada me faltará. Pronto, leia esse salmo. Medita ali com seus filhos, com a sua família, com seu marido, com, enfim, com quem estiver ali, ou você mesmo. Ali, faça isso, aquele momento de você ler a Bíblia, quem sabe cantar um louvor, orar, fazer uma oração e agradecer a Deus pelo dia, pelo momento, pela semana, enfim, pelo final de semana também, não é? Então aproveite, coloque como prioridade Deus, Deus, Deus, e tenho certeza que as coisas continuarão dando certo, e olha, com uma probabilidade de dar muito mais certo ainda. Vamos ouvir mais uma canção? Então vamos lá, mais essa daqui, ó. Samuel Tairone cantando Brasas no Altar.

0: Tudo é força, mas Jesus é poder. A pedra é forte, mas o ferro é mais forte que a pedra que se torna pó. O ferro é forte, mas o fogo é mais forte que o ferro que se derrete. O fogo é forte, mas a água é mais forte que o fogo que se apaga. A água é forte, mas a nuvem é mais forte que a água que evapora. A nuvem também é forte, mas o vento é mais forte que a nuvem que se desfaz. O vento é forte, mas os montes são mais fortes que o vento que fica preso entre os montes. Os montes são fortes, mas o homem é mais forte que os montes e com sua inteligência os perfura. Acabando com o poder dos montes, o homem diz: eu sou a criatura mais forte que existe. Até que veio a morte, e o homem que achava ser inteligente e forte o suficiente morre. A morte é forte, mas um homem chamado Jesus vem e vence a morte. Como se não bastasse, ele ainda garante vida eterna através do seu sangue. Jamais haverá alguém mais poderoso que Jesus.
1: Essa é a nossa fé, essa é a nossa esperança, que nada pode resistir ao nome de Jesus. Nós vamos para mais um intervalo rapidinho. Na volta, nós vamos ouvir essa daqui, ó. Cris Duran.
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1: É rapidinho, rapidez, eu volto já já. Não sai daí não, porque é um pelar e outro cá.

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4: 11:02.
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Como eu havia anunciado, Chris Duran cantando Dá-me Almas, é o nome da canção. O Chris Duran, ele teve uma carreira bem próxima do filho do Julio Iglesias, o outro menino, não me chama, é alguma coisa Iglesias também, filho do grande, né, Julio Iglesias. E eles consolidaram a carreira, os dois juntos ali, mais ou menos, aliás, na mesma época. E o Chris Duran estava assim despontando, estava lá no topo mesmo, estava super famoso, muita agenda, muito show. E ele terminou um show, o Chris Duran, tá? Chris Duran terminou o show, foi pro hotel e tomou banho e tal, tá ali se preparando para dormir. E ele ligou a televisão e a TV estava passando justamente no canal que estava passando o missionário R.R. Soares. E ele começou a ouvir o R.R. Soares, ele ali no quarto do hotel, por ali e tal. E o R.R. estava pregando, estava ali aquele momento de culto, sabe? Aquele que a gente assiste na televisão, aqui no Brasil. Pois é, ele estava na Europa, o Chris Duran. E lá, no hotel na Europa. Era um show naquela, por lá. E ele, assistindo e ouvindo o R.R., aquela coisa ali, a mensagem veio, bateu o coração do Chris Duran. E ele naquela noite, naquele momento, já madrugada, não era certamente, depois do show, madrugada, ele entregou a vida dele para Jesus, através de ouvir a pregação do R.R. Soares, o missionário da Igreja Internacional da Graça de Deus. E ele aceitou Jesus, entregou a vida dele para Jesus ali. E a partir dali então ele começou a mudar a vida dele, o repertório dele, e gravou vários CDs depois, sempre voltado à música evangélica, à música cristã. Aí deixou de fazer shows, seculares, a agenda dele foi mudada, melhor dizendo. E assim ele tem agora essa vocação, esse chamado para a música evangélica. E foi uma mudança radical mesmo, né? Embora ele tenha até algumas canções de conteúdo romântico, mas ele em nenhum momento ele deixou a música, aliás, de servir a Deus, de cantar louvores a Deus, e dividir mais espaço com a música romântica do que com a música cristã. Alguma, eu vou dizer aqui, olha, eu tenho várias canções dele, várias, e eu vou falar daqui, de todo o repertório dele, deve ter 4 canções só. Uma delas é aquela que está no filme. Tem um filme, eu até assisti um filme muito bom, e é uma que é a música do filme. Eu não tenho certeza se é Renúncia. Vamos ouvir o Chris Duran. Primeiro, na volta, eu falo sobre essa canção que está do filme, que é tema do filme, inclusive, é a trilha sonora do filme.

maravilhosa canção que você acaba de curtir no programa Em Todo Tempo, pela Rede Top FM. É 11 horas e 11 minutos, 11:11, uma ótima noite para você na presença de Deus. O nome do filme é Um Amor para Recordar, um filme maravilhoso que tem uma outra canção do Chris Duran, que é o tema do filme, inclusive. Vamos com mais uma canção agora, quem está chegando aqui, essa daqui também, eu toquei ela a primeira vez aqui na rádio e foi, assim, sucesso, né? E não posso deixar de tocar mais uma vez aquilo que fez sucesso aqui na nossa programação.

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9: 11:23.
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11: Agora chegando, Voz da Verdade, para cantar essa daqui que é um clássico. Essa canção, ela é... Ah, não tem nem comentário, não. Deixa você ouvir, aumenta o volume do seu rádio, porque vale a pena.

dia, querido. O mal pode conhecer o endereço da sua casa, o endereço da rua de onde você mora. Mas uma coisa eu quero dizer pra você: que o mal não sabe aonde você está escondido. Porque aonde você está escondido, o mal

0: certo dia, Deus permitiu que uma famosa cantora e artista soubesse que em uma cidade da Inglaterra estava pregando um renomado evangelista, e ela desejou ouvi-lo. Quando entrou no grande salão repleto de pessoas onde se realizava o culto, o pregador já havia iniciado a pregação, mas ao perceber a entrada da famosa artista, ele convidou-a para ir à frente. Quando ela se aproximou do púlpito, aquele homem de Deus teve inspiração para transformar aquele culto em um leilão. Então ele disse à congregação: vamos levar esta alma a leilão, vejo que há interessados, e o que melhor lance oferecer, esse a levará. Vamos ver quanto vale esta alma, disse o pregador. Vejo que o mundo está interessado. Mundo, quanto dás por esta alma? Perguntou. E o mundo ofereceu fama e aplausos, que só valem para esta vida terrena, sem fazer cálculos para o futuro. Diante de tão pequeno lance, o pregador disse: não será tua esta vida. E ele continuou dizendo: vejo aqui outro pretendente que está muito interessado. É Satanás. Dize-me, quanto ofereces por esta alma? Ah, disse Satanás, apontando para os reinos deste mundo e suas riquezas. Eu porei ao seu alcance todas as possibilidades. Beberá do cálice dos prazeres até a última gota. Triunfará em sua carreira. Então perguntou o pregador: e quando terminar a sua existência? Quando sua carne não mais puder desfrutar os prazeres e ela sentir sua alma insatisfeita e tiver de apresentar-se ante o tribunal de Cristo, que farás em seu favor? O pai da mentira respondeu: em oferta trata do presente, nada tem a ver com o futuro. E o homem de Deus disse: és muito pretensioso, Satanás. Com glória tão efêmera e preço tão insignificante, não levarás esta alma. Tua oferta é muito pequena. E o pregador continuou dizendo: vejo presente outro interessado. Seu nome é Jesus. Dize-me, Jesus, quanto dás por esta alma? Eu dei a minha vida e o meu sangue quando morri na cruz, disse Jesus. Apagarei todas as suas transgressões e lavarei todos os seus pecados no meu sangue. Em sua alma reinará paz que o mundo não conhece. Escreverei o seu nome no livro da vida. Se ela voluntariamente quiser me servir, eu irei adorná-la com o ouro da fé, perfumá-la com o aroma da santidade e cobri-la com o incomparável manto da justiça. E após haver terminado esta vida terrestre, o que ofereces a ela, Senhor? Perguntou o pregador. Então Jesus respondeu: se ela não se envergonhar do meu nome e me aceitar como único Salvador e Senhor, os anjos virão buscá-la para receber honras e glórias no paraíso de Deus junto a mim. Encerrando o leilão, o pregador disse a Jesus: tua oferta é incomparavelmente maior e melhor que todas as outras. Por isso, Senhor, esta vida é tua.
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2: Muito bem, beleza, joia, legal, ótimo. Esse é o programa em todo tempo, de segunda a sexta-feira. Temos esse encontro marcado a partir das 10 da noite, sempre depois da Voz do Brasil. Eu vou chegando por aqui para fazer esse programa de, meu Deus, para os nossos ouvintes, o povo bom, povo maravilhoso que está em casa, o que está no carro, que está no trabalho, que está na empresa, pessoal que está de guarda, está de segurança, tá na guarita, pessoal que tá trabalhando no condomínio, tá fazendo segurança patrimonial, também empresas, não é? Em pátios, por aí, pessoal que tá na rua, tá na moto, tá ouvindo pelo celular, tá acompanhando a programação da rádio, meu muito obrigado, tá? Também quero agradecer o pessoal que tá pela estrada, tá viajando, tá indo em direção a Corumbá, a Miranda, a Quindauana, que mais? Dois Irmãos do Buriti, Terenos, Indo Brasil, Jaraguari, Bandeirantes, Águas, Paraíso das Águas, Camapuã, Figueirão, povo aí de Figueirão, os meus ouvintes aí das fazendas em volta de Camapuã também, São Gabriel do Oeste, pessoal maravilhoso que tá também em Dourados, Douradina, Rio Brilhante, Carapó, Caracol, também Fátima do Sul, Jati, pessoal que tá ouvindo a rádio também na região de Bela Vista, muito obrigado vocês que me ouvem em rede, né? Que tá me ouvindo

pela Rede Top FM, as outras emissoras, que também está passando, está apresentando, que também está tocando o programa em todo o tempo, ao vivo e a cores, e eu de camisa xadrez hoje aqui no estúdio com esse programa de meu Deus. Daqui a pouquinho tem o nosso momento de oração, vai se preparando, que daqui a pouquinho eu volto logo depois do intervalo comercial com mais hinos, mais louvores e o nosso último bloco.

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1: Você sabia que muito antes da Isadora Pompeu estourar com a canção Bênçãos Que Não Tem Fim, um hino de 1897 já nos ensinava a contar e cantar as bênçãos de Deus? Se da vida as vagas procelosas são, assim se inicia um dos hinos mais emblemáticos sobre reconhecer as bênçãos dadas por Deus. Aí eu te pergunto, você já parou para contar as bênçãos que Deus tem derramado sobre a sua vida? Esse é justamente o convite do hino Conta as Bênçãos, escrito em 1897 por Johnson Oatman Jr. Nascido em 1856 em Nova Jersey, Oatman cresceu ao lado de um pai que era reconhecido como um grande cantor religioso. E foi ali, sentado no banco da igreja ao lado do pai, que seu amor pela música nasceu. Por muitos anos, Johnson trabalhou no comércio e em seguros, ao mesmo tempo em que servia como pregador local na Igreja Metodista Episcopal. Mas foi aos 36 anos que ele descobriu sua verdadeira vocação: escrever hinos. A partir de então, escreveu com impressionante dedicação, cerca de 200 hinos por ano, totalizando mais de 5 mil ao longo da vida. Poucos chegaram tão.
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7: 11:47.
8: Samuel cantou Brasas Vivas. É, Brasas Vivas, né? Brasas Vivas. Ouvimos ainda Deus Entrou no Quarto Quando Eu Fechei a Porta por Dentro. Essa canção é maravilhosa também. E tem muito mais ainda para rolar para você até 3 horas da madrugada. Só que primeiro vamos ouvir agora Mara Lima cantando Divino Companheiro, depois Matheus e Enci, Irmãs Falavinhas cantando Cantos como a Areia da Praia, e aí depois a gente vai chegar ao nosso momento de oração, a nossa oração, tá certo? Abraço carinhoso também para o meu querido Emerson na audiência, também a Clarice que também tá na audiência, e também o quem mais, meu pai? Cadê o nome? A Irene Nascimento, que também tá na audiência. E para você que tá me ouvindo pela primeira vez, seja bem-vindo, tá? Seja muito bem-vindo. Esse é o melhor lugar que você poderia estar sintonizado para ouvir a palavra de Deus. A nossa oração começa meia-noite em ponto. Coloque seu copo d'água, prepara aí para você orar junto comigo, tá bom? Vamos orar? Daqui a pouquinho.

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1: Meia-noite.

0: oração. Sem oração, Noé não teria construído a arca. Abraão não seria pai da fé. Isaac não teria recebido uma virtuosa esposa. Sem a oração, Jacó não seria Israel. José não teria vencido. Moisés não seria grande como líder se o seu lugar preferido não fosse o Monte Horebe, Monte da Oração. Sem a oração, Elias não seria o homem do fogo. Eliseu não seria movido pelo sobrenatural de tal forma que até nos seus ossos havia unção. Sem a oração, Ana não teria tido um filho. Salomão não seria o homem mais sábio da terra. Sem a oração de Josué, o sol não teria parado. Sem a oração, Neemias não seria o grande construtor do muro de Jerusalém. Os três jovens hebreus não seriam libertos da fornalha. Daniel não seria milagrosamente guardado ao ser lançado na cova dos leões, se não fosse homem de oração. Assim como os heróis da fé, sejamos também heróis da oração.
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meu Pai, esta noite, neste momento, quando nós nos colocamos através deste programa de rádio, nos colocamos diante do Senhor, diante da tua presença, e quero, meu Deus, te pedir para que o Senhor olhe para estas pessoas que junto comigo também estão no mesmo propósito, estão na mesma fé e que precisam de milagre, que precisam de uma intervenção do céu. Estas pessoas, meu Pai, que escolheram estarem acordadas

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3: Meia-noite e cinco.

não permita que seja apenas algo comum, algo, apenas um ritual, estar aqui no, na através deste programa de rádio, através desta emissora, que não seja apenas um ritual de toda sexta-feira estar orando esses 60 minutos, esse tempo de estar falando diante de um microfone, olhando, meu Deus, para o horizonte como se eu estivesse olhando para uma grande multidão, porque essa é a minha fé. E a certeza de que o Senhor está olhando para nós, olhando para mim aqui também. Há muitas pessoas que têm me ouvido dentro de um hospital e dentro de presídios, dentro da cadeia, em centros de recuperação, em clínicas de recuperação também. Há pessoas que estão em casa, que estão no quarto, estão orando de joelhos dobrados, outros estão sentados, alguns, meu Pai, dentro do carro, porque é o momento que essa pessoa tem, está no trânsito ou está viajando numa autoestrada, e essa pessoa está, meu Deus, também na mesma fé, com a mesma confiança de que o Senhor está, meu Deus, de ouvidos inclinados para ouvir, para atender a oração deste lugar. Ó Deus, com tanto pedido que nós temos, com tantas queixas que a gente tem para fazer e quantas reclamações que a gente tanto faz, mas eu sei que muito, muito, ó Deus, nós temos para te agradecer também, para louvar o teu nome também, por tantas bênçãos, tantas maravilhas, por tudo aquilo que o Senhor já tem feito, quantos resgates e quantos resgatados que o Senhor tem nos dado, quantas curas e quantas libertações que o Senhor também já tem provocado, quantas pessoas, meu Pai, têm sido alcançadas pela tua presença ou por tua presença, e dessa forma estas pessoas, meu Pai, têm a vida mudada, transformada, a alegria da tua presença tem entrado nessa casa, entrado nesse ambiente, nesse trabalho, nessa empresa, nesse serviço. A tua presença que tem sido, ó Deus, uma realidade na vida de muitas pessoas que têm invocado o teu nome, que têm clamado pelo teu nome, que têm, meu Deus, se colocado diante do Senhor com uma nova, um novo compromisso, uma nova aliança, um novo concerto. E se tem uma coisa que chama a tua atenção, meu Deus, é concerto. Se tem algo que chama a tua atenção, é se colocar num propósito, meu Pai. E é isso que nós queremos, meu Deus, nos colocar diante de uma aliança nova, de um concerto novo, de um propósito novo, de um pacto com o Senhor. Tantas pessoas fazem pactos por aí, estão fazendo alianças, estão fazendo compromissos, algumas pessoas estão se dando, se vendendo, se trocando por conta de privilégios ou de momentos ou de posses ou de poder, meu Deus, mas que esse poder é apenas para destruir outros ou outrem, ou para fazer o mal para outras pessoas, e muitos pagam alto preço para isso. Muitos, meu Deus, têm feito grandes obras, grandes trabalhos para destruir vidas de muitas pessoas. Mas nós, meu Pai, pelas madrugadas e nessas sextas-feiras de oração aqui pelo rádio, e quantas horas de rádio, quantas horas de oração feitas pelo rádio eu posso contabilizar, meu Deus, e quantas pessoas o Senhor também tem alcançado. Ou melhor dizendo, quantas pessoas a oração tem alcançado, meu Deus, porque temos orado com fé.
E sabemos, meu Pai, que esse pacto, que essa aliança, esse compromisso, esse sacrifício que nós estamos fazendo pelas madrugadas, por estas horas da noite, ó Deus, realmente, meu Pai, é do nosso coração, é com muita fé, é com muita coragem. E eu quero te pedir, meu Deus, honra a nossa fé, honra, meu Deus, essa dispensação que o teu povo tem feito, tem se colocado diante do teu altar. E eu oro, meu Deus, te pedindo por tantas pessoas, dezenas de pessoas que têm me acompanhado e que têm orado junto comigo ao longo de tantos anos. Ó Deus, honra a fé desse povo, honra, meu Deus, o sacrifício desse povo, honra esse trabalho que essas pessoas estão fazendo junto comigo já há tanto tempo. Ó Deus, e eu quero te pedir, aceita o nosso sacrifício, aceita o nosso louvor, a nossa adoração, aceita, meu Deus. Pai querido, cura pessoas, cura muitas pessoas, pessoas que estão doentes, enfermas, sofrendo, pessoas que estão traumatizadas, vivendo doenças, meu Deus, crônica, que a medicina não consegue dar jeito, que o médico não consegue resolver, meu Deus, que o medicamento não é suficiente, que a terapia, a terapia e os trabalhos psicológicos e terapêuticos e os trabalhos, meu Deus, farmacêuticos também não tem sido suficiente. E essa pessoa só tem gastado pouco recurso que às vezes ela tem. Essa pessoa já tem colocado toda a confiança dela, toda a fé dela, e ainda não tem sido suficiente. Mas eu acredito no Deus que é poderoso para fazer esta noite. Porque essa pessoa, ela tem acreditado no poder da oração que acontece através do rádio. E ela, meu Pai, tem colocado o copo d'água do lado do rádio, tem mandado o pedido de oração também que está aqui nesse caderno de oração, cada nome, cada pessoa aqui relacionado. E são várias questões aqui relacionadas, e o Senhor sabe todas elas, tudo o Senhor conhece. E eu tenho orado e te pedido, Jesus, por cada uma dessas famílias, por cada uma dessas pessoas que estão, meu Pai, aqui relacionados nesse caderno de oração, cada casamento, cada vida conjugal, cada vida sentimental, cada pessoa representada aqui, meu Deus, em busca de um relacionamento, em busca, meu Deus, de um casamento, em busca, meu Senhor, de uma vida abençoada no casamento dele, no casamento dela. Quantas pessoas que estão aqui nesse caderno de oração e que acredita que o Senhor pode tomar essa causa, esse problema judicial, esse problema que está na justiça, ela acredita que o Senhor pode mudar esse quadro, reverter esta situação. E é sobre isso, meu Deus, que nós estamos orando e te pedindo, meu Senhor. É sobre isso, meu Pai, que nós estamos te clamando nesta noite mais uma vez. Venha com a tua providência solucionar esse problema que está engavetado, está arquivado, essa causa na justiça, esse número, esse processo. Olha para esse advogado, meu Deus, chama a atenção dele sobre essa questão. Meu Deus, chama a atenção desse advogado sobre esse processo, sobre esta causa, sobre esse pedido, meu Deus, que essa pessoa já fez, que já está feito. Olha para esse juiz, para esse promotor, olha, meu Deus, e chama a atenção deles, para que sejam tocados no coração,
tocados na alma a respeito de fazer justiça, a respeito, meu Pai, de fazer, meu Pai, aquilo que é certo, que é correto, de pegar esse processo que está na última página, no último, na última pasta, na última gaveta, e trazer à tona, trazer a sua presença, trazer para cima da mesa, para ser examinado, ser, meu Deus, assinado. É apenas uma rúbrica, meu Pai, apenas uma assinatura, meu Deus, mas que é necessário com respeito a esta causa, com respeito a esse processo, com respeito, meu Deus, a esse problema. E é isso que nós colocamos diante do teu altar. Estamos trazendo diante do Senhor a nossa queixa, diante do Senhor esse problema que não é mais o nosso problema, já não é mais a nossa questão, é a tua questão, porque colocamos tudo diante dos teus pés, diante do teu altar. Trazemos diante do Senhor, que é o nosso justo juiz, o nosso advogado por excelência. Tu és o nosso promotor, o promotor da nossa justiça. Tu és, meu Deus, o nosso médico particular. Que se agora, meu Pai, a gente ligar para algum médico, algum cirurgião, algum terapeuta, alguém da medicina, meu Senhor, ele talvez vai estar dormindo, talvez vai estar numa viagem, vai estar ocupado. Mas nós estamos falando com o médico dos médicos, o Senhor que é especialista em pediatria, é o Senhor que é especialista na medicina, Senhor, que pode tratar a saúde dessa criança agora, essa criança que está sofrendo, essa criança que está passando mal, essa criança que está, meu Pai, com essa tosse que não para, com esse bronquite que não sara, essa criança, meu Deus, que não dorme já alguns dias, esse velho, esse ancião, meu Deus, a tua especialidade é tratar a saúde dessa pessoa, e Senhor Jesus, que também está com a saúde comprometida, meu Pai, e que tem sofrido e que tem passado dias terríveis, dias ruins, o Senhor, meu Deus, que é especialista para tratar a saúde desse homem, a saúde dessa mulher, que talvez ele não fala nem com o melhor amigo, pelo constrangimento, pela situação que está se agravando, meu Deus, essa mulher que também tem sofrido com esta doença, essa enfermidade, nós estamos chamando o Senhor, que é médico dos médicos e que pode nesta noite entrar dentro desse quarto de hospital, ou entrar dentro desse quarto dessa casa, ainda que seja uma casa simples, o Senhor vem do mesmo jeito. Se for uma casa chique, o Senhor vem do mesmo jeito. Se for um quarto de hospital particular, o Senhor vem do mesmo jeito. Eu sei que vem, e por isso, meu Deus, eu te peço agora, meu Pai, atende o nosso chamado. Nós estamos invocando o teu nome, Senhor Jesus. Venha socorrer essa pessoa que sofre com essa dor. Venha socorrer essa família que sofre com esse problema. Venha, meu Deus, atender o clamor desse pai, dessa mãe, desse chefe de casa. Talvez ele seja uma pessoa, um viúvo, ou ela uma viúva, e que agora tem a responsabilidade de tratar as questões dessa família, e essa pessoa não sabe nem por onde começar. Pelo abalo emocional, pelo abalo sentimental, pelas condições financeiras que não favorece, pelo desconhecimento da justiça, da lei, dos processos, essa pessoa não sabe nem por onde começar. Essa família enlutada, esse marido, essa esposa, esses viúvos,
esse filho órfão, essa filha, meu Deus. Eu oro por esse moço, por essa moça. Eu oro, meu Deus, por este homem, por esta mulher. Eu te peço, Deus, olha para o coração dessa pessoa, olha para essa alma, eu estou te pedindo. Olha, Jesus, esse travesseiro já está tão umedecido de tanta lágrima. Essa amargura no coração, na alma, que chega a dar um nó na garganta dessa pessoa. Eu te peço, ó Deus, encha esse quarto, encha essa casa da tua presença. E traga, meu Deus, conforto. Traga, meu Deus, alegria. Traga, meu Deus, esperança. Traga, meu Deus, a esperança. Eu te peço, supra a necessidade dessa pessoa. Talvez as dívidas, Senhor. Talvez o desemprego. Quem sabe o descontrole financeiro que essa pessoa tem entrado, tem se deparado com tantas contas, tantas dívidas, tantas faturas em aberto e que essa pessoa não consegue resolver. Ah, meu Deus, eu já vi o Senhor fazer tantas coisas maravilhosas. Faz outra vez. Supra a necessidade dessa pessoa. Olha, Jesus, para a conta bancária dessa pessoa. Olha para o saldo negativo que essa pessoa está vivendo nos últimos tempos. Olha, meu Deus, para a despensa dessa pessoa, o celeiro dessa pessoa que está vazio. Essa pessoa que tem vivido a escassez já por tanto tempo, a falta, o mínimo que essa pessoa tem vivido já há tanto tempo e ela já não aguenta mais olhar para esse quadro. Tem vivido, meu Deus, um quadro de humilhação, oh Deus, o quadro da vergonha. O quadro, meu Deus, das dívidas, das cobranças, dos telefonemas, dos e-mails. Essa pessoa, meu Pai, que já não consegue nem andar mais de cabeça erguida. Tanta vergonha de ter a vida tão embaraçada financeiramente. Eu te peço, ó Deus, que socorre os órfãos e as viúvas e os aflitos, porque essa é a tua palavra que diz. Então eu quero te pedir, Deus, abra uma porta onde não existe porta. Meu Deus, manda o recurso, manda o investidor, manda, meu Deus, uma porta aberta, manda, meu Deus, um sinal de que o Senhor está com essa pessoa, de que o Senhor está conosco, de que o Senhor está me vendo agora aqui, de joelhos dobrados dentro desse estúdio. Manda um sinal, meu Deus, abre uma porta de serviço, uma porta de emprego, uma porta de negócio para essa pessoa. Meu Deus, manda os teus sinais. A tua palavra diz que os sinais seguirão aos que creem, e nós estamos aqui porque nós cremos. Há uma dezena de pessoas, algumas dezenas de pessoas orando comigo porque elas creem no teu poder. E se elas creem no teu poder, é necessário que a tua bênção alcance elas também, que o milagre venha sobre elas, aonde elas estiverem, aonde elas estão agora, meu Deus, que o milagre venha. É necessário, é preciso, e o teu nome será glorificado, o teu nome será exaltado. Essa é a nossa esperança, fazer o culto da festa.
dançar, fazer festa, bater palmas, dar risada, oh meu Deus, dar gargalhadas de alegria, de felicidade, meu Deus, porque o Senhor vai fazer, porque os teus milagres, eles virão, eles vão acontecer na vida de todos nós que cremos. A tua palavra diz que o choro pode durar uma noite inteira, mas a alegria vem ao amanhecer. A alegria vem ao amanhecer. Eu te peço, Deus, que o espírito de sabedoria venha sobre esta pessoa agora. O espírito de sabedoria, de inteligência, de conhecimento, desça sobre essa criatura e agora. Dá para ela também, meu Deus, o espírito de discernimento para entender, para compreender, meu Deus, os teus mistérios, as tuas obras, as tuas maravilhas, as tuas manifestações. Eu quero te pedir, meu Deus, que o Senhor venha sobre essa pessoa aí onde ela está agora e que ela, meu Pai, que está me ouvindo, que está orando agora comigo também, ou que está sendo orada e apresentada através desses nomes que está aqui no meu caderno de oração, ou que ela está sendo orada e apresentada através dessa foto, dessa fotografia, através desse, dessa foto que está numa rede social, ou que está, meu Deus, no status do WhatsApp, do celular, ó, meu Pai, essa pessoa que está sendo orada e apresentada nesse pedido, nesse nome, ou nesse documento que ela pôs aí agora. Que essa pessoa seja alcançada onde ela estiver, para cura, para libertação, para transformação, para salvação, para resgate, para mudança de vida, para quebrantamento. Que essa pessoa seja agora, meu Pai, tocada pelo teu poder, pelo teu Espírito Santo, pela tua presença. Se ela estiver debaixo de uma ponte, de um viaduto, debaixo de uma sarjeta, ou de uma marquise, de um ponto de ônibus, ou numa construção abandonada, nada, que está dormindo na rua, que está debaixo desse lugar aí, meu Pai, escondida, dormindo, ó meu Deus, drogada, embriagada, ainda que ela esteja, meu Pai, se prostituindo, ainda que ela esteja, meu Pai, se marginalizando, ainda que ela esteja, meu Pai, vivendo nesta noite aí num lugar terrível, mas o Senhor é poderoso para estender o teu braço, a tua mão, ó Deus, a tua destra, meu Senhor, e alcançar ela onde ela estiver agora, e tocar nela, falar com ela, levantar ela, despertar ela, ainda que esteja drogada ou dormindo esse sono profundo, o Senhor pode se revelar a ela através de um sonho, de uma revelação, o Senhor pode falar ao coração dela e ela ouvir o Senhor nitidamente chamando ela pelo nome. Ah, meu Deus, ah, meu Deus, o Senhor pode, meu Pai, entrar dentro desse presídio, dentro dessa casa de recuperação, o Senhor pode agora, meu Deus, a tua presença ir neste lugar e falar com esta pessoa, o tanto que ela é importante, o tamanho da importância dela para o Senhor, e ela, meu Deus, fazer um concerto novo contigo, uma aliança nova contigo. Ninguém pode resistir ao nome do Senhor, à voz do Senhor, à tua palavra, à tua voz. Ninguém pode resistir. Quando o Senhor fala, o homem estremece. Quando o Senhor fala, tudo é mudado, é transformado. E é isso que nós estamos te pedindo, Senhor, nesta noite, meu Pai. É isso que nós estamos te clamando, meu Deus, nesta noite. Tenha misericórdia. Tenha compaixão. O craque não tem poder contra o nome de Jesus.
a cocaína, a maconha, o cigarro, a bebida não pode resistir ao nome de Jesus. A promiscuidade, a devassidão não pode resistir ao nome de Jesus. A iniquidade, esse coração petrificado, ele não pode resistir ao nome de Jesus. Nada pode resistir ao nome de Jesus que nós estamos clamando agora. Se essa pessoa foi influenciada por vozes, por um comando na mente dela, para ela deixar casa, deixar família, para ela se embriagar, para ela usar droga, usar tóxicos, para ela abandonar a casa, a família, os negócios, a empresa, para poder sair pelas ruas, sair por aí, sumir, para ela desaparecer, para dar cabo da própria vida. Se essa pessoa foi influenciada, induzida por espíritos malignos, por vozes na cabeça dela, no ouvido dela, para ela tomar atitude terrível, atitudes drásticas contra si e contra a vida de outras pessoas, em nome de Jesus Cristo, essa obra do inferno, essa voz maligna, esse pensamento diabólico não pode controlar mais a vida dessa pessoa, porque eu estou orando em o nome de Jesus, estou dando ordem a esse espírito mal para que bata em retirada agora, e essa tristeza, essa angústia, essa amargura, esse sofrimento, essa depressão tem que bater em retirada, tem que sair dessa criatura aí agora, da vida dessa pessoa aí agora, em o nome de Jesus, em o nome de Jesus. Toda angústia, toda tristeza, toda amargura, todo sofrimento, sai em nome de Jesus, sai em nome de Jesus Cristo, para a glória do meu Deus. Seja qual for a obra que foi feita, que foi encomendada, ou numa encruzilhada, ou no cemitério, ou que foi feito talvez até numa água corrente, numa cachoeira, ou numa mata, que foi pago preço alto, que foi sacrifício alto, em nome de Jesus, você não pode resistir ao poder que há no nome do meu Senhor. E essa pessoa, meu Pai, que está cometida dessa doença, essa enfermidade de morte, essa enfermidade que veio para matar, para destruir essa pessoa, ó meu Deus, essa casa, essa família, meu Deus, tudo que essa pessoa tem ganhado, tem conquistado, tem ido por água abaixo, tem sido gasto, tem sido investido para essa pessoa, meu Deus, sair dessa doença, ser curado deste mal, mas a obra foi feita grande, foi pesado, mas eu tenho certeza que para o nome de Jesus, esta enfermidade, essa doença, esse trabalho não poderá prevalecer. E é no nome de Jesus que eu oro, é no nome de Jesus que eu determino agora, é no nome de Jesus que eu dou ordem agora, é no nome de Jesus que eu estou chamando a saúde, chamando a cura, chamando a libertação, é no nome de Jesus que eu estou invocando agora a transformação sobre a vida dessa pessoa. É no nome de Jesus que eu estou chamando a prosperidade, as portas abertas, a restituição da empresa, a restituição do casamento, a restituição do lar. É no nome de Jesus, é no nome de Jesus Cristo que ninguém e nada pode resistir ao nome do Senhor. Eu oro por essa pessoa que está...

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2: Meia-noite e 35.

pelo poder de Deus, seja curado desta infecção, seja curado desta inflamação, seja curado dessas coceiras, dessas feridas, dessas manchas, seja curado agora desse bico de papagaio, seja curado agora dessa enfermidade que tem alojado na sua garganta, nas suas amígdalas, seja curado agora você que está sofrendo com as dicção, porque tem gagueira, o gagueja, está gaguejando, meu Senhor, cura essa pessoa agora, toca na língua dela, toca, meu Pai, nessa pessoa, para que ela seja curado dessa gagueira, curado dessa falta, dessa dificuldade para falar. Cura, meu Deus, essa pessoa desse nervosismo, esse temperamento que ela não consegue ter domínio próprio. Cura, meu Pai, essa pessoa da pressão alta ou da pressão baixa, essa pressão que nunca está de forma correta, sempre está instável. Senhor, cura essa pessoa, meu Pai. Senhor Jesus, liberta, meu Deus, liberta, meu Senhor, para a glória do teu nome. Ó Deus grande e poderoso, nós estamos confiando no Deus que visita agora a família da Adriana e do Michael, também da Laura e da Dulce. Eu oro pela Dulce, pela casa dela, a família dela, Senhor Jesus, a saúde dela, a Eva, o Adão, o Inácio, o Cauã, o Eduardo também. Visita cada casa, cada lar, cada filho, meu Deus, cada neto, cada negócio, cada casamento. Visita a vida do Victor, Victor e também do César, do Roberley também, da Ercília também, da Letícia, do José Barbosa, da Maria Clara, da Roseli, o Josi Silva e também a Jusilene. Eu oro, Deus, te pedindo pelo João Lucas, pela Clarice, pela casa dela, a família dela, os filhos, a nora, o neto, meu Deus. Eu oro, Deus amado, pelo Denis, pelo José Sérgio, Senhor, Anícia, Edja, a Emily, a Lindalva, a Gabriel, o Bruno também, o Júnior, o Marcos, o Cardoso, o Emerson e a Adriana, meu Deus, o casal que está me ouvindo agora, nesse instante. Estou te pedindo pelo Júlio César, a Rosileide e a Maria Helena também, a Gislaine, o Sebastião e a Maria Clara, esposa dele, a Eunice e o Valdemir. Meu Deus, abençoa o Valdemir, a família dele, as filhas, que ele pediu oração também, lá da região de Aquidauana, meu Pai, de Miranda. Jesus, eu oro pelo Jorge Bezerra, eu oro também pelo João e o Antônio Bezerra, também o Emerson, taxista, o Rogério e a Helena e a Miriam, meu Pai, a Helena o Mariano também, meu Pai. Eu oro também pela Alda e pelo Luiz e pelo Paulino, eu te peço pelo Paulo César, eu oro também pelo Cláudio, pelo Frank e pela Mariana, meu Senhor, a esposa do Frank, a Dulcineia e a Maurícia e também, meu Pai, a a Cleonice, o Isael e o Adiel também, a Fabiele, o Leonardo, o Kaique, o Heraldo Alves, o Orlando, o Isaías, meu Senhor, o Basílio e a Edinalva, a esposa dele, Senhor Jesus, eu oro pelo Basílio, que é motorista de caminhão, e a esposa dele também, meu Deus, eu te peço, Senhor Jesus, pela Gabriela, pelo Jorge Vicente, o Benhur, meu Deus, o William e também, Senhor, o Erinaldo, a Daniele, o Luciano e a Marisa, a esposa dele também, o Djalma e a família do Djalma. Senhor, eu te peço, eu orando agora pelo Ronildo, pelo Enaldo, o Diegão e a mãe dele também, meu Pai, o motorista de aplicativo. Eu te peço, Senhor, pela Maria José e a filha dela, Miriam, pela Neide Oliveira e também o André, o filho dela, e também
a Ângela, filha dela, da Neide, meu Deus, e a Alda, a filha da Neide. Eu te peço pela doutora Maria Clara, médica, Senhor, o Luiz Nogueira e a esposa dele, a Vanessa também. Jesus, eu continuo te pedindo e te orando e te clamando, Senhor, em favor, meu Pai, do José e da Marilza, do Fernando e da Nilce, do Fabiano e também do Silvio Dias, do Caio, da Iranildes, da Adriana, motorista de aplicativo também, da Olívia, da Iandra e do Maicon, e do Clarindo e da Cleonice. Senhor Jesus, eu oro pela Luzia, pela Ireni Nascimento e as netas, os filhos, meu Senhor, os genros da Ireni. Eu te peço pelo Silvano, pelo Elier, pela Giovana, pela Aline, o Flávio, a Roseli, o Lourenço, a Rosângela, o Vanilto. Eu te peço, meu Pai, te peço para que o Senhor também entre nas questões, resolva os problemas, Senhor, traga saúde e traga restabelecimento e traga também restituição, também, meu Pai, na vida do João Lucas, do Vitor Fernandes, também da Antônia, do Bruno, do Israel, da Janaína, do Carlos, da Lara, do Maicon, da Yasmin, do Alexandre, da Raquel Nogueira, meu Deus, dos netos dela, o Felipe, eu oro, Deus querido, em favor do Felipe, eu peço pelos outros netos e pelos outros filhos, meu Deus, da Raquel Nogueira, pelo Éder Dutra, o teu filho, teu servo, e o projeto que ele tem, eu oro pelo Edson, pelo Valtenir e o Denis, eu oro, Jesus, pela Luciene e a Glaucineia, a Ivone Leonor, o Cauã, a Rosana, o César, o Hugo, o Adilson, a Mônica também, a Jane e também, meu Deus, eu oro pelo Edson Veiga, o Vitor Hugo e a Michele, a Débora, o Éder, a Bete, a Dejanice, a Érica, a Valderose e o marido dela, o Éder, meu Deus, eu te peço pela Jéssica e eu oro também pela Denise, pela Edinalda e o Joel, o Luiz Carlos, a Cristiane, as filhas dela, meu Deus, o marido dela, meu Senhor, eu oro também pelo Adísio, o Gildásio, o Lucas, o Elton, a Ivanir e a Dora Dias, a Marluce, o Henrique, o Rodival, a família dele, a casa dele, meu Pai, também eu estou te pedindo pelo Fábio, pela Lucimara, pela Cauane e também pela Eric, o Eric, Deus, eu te peço, Senhor, abençoa também a Alice, o Jorge Plínio, o Dercy, a filha dele, a Maria Helena, também o Bruno, também o Henrique, também eu oro, Deus, pelo Breno e pela Samara, todos da família do Dercy, também eu oro por essa outra família aqui, meu Pai, a Rosane, Hillary, Marcos, Nazaré, Rosiane, Vitor, Wellington, Emanuel e Manuel também, Jesus, eu também oro pela família do Gladstone, a Vera Lúcia, a Ariane e a Yane também, Jesus, eu também peço, Deus, olha para o Alexandre Lucas, pela Neide e o Eugênio, pela Flávia Saldias e o marido dela também, e a filha dela também, meu Pai, eu oro pela Alex e também o Silvandir, eu também te peço pelo Agnaldo e a Edilene, pela Edilene e o Alexandre, pelo Luiz e o pelo Luiz Fernando também, ó Deus, eu te peço, Senhor, pela família da Maria Helena e também o Wesley, Senhor, eu oro pela Maria Júlia e eu oro pela Agnes, pela Jaiane, Alexandre, Marcos Duarte, Alain, Micael e também Gaúna, meu Pai. Eu também estou te pedindo pela Rosiane e a família dela, a o Jaime Lima e também eu te peço pelo Felipe, pelo Micael e também o Adão. Eu oro, Jesus, pelo Hilário, o Robert,
o Anthony e também o Fabrício, o Jailson e o Valdomiro, meu pai, a Camila e o esposo dela também, o Anderson, Senhor. Eu oro por todas estas famílias aqui relacionadas. Senhor, alguns nomes são repetidos, mas o Senhor sabe todos eles e o sobrenome de cada um deles também. O Senhor sabe exatamente, Pai querido, que eles precisam de todos os pedidos que aqui eu tenho te apresentado. O Senhor já sabe do que eles necessitam. Jesus amado, também quero te pedir ainda nesta noite, que também quero te pedir ainda neste momento de oração, para o Senhor, meu Deus, com a tua mão poderosa, abençoar e dar vitória ao teu povo. Ó Deus, a todos que têm trabalhado, que fazem parte da equipe desta rádio, para todos, meu Deus, que estão, meu Pai, e que já fizeram parte aqui desta rádio, que ajudaram no começo e que agora já não estão mais conosco, mas eu oro por eles também. Eu te peço, meu Deus, por eles também, para que o Senhor abençoe a casa deles, a família deles, os negócios deles também, em nome de Jesus, dando saúde, dando prosperidade. Assim, meu Pai, eu te peço em favor, meu Deus, da Bruna e da Estânia, e também, meu Deus, do Andrezão, e também, Senhor Jesus, do Cláudio Paulistinha, do Cláudio Bidu. Eu também oro pela Edilene Rocha, e eu oro também pela Flávia Becker, assim, meu Deus, como os demais comunicadores, os demais que aqui estão, o Igor Andrade, o Johnny Love, o Amirtes. Senhor Jesus, eu te peço, ajuda essas pessoas, abençoa, prospera a vida delas, da Nataliele, do Osney, do pai Vinha também, da casa dele, a família, do Paulo, meu Deus, do Ricardo Ortiz, meu Deus, a casa dele, a família dele, o Robson Ramos, eu oro pela saúde dele, eu oro pela casa dele, a filha dele também, os filhos, também eu oro, Jesus, pelo Tony Ueno, pelo Marcos Rondon, pela vida do Urandir, eu oro pelo Vanderlei Cabeludo, meu Deus, e eu te peço também para que o Senhor olhe pela vida do Zé Abner, a mãe dele, a irmã dele também, a Ana Souza, o Anísio Louveiro, a Arilene, meu Senhor, o Dionésio, o Edson Lima, o Eduardo Augusto, a Fabi Ferreira. Eu oro, Jesus, pela família e também a casa, os negócios do Fábio Franco, do Giba Murim, meu Deus, o Gilmar Gil e também o João Bosco de Medeiros. Nós oramos e te pedimos em favor, meu Pai, do Johnny Dutra também, do Jucinei Vilela, o Bocão, o Marcelo Monteiro também. Eu oro pela casa dele, a família dele, assim como dos demais que aqui estão, Senhor Jesus, apresentando também o Marco Antônio Marrom, a Natália, o Rafa, a Renata Santos, o Ricardo Pavão, o Rogério Zanetti, meu Deus, e os demais, meu Pai, que eu não conheço, os demais, meu Deus, que não tenho nome, os demais, meu Senhor, que faz parte também da equipe da Top FM, aqui em Campo Grande, em Glória de Dourados, em Caracol, meu Senhor, em Camapuã também, Senhor Jesus, os que fazem parte da mídia, do marketing, do financeiro, os comunicadores, o meu Senhor, os que trabalham externo e internamente, todos, eu oro por esta rádio, eu te peço pela equipe, Senhor Jesus.

meu Deus, um documento, que pôs, meu Senhor, um pedido de oração, que pôs a alma, Deus querido, diante desse momento de oração, de clamor, de busca. Senhor, alguns que estão de joelhos dobrados, como eu estou aqui agora, alguns, meu Pai, que estão, meu Senhor, na sala da casa, para não incomodar os demais da casa, foram para a sala e se colocaram, Jesus amado, de joelhos, com a cara no pó, literalmente com o rosto no chão, estão buscando. Outros, meu Senhor, que estão orando também nos montes, nas matas, aos arredores da cidade, eu te peço, Senhor, ouça a oração desse povo.

São pessoas que estão colocando a fé, meu Deus, em ação. Que escolheram estar diante do Senhor esta noite mais uma vez. Não pode, meu Deus, a oração dessas pessoas ficar abaixo do teto onde elas estão. Não há possibilidade. Não há, meu Deus, nenhuma condição dessas pessoas não serem ouvidas. É preciso que elas sejam ouvidas, assim como estou sendo. Eu quero ser ouvido, eu preciso ser ouvido pelo Senhor. E atendido o nosso pedido, o nosso clamor. Nós oramos por esta cidade de Campo Grande. Nós oramos pelas entradas e as saídas, as rotatórias desta cidade. Pedimos a tua intervenção no serviço público dessa cidade. Pedimos a tua intervenção. Tu és o nosso advogado, o nosso juiz, o nosso promotor, o nosso médico, como eu disse no início da oração. Mas tu és o nosso... Tu és o nosso PM, o nosso promotor de milagres. E eu acredito no Senhor, numa intervenção nesta cidade. Mãos que já foram levantadas em oração, naquela chácara, lá na saída, lá em Terenos. Aquele multidão de gente que ia orar naquela chácara toda sexta-feira à noite. De mãos levantadas para esta cidade. E quantas sementes de fé foram plantadas naquele tempo, naquele momento, e que agora nós queremos colher. Chegou o tempo da colheita daquelas madrugadas em oração, naquela chácara lá em Terenos, toda sexta-feira. E quantas vezes nas matas, aos arredores de Campo Grande, lá perto do Hospital do Pênfico, no Parque dos Poderes, perto do Village Paraty, na saída lá das Moreninhas, lá perto da onde é a Fila Fernanda hoje, naquela região do Santa Emília. Quantas orações, quantas madrugadas, quantas vezes de carro, de bicicleta, de moto, ou de carona, ou até a pé. Queremos a tua intervenção sobre esta cidade. Resposta de orações que já foram feitas, meu Deus, há muito tempo atrás. Queremos a tua intervenção sobre esta cidade. Eu oro pela prefeita de Campo Grande, a vice-prefeita também. Eu oro pelos vereadores de Campo Grande, os deputados estadual e deputado federal do Mato Grosso do Sul. Eu oro pelo governador e o vice-governador do Mato Grosso do Sul. Eu estou te pedindo, meu Deus, pelo presidente do Brasil e o vice-presidente do Brasil também. Estou, meu Pai, orando em favor dos senadores e dos ministros do Brasil. Estou orando, Deus querido, pelo sul do Brasil, pelo centro-oeste do Brasil, sudeste do Brasil.

o norte e o nordeste do Brasil. Eu peço para o Senhor cercar esta nação com um muro de fogo que desce do teu trono para cercar este país. Ó Deus querido, e tome as providências sobre esta nação. Há muito crente, há muita gente orando por esse país. Há muitas igrejas, há muitas pessoas orando por esse país, meu Pai. Senhor, quantos pastores, muitos pastores, muitas igrejas, muitos bispos, muitos anciãos, muitos padres, muitos, meu Deus, apóstolos, muitos missionários que têm orado por esta nação, em vários pontos desse país. Há muitos crentes, muitas pessoas de fé que têm invocado o teu nome por este país, por esta nação. Há muitos missionários em muitos outros países que têm orado pelo Brasil, meu Deus, porque eles já foram semeados e alcançados e mantidos também por esta nação, por esse país. E queremos a tua intervenção nesse país. Deus Todo-Poderoso, entregamos nas tuas mãos, colocamos tudo diante do Senhor, meu Pai. Deus maravilhoso, eu quero orar agora, te pedir pelos médicos, pelos policiais, pelos enfermeiros, pelos plantonistas, pelos bombeiros que estão agora, meu Deus, prontos, estão apostos para qualquer emergência, assim como aqueles, meu Deus, que estão trabalhando pela Energisa, que estão, Senhor Jesus, em algum plantão, prontos, preparados para qualquer imprevisto. Eu oro também pelos trabalhadores da Solurb. Eu oro, Jesus querido, porque por eles, é através deles que temos, meu Pai, o asseio na cidade. Temos, meu Deus, o controle, Senhor Jesus, das pragas e das epidemias. É por conta do trabalho deles. Eu quero pedir ao Senhor uma bênção especial para todos eles. Ó Deus grande e poderoso, eu invoco o teu nome, eu te clamo nesta noite, te pedindo encarecidamente, venha nos socorrer, venha nos atender, venha, meu Pai, nos ajudar. É o que eu oro, meu Pai, te pedindo em nome de Jesus, te pedindo em nome de Jesus. Olha para aqueles que estão no Hospital do Pênfico, no Hospital Regional, no Hospital da Santa Casa, no Hospital Universitário, no Hospital Militar, no Hospital El Cadre, na Clínica Campo Grande, no Hospital São Julião também, lá na Cândido Mariano. Visita os hospitais agora, meu Senhor. Entra com a tua mão de cura, a tua mão de sarar, a tua mão de levantar o que está desenganado, o que está prostrado, o que está doente, o que está moribundo, o que já não tem mais recurso, o que já não tem mais esperança. Eu oro, Deus, te pedindo, meu Pai, em nome de Jesus, em nome de Jesus, Deus grande e poderoso, te agradecemos agora e para sempre. Amém e amém.

vou ficando por aqui, colocando uma vírgula em mais um programa em todo tempo. Se Deus quiser, eu volto na segunda-feira com mais um programa a partir das 10 da noite. Um grande abraço, fique com Deus, fique em paz, não se esqueçam. É um final de semana maravilhoso, muito propício para você ir com a sua família a uma igreja mais próxima da sua casa para que possam ouvir mais a palavra de Deus. Grande abraço, fique com Deus, fique em paz e até lá, se Deus quiser. Na sequência tem uma quantidade de hinos e louvores até 3 horas da madrugada para você ficar muito mais bem acompanhado.

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2: 1 e 1.

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2: 1:05.

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3: 1:30.

0: Deus me deu uma canção mais de 7 anos atrás, que tem sido a canção mais conhecida do meu ministério. Porque nós não podemos achar que é o fim, porque não é o que Deus planejou, querido. Se eu e você decidirmos clamar ao Deus da restituição, Ele é poderoso para trazer.
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2: 2:01.

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1: UZ31.

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2: 2:35.

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3: 3 horas.

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2: 3:20.

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3: 3:41.

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2: 3:45.

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3: 4 e 1.

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2: 4:21.

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2: 4:40.

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2: A você, meu querido pai, ofereço esse chamamé.

0: casa.
1: Ei, então tá bom, todo mundo é de casa, colocamos aqui, né? Algum chamamento, mas vamos lá, então, bom dia pra você que tá na sintonia com a gente, bom dia pra você que sintonizou agora, muito obrigado, seja bem-vindo, bem-vinda também, a nossa programação, né? De sabadão, de domingão também, claro, hoje sabadão, nós agradecemos você de Chagas Fazenda, aonde tem o alcance da Top FM, claro, com certeza, sintonizado aqui com a gente no Manhã Sertaneja também, né? E, como sempre, nesse dia de hoje, dia maravilhoso, dia 10/7/2026, agradecendo o nosso querido bom Deus, Senhor Jesus Cristo, que nos abençoe nesta manhã, gostosa manhã maravilhosa, com muita paz, saúde, harmonia, alegria, prosperidade, tudo de bom que pedimos, né? A mim, a minha família, você e sua família também, os nossos munícipes de Camapuã, né? E os municípios vizinhos também, que tem alcance aí da Top FM, muito obrigado e que Deus abençoe cada um de nós, né? Aí sim, possamos, né? Começar a nossa programação e tocar muitas modas boas por aqui até as 8 da manhã, tá bom? 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Vai com a gente também até as 8 da manhã. Vambora então? Tratar da bicharada?

Redão da Zerda Bicharada respondendo, João de Barro já tá rasgando o peito no sertão, será que não ou será que sim? Então o seu João de Barro já cantou, bora levantar. Deixa eu mandar um bom dia pro José Gomes Vilela, gente fina, gente boa, meu irmão, bom dia pra você, tudo certo, graças a Deus, muita saúde, né, que Deus te abençoe, tá bom? Bom dia pra você, pra toda a família Gomes, que são meus amigos, né, tem minhas amigas também, que Deus abençoe cada um de vocês, muito obrigado. Marinilda, já nós vamos falar. Marinilda, conterrânea, um abraço, bom dia. Agora são 5:10. Bom dia também, meu amigo Marlon. Daqui a pouquinho nós vamos sapecar esse modão, meu amigo Júlio. Já nós vamos falar também, tá bom? Vamos deixar cair o Zé Rico aqui hoje? A moda chamada Pombinha voltou. A Pombinha Branca voltou. Solta a voz, Zé Rico, deixa cair.

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1: Redal da Sérgio da Feliz, tá na top. Vem comigo, vem, que tem muita moda boa, né? Marinilda, agora nós vamos falar, nós vamos prosear. Meu amigo Mari, bom dia mais uma vez, obrigado, já já. Tá no jeito aqui, viu? Modão.
2: Bom dia, conterrâneo. Tô na escuta, que se abre a granada e manda um
1: alôzinho
2: pra mim.
1: Vixe, eu tô aqui mais tempo.
2: Posso lá com...
1: Fala aí, ué. E... Aí dá não. Como é que eu vou fazer pra te ajudar, hein?
2: Não sei se tem na rádio, Brasão e Brasãozinho vai ter, né? Com direito eu toquei aí também.
1: Brasão e Brasãozinho.
2: Já sabe, né?
1: Então tá bom, vou escolher um do Brasão e Brasãozinho. Você não falou qual que é do Brasão e do Brasãozinho? Vamos escolher um aqui e vamos rodar, tá bom? Brasão e Brasãozinho, não sei se você sabe, eles já vieram aqui na Praça Central. Fala, meu amigo Júlio.
3: Bom dia,
1: meu amigo. Bom dia, meu companheiro. Chega pra cá e fala comigo.
3: Se eu tiver como, tô com a moda do Milionários é Rico, participação do Marciano. Esta noite, como lembrança, nós escutar aqui.
1: Beleza? Tá, beleza. Ah, opa, fica tranquilo. Nós vamos proseando. Nós estamos proseando aí. Nós estamos proseando. Você daí ou daqui, nós vamos proseando. Nós vamos falando bom dia pra você, pra toda a família. Obrigado. Já já rodamos então.

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1: Tá aí um trio famosíssimo, né? Marciano com o Milionário José Rico. Esta noite, como lembrança, fez muito sucesso com a dupla Jovem Marciano. Maria Regina, bom dia pra você, bom dia pro seu Dolino, melhores pra ele, vou fazer uma visita aí, tá bom? É, deixa pra semana que vem, ano que virar a semana, a gente faz uma visitinha pra ele aí, melhores pra ele, que Deus abençoe. E vamos fazer, o Radinho tá ligado? Vamos fazer um bloco especial pra ele então, mas vamos trazer o sapateado, a moda do meio, do tostão que ele gosta, vamos trazer o bigode, né? Bigode Brasil é o nosso camaponense, vai tocar bonito, seu Dolino, e a composição também é do menino daqui de Camapuã também, que é compositor de chamamé, lá do restaurante Cantinho da Família, o Candinho, né? É o compositor, então é tudo nosso daqui da cidade, o compositor é daqui e claro, né, o cantor também é daqui também, filho do senhor Alfredo Mototáxi, que vai tocar bonito pra nós, ele sempre quando diz que tem um tempinho ele escuta nós, e a dona Elza, né? Pessoas que Deus abençoe cada um de vocês aí, tá? E que Deus abençoe também a vida do Bigode Brasil, né? De nos honrar, de rodar a moda dele aqui nesta manhã, manhã de sabadão, né? Eu sempre falo, desde quando eu comecei na rádio, eu sinto honrado, né? De tocar, poder ajudar meus companheiros, ajudar, mas eu sei que eles têm qualidade também, eles se ajudam por si próprio, que é talentosos, né? Os nossos camaponenses, os primos lá, o Ronaíro, o Edinho, né? O Bigode Brasil, talentosíssimo na acordeon, o Zé Muranga também, grande talento, né? Tem gravando o chamamé também, e claro, o Gircel da Viola também, e todos, né? O Jorge de Carvalho, JC, com você, né? O nosso Salvador Joãozinho, a primeira dupla camaponense, irmão do senhor Manuel Machado, então é uma infinidade de talentos camaponense. Mas vamos então trazer o Bigode Brasil pro senhor ali, na sequência o sapateado, e depois nós vamos finalizar, fala pra ele aí, é claro, eu tô falando, ele tá escutando, nós vamos finalizar com o Zé pra ele, não é o Zé Muranga, que é outro grande acordeonista, mas é o Zé Correia, saudoso Zé Correia, grande acordeonista, vai encerrar com esse bloco com três chamamé pro seu Dolino. Primeiro, 100% de Camapuã, o compositor e também o tocador.

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1: Então tá bom, da feliz, da Natal. Agora são 5h41, estamos falando em nome de Casa de Carne Tradição, que abre as portas na sexta-feira, que foi ontem, claro, com certeza, hoje, dia todo. 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Também deixa eu agradecer também aqui meu amigo Cláudio, ele mandou assim, Elisério, manda um alô pra nós aqui, os coletores, né? Então tá certo, um abraço pra todos que estão aí, né? Não sei quem que tá trabalhando hoje aí, mas vamos mandar pro Bercozinho, vamos mandar o alô pro Giliarte, né? Vamos mandar pro Tony 90, o homem, o cara mais corredor do Brasil, né? E claro, outros que tiver por aí também, não sei se o Zizal tá por aí, o meu primo Zizo, o Anivaldo, mas um abraço a todos os coletores de resíduos de Camapuã. Beleza, Cláudio? Tranquilo? Marinho, dá o seguinte, né? Você pediu o Brasão e Brasãozinho, mas eu acho que você não queria bem o Brasão e Brasãozinho. Vamos tocar uma do Carlito e o Baduí.

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2: 5:45.

0: Redonda Bonda, feliz, tá na top, tá aí meu amigo Vandão, obrigado. Tá aí Mato Grossense, hein? Bom dia pra você também, um ótimo sabadão, tá? E a nossa trilha aqui que já tava preparada também, nossa trilha só tocada, é Mato Grossense também, viu? Mano, essa aqui é a Mato Grossense só tocada, ó. É junto, né? Com Amanhecer Mato Grossense, é mais ou menos no mesmo ritmo, só tocada, ó. Então dá certo, então fala meu amigo João Garcia.
1: Tiago Costa, Paçoca Novena do Camapuã, motorista do Pé Rachado que vos fala nesse exato momento. Tô aqui acelerando o carrão aqui. Vou lá no Valdivino Bento, pegar uma carrada lá. Aí tô descendo a Serra dos Bento aqui em busca da fazenda dele lá. E aí vamos que vamos, curtindo a nossa FM da Canjo Loiro aí, pra nós escutar esse ar, meu considerado. Bom trabalho pra você, oferece a toda a galera do PHA do Camapuã aí, região, você. Tchau, obrigado.
0: Beleza, deixa eu te falar pra você, manda um abraço, fala o Elisiário, provavelmente ele tá ouvindo, fala o Elisiário, você conhece o Elisiário? O Elisiário você já passou por aqui, né? Há muitos anos, né? Nós passava, pegava ele lá, fala o Elisiário, manda um abraço pra você, viu, Valdivino? Fala pra ele. Ele me convidou, falou, Elisiário, é o seguinte, você vem aqui uma hora pra nós almoçar aqui. Eu falei, não, nós vamos sim. O Valdivino é um grande amigo, meu parceiro, Deus abençoe ele, toda a família, tem um parecido também, meu grande parceiro, né? Um abraço pra toda a família aí que representa a família, tá bom? Manda um abraço pra ele, dá um abraço nele. Dá um abraço, não, fala assim, Valdivino Zé, manda um abraço pra você, tá bom? Um abraço também pra você, viu? Paçoca 90, tá aí a moda. Anjo Loiro.

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0: 6 e 6. 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

0: 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Meu amigo Naldo Moura, já nós vamos falar, já nós vamos prosear, Naldo Moura, cadê você, rapaz? Você some de nós? Cadê você? Prosseia com nós. Fala com nós.
1: Bom dia, Elisiário, como é que tá o lado lá? Também estou bem aqui do lado, vem cá, mas toca aí o Pé de Cedro com Lady Laura, se tiver com ela aí, se não tiver, toca com o Duque Dovan, mas não deixe tocar essa moda pra mim. Tá. E vai pra dois corros de Camapô e região. E um bom dia todo e um abraço na noite. Tchau, obrigado, tá, cachorro.
0: Eu vou te contrariar, Naldo Moura. Não vou rodar com o Duque Dovan nem com Lady Laura. Vou rodar com a filha do Zacaria Mourão, quem compôs essa moda, né? Muita gente achava que era o saudoso Biá, o Zacarias Mourão, da nossa belíssima cidade de Coxim. Também tem uma moda, até o cara sumiu daqui, uma cara fala Coxim com carinho, com Castelo e Mansão, mas nós vamos rodar o Pé de Cedro com Lígia Mourão, tá bom? Você vai gostar, você vai falar, poxa vida, viu? Né? Então tá certo, daqui a pouquinho nós vamos falar também do almoço beneficente também, em prol aí do senhor Varteson, né? Ferreira Thiago, seu Varteson, né? Melhoras pro senhor aí, que Deus abençoe, daqui a pouquinho nós vamos falar desse almoço que acontece amanhã, tá bom? Só não vou falar agora que só falta só 17 minutos na minha trilha, mas a hora que eu voltar, nós vamos falar. Gilberto Gilmar, assina com X.

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9: 6:28.
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10: Então tá bom, tá feliz, tá na top. Tá feliz, tá na top, claro, vem comigo, claro, com certeza. Deixa eu só voltar aqui, né? Ah, tá lá no Paulistinha. Ai, gente, lá no Paulistinha, né? Então vamos lá, vamos falar do almoço beneficente que acontece no dia 12, amanhã, né? Domingão. É, beneficente em prol aí do Varterson Ferreira, Thiago, já falei aqui, né? É, o ingresso R$ 30. Chama sua esposa, chama sua namorada, chama a família, vai lá, né? E com certeza vai ter leilão, né? Leilão, grande leilão. Com certeza, né, se der um tempo, eu vou passar por lá também, vou gritar algumas prendas, se assim, né, eles permitir, eu já. Faz tempo que eu tô enferrujado, né? Faz tempo que eu não grito um leilão. Sempre tá o Dimas, o Adelmar Miranda. Fala nisso, um abraço, né? Tem dois Dimas que eu mando um alô. Tem o Dimas lá do Bairro Alto, né? E tem o Dimas Alves, que é aqui pro lado do BNH, meu parceiro também, companheiro, gente boa demais da conta. Um abraço pra ele, Dimas Alves, que é um grande leiloeiro. O Dimas de lá, né? É um grande arremessador de copo, né? Meu parceiro, meu amigo também de muitíssimos anos, meu amigo, mora do lado esquerdo, não paga aluguel, meu parceiraço. Dimas, né? Sumiu. Passei lá umas duas vezes, pra casa do homem Tatapera, telefone ele não atende, o telefone dele parece que é descartável, ele usa, fala com a gente, de repente já some. Dá um abraço aí, meu amigo Dimas, parceiraço, passei duas vezes lá, né? Passo sempre lá pra fazer uma visitinha pra ele, ele não tá lá. Cleonice, bom dia pra você, obrigado, já tá no jeito aqui uma moda do Chitão e Chororó. Meu amigo Sorriso, bom dia pra você, ótimo sabadão, obrigado por você parar aí, mandar um mensagem pra nós. Esse dia eu vi o Flavinho, raiei com ele, ele deu uma olhada assim, acho que ele não me conheceu não, tá vendo? Ele, a esposa dele, o menininho, né? Bom dia, manda um abraço pra ele, um bom dia, que ele não vai estar na sintonia. Você fala, o Elisiário disse que viu tu, né? E aí nós vamos rodar uns Monarca, viu, Sorriso? Os Monarca, nós vamos escolher um dos Monarca aqui, segunda do bloco, porque agora vem o Chitão e o Chororó, rasgando a garganta com a

0: Então daí os monarcas cantando por aqui. Deixa eu mandar um alô, um abraço, né? Mandar mais um alô. Já mandei hoje cedinho, mas vamos mandar um alô, um bom dia. Ele mandou pra nós aqui um alô, né? Ele mandou um bom dia, Elisiário, um abençoado sabadão pra nós todos, né? Marcelo Pimentel do Arlipo tá aí do outro lado do saltinho à direita trabalhando. Claro, com certeza. Já jogou uma aguinha na horta. Tá caindo muito orvalho todas as manhãs, né? E tá aí um abraço pra você e pra todos que estão por aí. Eliana, daqui a pouco nós vamos ver se nós, se não rodou, né? Posto de retalho, não lembro, tem que dar uma olhada aqui, mas tá. É quando roda uma outra moda, tá bom? Fica tranquilo. Genivaldo, fala comigo, eu sou seu
1: amigo. Ô, meu amigo Lisiário, bom dia, meu companheiro, que é o Genivaldo Brutizal. Toca pra mim Zé Mulato e Cassiano aí. Conta Corrente é o nome da música. Uma canção boa, pai.
0: É boa mesmo.
1: Pra todos os ouvintes, pra toda a família. Você vai gostar dessa música, cara.
0: Será?
1: Boa. Ouvi ontem, gostei.
0: Zé Mulato e Cassiano é bem...
1: E desejar pra todos um feliz salto, né? Foi feliz final de semana pra nós. Um abração pra você, meu amigo.
0: De
1: boa.
0: Zé Mulato e Cassiano, eu gosto muito só das modas de viola. Eles mais de viola, mas mais raizão mesmo, entendeu? As modas mais quando eles saem um pouco da viola, não me agrada, não. Mas nós vamos ouvir sim, tá bom? Beleza, obrigado. Daqui a pouquinho nós roda aí pra você a tal da conta corrente do Zé Mulato e Cassiano. Vambora de moda, deixa eu mandar um alô pro meu amigo Levi. Agora nós vamos destino à Vila Industrial. Quero abraçar todos aí da Vila Industrial que acompanha a nossa programação final de semana. Muito obrigado. E quero mandar um abraço, voltando um pouquinho pra cá, chegando até o Posto Angico, mandar um abraço pro meu amigo Levi. Mandar um abraço também pro meu ex-cliente do salão, quando cortava cabelo, quando era menino. Sabe quem que é, Levi? O menino aí, o gente fina, o Paulinho, era meu cliente, meu, do Pedrinho, né? Era nosso cliente quando nós montamos o salão. Um abraço pra ele aí. Vambora, Pedrinho, um abraço pra você também. Meu Pedrinho, Pedrinho, moleque que tá na sintonia, tomando um chimarrão, tomando um café. Bom dia, meu companheiro. Vambora, deixa cair uma dessa daqui. Deixa cair porque é 6:37.

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2: 6:50.

aí, voltando 3 minutos para 7 da manhã, Chris Hall gravou em 1984, Noite de Tortura, Chitão e Chororó, Loira Gelada, Moda, chega por aqui na Top FM agora. Ô, Genivaldo, gostei da Moda. Eu achei que era uma outra, essa conta corrente. É, Judia da Viola aí, né, o Zé Mulato Cassiano é um deles que é entre, tá entre os melhores violeiros do Brasil. 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Bora com mais. Agora chegou a vez deles, os meninos que canta chorado diretamente de Goiás para os estúdios da Top FM. 6h58, bom dia. Tá indo pra onde?

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6: 7 e 7.

0: Tá aí o Zezé e Luciano das Antigas, em flashback das antigas, sempre passando aqui no Sabadão. Fala, Dalva.
1: Bom dia, Luzia.
0: Fala comigo.
1: Como é que você tá, Plínio?
0: Tô bem, graças a Deus.
1: Toca a música pra mim, Zé Mulato Cassiano. O homem é a espingarda, tá? Pra todo mundo que nós vemos subindo.
0: Essa eu vou ficar devendo pra você hoje, amanhã nós tocamos ela. Essa nesse horário, dificilmente eu falar isso, mas essa não vai dar, tá bom? Amanhã a gente roda pra você.
2: Bom dia, bom dia, Elisiário. Tudo bem, meu amigo? Elisiário, toca aí pra mim com o Gini Gene, que amor é esse? Se não tiver essa, Elisiário, pode tocar qualquer uma pra
0: não,
2: nós?
0: Não, tem sim.
2: A gente agradece. Eu ofereço pro maridão, familiares, amigos, pra você. E quem gostar da música, um sábado abençoado pra nós, Elisiário.
0: Isso, um sábado abençoado. Daqui a pouquinho rodamos, logo depois dessa daqui, das antigas também, da dupla Leandro Leonardo.

Genejane cantando bonito, uma das últimas gravações da dupla junto ao cunhado, né? São cunhados os dois, né? Canta bonito, mas separou, né? Deixa eu agradecer, mandou bom dia, meu amigo, Xandão, como é que você tá? Tudo bem? Na fazenda aí, bom sucesso. Você gostaria de ouvir? Não, você vai ouvir agora, Solidão dando risada com eles, Zé Henrique e Gabriel.

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5: 7:27.

Isso, tá feliz, está na top. 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Também deixa eu agradecer a Fernanda, que rodou Pássaro Sininho com os Parada Dura. Trio Parada Dura cantou Taça de Vinho na cera do bloco. Obrigado, Mari. Bom dia pra você. Meu amigo Mestre Bico, Cavaleiro, vou tocar uma dupla que você não conhece. Eu sei que você gosta de uma moda tineta de viola. E essa aqui, ó, Pagodão e Cabra Macho. Segura aí, moda de viola. Deixa eu tinir.

Então tá aí o Edson Hudson com a moda Mil Razões Pra Chorar, né? Moda de Irene Ireneu, que fez muito sucesso também. Depois Edson Hudson regravou e fez sucesso também. Moda boa é assim, né? Então tá certo então. 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Domingão, fica juntinho aqui com a Elisiara até as 11 da manhã, depois, né? Isso continua também até o meio-dia, tá bom? Também vamos falar também do almoço beneficente aí, né? Em prol de Walterson Ferreira Thiago, que acontece amanhã, domingão, no Salão Paroquial, tá bom? Ingresso a R$30, convida a sua esposa, família e vai lá almoçar aí com a família e claro, com certeza, Walterson Ferreira Thiago, bastante conhecido aí da gente, né? Sogro aí do meu compadre Betinho. E vamos lá, se der tempo, claro, com certeza, né? A gente saindo daqui, a gente vai comer, dar uma avaliada na voz, nós vamos lá falar umas prendas por lá. Não sei quem vai ser o leiloeiro, o Adelmar Miranda, certeza, e vai estar por lá, né? E aí a gente dá uma passadinha lá também, dá uma gritada nas prendas por lá. Bora com mais Jorge Matheus.

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7: 7:48.
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2: 8 e 8.

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0: É isso aí, pessoal. Muito bom dia.
1: 8h24, rapaz, eu atrasei, menino.
0: Aqui é o Sam, eu vou ficar com vocês até às 11 horas da manhã, curtindo muita música boa, a interação do ouvinte, sorteando prêmio. Hoje aqui nós já temos confirmado aqui de sorteio. O que nós temos aqui? Ah, é? Delay, né? O Pix de R$100 hoje, participe, mande sua mensagem, participe, que hoje nós temos sorteio do nosso Pix de R$100. Rapidinho, né? Pix não tem nem vale. Manda o seu contato, manda sua chave e já tá participando. Se você ouvinte, que é confiante, já manda aí, pede sua música, manda assim: bom dia, Sam, quero ouvir tal música, vou dedicar pra tal pessoa, quero participar do sorteio e minha chave Pix é essa. Já manda assim também, que a gente já pega sua chave e já manda também, porque é assim. Começamos da melhor forma no Mistura Brasil. Vamos começar assim com moda só de cantor top. Nosso conterrâneo João Bosco e Vinícius, João Bosco e Vinícius, com o embaixador Gustavo Lima. Medida protetiva. E logo daqui a pouco eu vou colocar um flashback, vou colocar um rap, vou colocar rock. Gente, hoje é Mistura Brasil. Mas pode ter certeza, vai ser só moda animada. Porque é desse naipe que tem que começar o nosso sabadão, né? Então é isso aí. Participe, mande sua mensagem para 99611-4048 e participe, porque eu tô feliz, tô.

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4: 8:42.

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3: É isso aí, pessoal. 8h43, tô feliz, tô na top. Vamos pra participação dos nossos ouvintes, né? É, nossa amiga Sueli Alencar. Fala comigo, Sueli.
4: Bom dia, Sam. Tudo bem com você? A Sueli da Fazenda Santa Helena. Me coloca aí no sorteio.
3: É no sorteio.
4: Me coloca aí o... Meu Pix é o nome do meu celular. Me coloca no sorteio de R$100 aí.
3: Fechou.
4: E, irmã, eu penso essa música de Amado Batista aí pra nós. Obrigado. Então, bom dia.
3: Vamos tocar o Amado Batista então, gente. É isso aí. Nosso amigo Márcio Amorim.
5: Bom dia, Sam. Bom, é o Márcio Amorim aqui do João de Barro. Manda uma música pra mim aí do Janderson Limões. Só lembranças.
3: Opa!
5: E a chave fixa é CPF, hein?
3: É isso aí, gente. É desse jeito que eu gosto, gente. É na confiança. Nossa amiga Eliane, bom dia, Sam, tudo bem? Toca pra mim a música com Paula Fernandes, Pássaro de Fogo. Gostaria de participar do sorteio Chave Pix. O número dela, Eliane Barrocos, um ótimo final de semana, um grande abraço. Grande abraço, Eliane. Nossa

0: amiga, outro áudio, vamos lá.
1: Isso, aqueles anjos lá da Fazenda Paineira. Eu queria ouvir mesa 14 com o Nando Moreno. Desejar a todos que gostam do Nando Moreno. E quero participar do Pix. Tô feliz, tô na top.
2: Ah, isso aí, você lembrou do bordão, né? Tô feliz, tô na top. Muito bom dia. Vamos citar o áudio da nossa amiga Genesi.
3: Bom dia. Bom dia, Santiago, mandei um áudio aí, não saiu nada, eu esqueci do seu nome. E tá, Santiago? E aí, a gente vai aqui do produto do Marcolino, eu gostaria de ouvir a música com raça negra cheia de mania.
2: Olha só.
3: Pra todo mundo que manda bautizar, o pai da Chora Gasolina, pra Genio Olavo, tá dando certo. Até gostei da música, né, Santiago? Deseja todo mundo sábado abençoado por Deus, né? E põe meu nome no sorteio, muito obrigado e tchau. É, Thiago, essa mesma música aí, eu peço pro meu neto, o Miguel, que tá fazendo aniversário hoje também. Desejo ele muita saúde, muita paz, que Deus abençoe ele, né, Santiago? Bom dia pra você.
2: Muito bem, muito, muito bem, Genesi. É isso aí. É isso aí, Raça Negra também é bom demais. É isso que eu misturo Brasil. É um pagodezinho, a gente coloca um flashback, é um rock, é um sertanejo, é um modão. O calmapanense gosta do modão, né? Mas hoje vamos misturar também. É desse jeito e o povo tá ousado. É desse jeito que eu gosto, gente. Vamos seguindo, porque ainda tem muito pessoal a atender. Manda sua mensagem no 9611-4048. Tô feliz, tô na top.

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2: É isso aí, pessoal. 9:04. Tô feliz, tô na Top. Nós acabamos de escutar uma moda aqui, dedicar pra um amiguinho especial, do João Nogueira, Espelho. Olha só, rende um pagodinho interessante pro nosso Mistura Brasil, pra envolver tudo quanto é. Quanto é cultura, quanto é moda boa que temos nesse Brasilzão, é muito bom de acrescentar. Daqui a pouquinho nós vamos tocar Raça Negra, hein? Cheia de manias, não esqueci não. Gente, vamos lembrar também que amanhã, a partir das 10 horas, terá o nosso... Deixa eu achar o Cheio de Manias da Raça Negra, achei. Colocar um ao vivo aqui pra dar mais emoção. A partir das 10 horas da manhã, pessoal, amanhã vai ter o almoço beneficente em prol do nosso amigo Walterson Ferreira Thiago, que teve um acidente de caminhão, motorista. A partir das 10 da manhã, amanhã, no Salão Paroquial, levar pratos e talheres, o ingresso é no valor de R$30. Então participe. Amanhã deixa pra fazer almoço, deixa quieto, domingão vai descansar e vai participar lá, vai ter leilão de prenda, vai ter um almoço, vai ser churrasco, vai ser bom demais. Então participe, participe dessa causa nobre, fica conosco aí e fica conosco. Como assim? Hoje eu tô perdidão, gente. Vai lá conosco lá e vamos lá prestigiar e ajudar nosso amigo Walterson Ferreira Thiago. Vamos escutar o áudio da nossa amiga Marlene.
3: Bom dia, gosto muito de ouvir a FM, vocês são todos maravilhosos. E peço uma música com Zezé de Camargo esse ano, Seu Olhar. Ofereço para quem gostar da música, né? E um bom dia para vocês, que Deus abençoe. Meu Pix é o número do meu celular, tá? Muito obrigado, que Deus abençoe sempre.
2: É isso aí, meu amigo Marlene, confiança total. Agora também temos a nossa amiga, o nosso amigo Claudinei, mandou a chave Pix aqui, tô feliz, tô na Top e quer escutar a música Pensa em Mim. Quem que é canta Pensa em Mim, né? Leandro e Leonardo, que dupla top, você tá louco? Pensa em Mim. Agora vamos escutar também, vamos lá, a nossa amiga Edna Chagas. Bom dia, quero ouvir uma música com Mamonas Assassinas. Ó, aí sim, minha amiga, Mamonas Assassinas, é isso aí. Vamos mandar agora também um rock and roll, lá da década de 90, né? Mamonas Assassinas, os caras também mandam muito bem. Eu vou colocar aqui a música Boys Don't Cry, Boys Don't Cry. Só o título já é engraçado, vamos lá. E vamos seguindo, pessoal, daqui a pouquinho eu vou estar escutando mais a interação do ouvinte. Tô feliz, tô na Top.

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8: É isso aí, pessoal. Tô feliz, tô na top. 9:22. Sabadão, né, pessoal? O tempinho gostoso que tá, o dia tá maravilhoso. É isso aí. Vamos participando no telefone 99611-4048. Repetindo, 99611-4048. Peça sua música, fala comigo. Porque é o Mistura Brasil, é uma programação top. Lembrando que hoje nós temos o nosso Pix também, o sorteio do Pix, R$100. Participe, peça sua música e já manda sua chave também com confiança. Tá entendendo? Com confiança. Pessoal, lembrando que quem estiver por fora da Copa do Mundo, Brasil já foi, né? Mas hoje tem jogo da Noruega contra a Inglaterra. Será que o Haaland vai parar os ingleses? Harry Kane, o Rashford, o Anthony Gordon? Como é que vai ser? Vai ser às 17 horas hoje, às 5 da tarde, né? E logo depois, Argentina contra a Suíça. 9 horas às 21 horas, você pode ter certeza de uma coisa. Se tem jogo da Argentina, tem pênalti pro Messi. ou será que não? Ou será que eu tô equivocado? Não sei. É. Vamos lá pra participação do ouvinte. É, aqui agora vamos escutar nossa amiga. Zuleide. Fala comigo, Zuleide.
9: Bom dia, Santiago. Tudo bem? Santiago, toca aí retrovisor aí com Gustavo Lima.
8: Opa.
9: Beijo pro maridão, familiares, amigos, pra você quem gostar da música. Coloca no sorteio. Um bom dia pra nós.
8: Muito, muito bem, minha amiga Zuleide. Retrovisor. Vou te falar que retrovisor é minha música preferida do Gustavo Lima. É minha música preferida do Embaixador. É uma música que tem uma reflexão maravilhosa. Eu acho que, assim, a música tem um poder muito grande na sociedade. Então, se tem músicas com letras assim, são incríveis, né? Algo maravilhoso. Também tem um pedido aqui da minha amiga aqui. Nosso retrato não quer se identificar? Edson. Porta-retrato, né? Nosso retrato é na Castela. Eu tô falando que eu não tô funcionando. A música. Isso aí, né? Nosso contrato. É nosso contrato. Eu tô pensando em porta-retrato, né? Nem. É nosso contrato. Edson Hudson. Uma das duplas com melhor habilidade vocal nesse Brasilzão. Tá louco, canta demais. Daqui a pouquinho vamos estar escutando nosso contrato com Edson Hudson. Então vamos também participar no outro ouvinte aqui. Fabrício Silva, fala comigo.
10: Oi, bom dia, meu amigo.
6: Santiago, aqui é o Fabrício Silva, da Vila Industrial. O meu companheiro, eu gostaria de ouvir uma música do Alan e Aladim para poder voltar comigo. Eu ofereço para o meu irmão Alex Silva, para minha mãezinha Marilda, para minha vozinha Helena e para todos vocês também, meu amigo, aí da Rádio Top FM. Coloca meu nome no sorteio aí, meu amigo, o meu e do meu irmão, por gentileza, pro Pix. Pode participar desse Pix aí, beleza, meu companheiro? Obrigado, um abraço.
8: Perfeito, maravilha, amigo. Agora nós temos também a nossa amiga Cleonice. Bom dia, Sam, quero participar do sorteio do Pix. É a música Triparada Dura, Andorinhas. Vamos lá, então. Andorinhas, Trio Parada Dura. É isso aí. Tô feliz, tô na top, pessoal. E vamos. Vamos descendo. Vamos seguindo. É isso aí. É a participação do ouvinte, tá? Indo aqui. Então vamos lá. Gustavo Lima, retrovisor. Tô feliz, tô na top.

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3: É isso aí, pessoal. 9h43, tô feliz, tô na Top. Vamos pra participação dos nossos ouvintes, nossa amiga Josi. Bom dia, bom final de semana abençoado para todos os ouvintes da rádio. E principalmente para vocês da rádio, que faz a programação aqui, é sensacional. Quero participar do sorteio do Pix e pedir a música Deus e Eu no Sertão. No mais, obrigado. Muito obrigado, Josi. Um ótimo sábado pra você e vamos curtir daqui a pouquinho o Vitor e Léo, né? Deus e Eu no Sertão é uma das minhas duplas favoritas, ouso dizer, né? Sou meio suspeito, tô falando que não é bom, não é meu favorito, como assim? A nossa amiga Zelita Lima, que era uma música do Eduardo Costa, Amor de Violeiro. Vamos tocar Amor de Violeiro, vamos lá. Eduardo Costa, né? Tatiane Gouveia. Olá, bom dia, Santiago. Bom dia. Gostaria de participar do sorteio de hoje, gostaria de ouvir qualquer uma do grupo Menos é Mais. Aqui da Fazenda Boitel. Muito bom dia, Tatiane. Ótimo dia pra você. Nossa amiga Luana. Bom dia, toca Zezé de Camargo e Luciano. Boa vida por um beijo para mim e minha sogra Helena Alves. Ouvir aqui na Fazenda Corguinho. Me coloca no sorteio, é a Luana. Ah, nossa amiga Helena. Helena acabou de pedir uma música aqui também. Maravilha, Zezé, vamos tocar também. Boa vida por um beijo. A nossa amiga também, Joyce. Joyce, bom dia. Gostaria de participar do sorteio, assinado Joyce. Ouvir Advogado Fiel, Bruna Carla. Top demais, vamos lá. A Lucimar quer participar do sorteio. E é isso aí. Vamos deixar mais uns ouvintes pro próximo bloco. E é isso aí. Vamos escutar agora Vitor e Léo, Deus e Eu no Sertão. Mas, gente, primeiramente uma observação. Amanhã, a partir das 10 horas da manhã, lá no Salão Paroquial, vai ter um almoço beneficente com leilão de prendas para nosso amigo Walterson Ferreira Thiago. Bem, gente, a partir das 10 horas da manhã, R$30 por pessoa, levar pratos e talheres, vai ser churrasco. Então, assim, vamos. Amanhã vamos deixar quieto? Amassar alho, gente, pra ficar. Não, amanhã não dá, não, deixa quieto. Vamos lá, no almoço beneficente do nosso amigo Walterson, fazer essa causa nobre, participar, quem sabe, do leilão. É algo lindo, nós somos camaponenses, uma cidade pequena, mas somos muito acolhedores. Vamos fazer como de costume, como na linha, participar dessa causa tão nobre, que é amanhã um almoço beneficente no Salão Paroquial, a partir das 10 horas, em prol do nosso amigo Walterson Ferreira Thiago. É isso aí, pessoal.

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2: 10 e 4.

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3: É isso aí, 10h05, tô feliz, tô na Top. Vamos continuar com a participação do ouvinte, né? Gente, hoje dia 11 de julho, né? 11 de julho, já passou metade do ano. O ano 2026 tá passando voando, né? É isso aí, pessoal, lembra hoje do almoço amanhã é o almoço beneficente do nosso amigo Walter São Ferreira Thiago, no Salão Paroquial, a partir das 10 horas. Vamos lá, participe da Casa Solidária. Hoje também tem jogo, né, gente, da Copa do Mundo. Hoje às 17 horas temos Noruega contra a Inglaterra, temos o Harry Kane contra o Erling Braut Haaland, né, o nosso Haaland, a loirinha. E depois às 21 nós temos a Suíça contra a Argentina. Tomara que dê literalmente chocolate, né? Você torce pra Argentina, meu amigo? Comenta comigo aí. Se você torce pra Argentina, eu acho que você tá torcendo errado, hein? Brincadeiras à parte, vamos lá. Para a participação dos nossos ouvintes, agora temos o áudio da nossa amiga Natália. Fala comigo, Natália.
4: Bom dia, Santiago. Aqui é a Natália. Gostaria de ouvir a música Ponto G. Coloca meu nome no sorteio.
3: Vamos de Ponto G, vamos lá. Nossa amiga Marilza.
5: Bom dia. Deixa eu falar, pedir pra você, meu amigo, toca pra nós aí uma música do Amado Batista, Folha Seca, tá? E coloca meu nome no sorteio, tá? Tá bom? E tenha um bom dia e um ótimo final de semana pra você e sua família.
3: Muito bom dia, Marilza. Vamos lá, Folha Seca, Amado Batista, Amado Batista pegando aí. Mandou um Amado Batista também pra meu pai, o Antônio Morim, tá daí, mototáxi. Lá ele só conhece música do Amado Batista. Você pode falar qualquer coisa e falar assim, não, Amado Batista, então, ele quer Amado Batista. Um salve aí pra todo mundo que tá aí, os mototaxistas, os taxistas, o pessoal aí da Conexão Urbana também, e é isso aí. Darcy, vulgo minha avó, né? Olha só. Bom dia, Santo. Tudo bem? Tudo bem. Eu gostaria de ouvir a música Mil Corações com Jean Giovanni. Obrigada, Darcy Coimbra. Vamos lá. Vamos escutar Jean Giovanni. Top demais. Mil Corações, música apaixonada. É meio mais do meu estilo mesmo, gente. Eu sou desse naipe aí também. Branca, bom dia, amigo. Pode a música Dois Gumes com Felipe Rodrigo. Opa, e põe meu nome no sorteio. Já colocou a chave Pix aqui. Valeu, Branca. Vamos tocar então daqui a pouquinho Felipe e Rodrigo. Tatiane, oi, bom dia, quero participar do sorteio. Toca pra mim, Renan e Raí. A vida dá muitas voltas. Renan e Raí, ê, Fabiane. Criptonista da Fabiane voltou. Renan e Raí. Vamos tocar Renan e Raí daqui a pouco. E a participação dos ouvintes daqui a pouquinho eu já volto. No próximo bloco, pessoal, vou atender mais pessoas e já vou sortear, ver quem vai ser o felizardo que vai levar o Pix de R$100, tá bom? E vamos seguindo, tô feliz, tô na Top.

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8: 10:29.

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2: É isso aí, 10h30, tô feliz, tô na Top. Minha amiga Tatiane, já vou tocar Renan e Raí, hein? A vida dá muita volta, eu não esqueci não. Pra gente encaixar certinho pra tocar bonitinho aqui. 10h30, tô feliz, tô na Top. Pessoal, e te digo mais uma coisa. Eu ia fazer, já ia sortear o Pix agora, nesse bloco agora. Vou esperar mais um bloco de música, de sucesso. A gente vai tocar, vamos tocar umas músicas boas aqui. E no próximo eu vou sortear pra dar tempo de você mandar mensagem e participar, uai. É um Pix de R$100, gente. É você mandar sua chave, eu anoto ela, se você ganhar, já cai aí. Se seu banco tiver uma notificação, já cai aí, você já recebe seu Pix de R$100. Vamos pra participação então da nossa amiga. Bom dia, aqui é André Nunes, quer participar do Pix, certo? Rose, bom dia, quer participar do Pix? Rose Pereira, Fazenda Vista Alegre, toca pra mim, cheia de manias. Obrigado, bom demais. Cheio de mania. Nilza, bom dia, quero participar do sorteio. Nilza, manda uma música, Henrique Juliano, pode escolher. Ó, Henrique Juliano vai escolher bem, hein? Vamos de A Maior Saudade, de novo. O áudio da nossa amiga Erlene.
3: Bom dia, Sam. Eu gostaria de ouvir um louvor com Mara Lima, Filho. Só mesmo pra curtir, eu ofereço para os meus filhos. E pra quem gostar do louvor, eu ofereço pra você, Sam. Eu sou a Helena, aqui da Vila Industrial. Coloca meu nome no sorteio, do Pix.
2: Muito bem, minha amiga. É isso aí. Vamos lá. Tô feliz. Eu tô na Top. Vamos então de Cheia de Mania, Raça Negra. Vamos lá.

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4: 10:46.

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2: É isso aí, pessoal. 10:46. Atender minha amiga Helena Alves. Helena, não esqueci de você não, hein? Ela pediu uma música aqui para oferecer para Ivanir Cabral. Oferecer a música Troféu de Dor. A Ivanir Cabral tá de aniversário. Parabéns, um ótimo, feliz aniversário. Sabadão, um dia ótimo pra cair o aniversário da gente. Pessoal, aí deixa eu falar uma coisa. Já tem aqui, vamos fazer o sorteio aqui de quem vai ganhar o Pix de R$100, né? Do sorteio de hoje. Vamos ver aqui, girando a roleta. Cadê os efeitos especiais da Fabi? Eita. O vencedor com o final do número 1046, repito, com o final do número 1046 é a nossa amiga Joyce. Parabéns, Joyce, você ganhou o Pix de R$100. Final número 1046, repetindo. É isso aí, pessoal. Vamos ficando por aqui. Esse foi o Mistura Brasil. Fiquem com Deus. Tenham um ótimo final de semana, um ótimo sábado, um ótimo domingo. Fiquem com Deus. Tô feliz. Tô na top.

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4: 11 e 4.

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0: sucesso, Acendo o Farol de Tim Maia na voz de Jota Quest, hein? Que sequência, que junção, hein? Sensacional! É isso aí, 11 horas e 17 minutos. Vocês curtiram aí essa primeira sequência de sucessos aqui do nosso programa com Gustavo Lima, Bloqueado. Também tivemos aí Alexandre Pires com Mineirinho e Sai da Minha Aba, Sai Pra Lá. Sem essa de novo, né? Então, bom demais. E fechando aí com Jota Quest e Tim Maia, Acendo o Farol. É isso aí, 11 horas 18 minutos. Esse é o seu Top Mix com Igor Andrade aqui pela Top FM, pela Rede Top, cobrindo aí todo o Mato Grosso do Sul com as quatro emissoras que formam essa rede maravilhosa. Alô, minha Camapuã, ouvindo a gente pela 90.9, Glória de Dourados 98.9, também 102.3 em Caracol e em Campo Grande 88.9. Muito bem, já vem aí os nossos comerciais, mas antes, temos aqui alguns recadinhos muito legais de você, meu ouvinte querido, que está mandando pelo WhatsApp. Olha, bom dia, forte abraço e um excelente sábado a todos, é o Lafayette Nunes. Tô feliz, tô na top, quero participar do sorteio aí, gente boa, legal. José Lafayette Nunes, bairro São Conrado. Obrigado. Valeu, Lafayette. Vamos lá, quem tá aqui com a gente também é a nossa querida Nete Pinheiro, lá da Quinta Linha, em Fátima do Sul. Oi, Nete!
1: Boa tarde, Igor. Aqui é a Nete Pereira, Quinta Linha, município de Fátima do Sul. Também tô ligadinha na top. Tô na top, tô feliz.
0: Opa, que legal, hein? Obrigado, obrigado, obrigado, Nete. Aquele abraço especial, já está aí participando do nosso sorteio. Muito bem, quem tá com a gente também é o Carlos Alberto, lá da Mata do Jacinto. Oi, amigo!
2: Bom dia, meu amigo Igor.
0: Bom dia.
2: Andrade.
0: Eu?
2: Tô feliz, tô na tropa.
0: Boa!
2: Coloca lá no sorteio, se for sortear alguma coisa aí.
0: Já tá.
2: Carlos Alberto Carneiro, feliz da Mata de Assis. Tchau, obrigado.
0: Tchau, obrigado. Valeu, Carlos.

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5: 11:23.

0: Com alma, abrindo aí a nossa próxima sequência aqui nesse bloco maravilhoso. Muito bem, olha, 11 horas 27 minutos. Você curtindo o seu Top Mix pela Rede Top FM, mandando aquele abraço super especial pra você. Tá aí curtindo a programação da Top. Eu tenho muitos recados. Vamos lá, vamos finalizar a música boa só. Muito bem, olha, agora 11 horas 27 minutos. Você é ligado na programação da Top em todo Mato Grosso do Sul pela Rede Top e as quatro emissoras que formam o nosso sinal para todo Mato Grosso do Sul. Coisa boa demais, hein? Caracol, Camapuã, Glória de Dourados e Campo Grande. É isso aí, olha, você que tá mandando seu recado pelo 992188550, tá? Pode aí mandar o seu recado, as suas mensagens, para o nosso WhatsApp, porque tem o sorteio do Pix, tá? E também uma lavagem automotiva na estética automotiva do Andrezão, para você deixar o seu carro lindo, bonito, cheiroso, maravilhoso. Tá bom? Olha, eu quero mandar um abraço pro meu amigo Andrezão, né? Nosso parceiro de Top FM, e também quero mandar um abraço super especial pro meu amigo Alogiba do Boi. Ele que esteve aí comandando o nosso programa aí nessas duas semanas que eu estive ausente, e quero agradecer aí ao meu querido colega que aí, né, dado essa força, segurando aqui a nave mãe. Eu fico muito feliz, muito contente dos meus colegas aí tá dando essa força super especial, tá? Lembrando que logo mais tem o Vida Sertaneja com sem Vanderlei Cabigudo, que hoje ele não vem. Tá, mas você fica aí com o Giba do Boi, trazendo aí o melhor do sertanejo pra você, nosso ouvinte. Como é que é? Não saiu bem.
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0: É top, né? Tá certo. Muito bem, tenho mais recados aqui, mas antes, lembrando, gente, hoje nós temos convidados aqui no nosso programa, é verdade, vem aí o grupo Batucando Histórias. É, daqui a pouquinho eles estão aí, já chegaram, já estão ali, né? Na nossa recepção, olha, são várias pessoas, tá todo mundo aí, ó, muito bonitos, muito animados, e daqui a pouco eles vêm aqui, eles entram aqui no nosso estúdio, a gente vai falar com eles, vamos conhecer um pouco mais do trabalho deles, que tem, e vão estar realizando aí no próximo sábado, né? No dia 18, um espetáculo aí muito bacana lá na Estação Cultural Teatro do Mundo aqui em Campo Grande. Você que está por aqui, não perca, tá bom? Vai ser bom demais, vai estar aí pra todo mundo, pra família, pra criançada, pra todo mundo, pra você curtir aí maravilhosamente. Vamos lá com mais participações, você que está mandando seu recado pelo nosso 992188550. Vamos lá, eu tenho meu WhatsApp e ele está aqui cheio de mensagens. Oi, minha querida.
2: Olá, bom dia, Igor.
0: Bom dia.
2: Aqui é a Tenara Aparecida, aqui de Arruda, do bairro Aero Rancho.
0: Que bom.
2: Coloca no meu sorteio. Manda pra mim uma moda do Henrique Juliano.
0: Henrique Juliano.
2: Do Guilherme. Tô feliz, tô na top.
0: Opa,
2: bom. Abençoado pra todos nós.
0: Bacana, bacana, Tainara, obrigado aí, um abraço pra todo mundo aí, a moreninha, né, na região aí, bacana demais. Quem está comigo também é Elizabeth Maria Flauzino, ela que é motorista de aplicativo, está aí rodando a cidade e ouvindo a Top FM. Oi, minha querida.
3: Boa tarde.
0: Boa tarde. Bom dia, né, 11:31.
3: Que bom ter você de volta.
0: Sim.
3: Aqui é Elizabeth, motorista de aplicativo.
0: Obrigado.
3: Tô feliz, tô na Top.
0: Boa.
3: Uma semana abençoada pra você.
0: Tá, amém.
3: Que Deus abençoe grandemente sua vida.
0: Coisa boa. Obrigado, Elizabeth. Na rodagem e curtindo a Top FM. Coisa boa demais. Quem tá comigo também é o nosso amigo, nome dele não está aqui, vamos ver. É a Maria Aparecida Oliveira. Maria, né? Maria Aparecida Oliveira tá aí, já deixou o Pix dela, né? Que nós vamos ter o sorteio logo mais no finalzinho do programa, e ela mandando o seu alô. Oi, Maria.
4: Bom dia, bom dia. Tô feliz, tô na Top. Eu sou a Maria Aparecida da Coronel Antonino. Me coloca no sorteio.
0: Boa, boa, boa. Já está participando, viu? Está participando do sorteio. Obrigado pela audiência, pela sintonia. Quem está comigo também é o meu amigo Manuel Aparecido lá. Sabe da onde? Tá ouvindo a gente em Glória de Dourados. Oi, Manuel.
5: Bom dia, Igor Andrade.
0: Bom dia.
5: Tão feliz.
0: Que bom, hein?
5: Mano,
1: Manuel Aparecido da Silva, Crônia Dourados.
0: Boa.
1: Tamo junto, companheiro. Tamo junto.
0: Tamo junto, misturado.
1: Um abraço, Miguel Andrade. Um abraço.
0: Valeu, valeu, valeu, meu parceiro. Manuel Aparecido, Glória de Dourados, curtindo a programação da Top. Coisa boa demais, né? Muito bem, gente. Daqui a pouquinho nós vamos receber aí o grupo Batucando Histórias, contando aí um pouquinho da trajetória de vocês, né? A trajetória aí do grupo e desse evento que vai ter na próxima semana, que vai ser bom demais e você pode estar aí participando também, tá bom? Vamos com mais música, vem aí, Vitor e Léo. Só sente o som, hein? Vida boa, nesse sabadão maravilhoso aqui na Top FM.

Zeca Pagodinho, deixa a vida me levar, meu povo. Coisa boa demais, hein? Nesse sábado ensolarado aqui em Campo Grande, em todo Mato Grosso do Sul, né? Coisa boa demais. Olha, vocês ouviram aí Zélia Duncan com Alma, Vitor e Léo, Vida Boa. E fechando aí esse bloco com Zeca Pagodinho, deixa, vamos lá.

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2: 11:42.

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2: Hora certa na Top, 11:43.

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1: É isso aí, estamos de volta, minha gente. 11 horas 43 minutos. Este é o seu Top Mix com Igor Andrade, aqui pela Rede Top FM. Junto com você, tô feliz, tô na top. Muito bem, olha, eu estou recebendo aqui eles que estão aí, ó. É um grupo que vem cantando crianças e famílias em todo o Mato Grosso do Sul há quase uma década, é verdade. Misturando música, teatro, contação de histórias e muita interação, o Batucando Histórias inicia uma nova fase em sua trajetória, apresentando oficialmente sua nova formação em um espetáculo gratuito que promete emocionar e divertir o público. Olha, é um prazer receber vocês aqui na Top FM. Muito bom dia, sejam bem-vindos. Vamos lá. Bom dia, minha querida.
2: Bom dia.
1: Tudo bem? Sejam bem-vindos aqui à Top FM. É muito bom ter vocês aqui e falar, né, desse grupo que já tem uma trajetória aí muito bacana, né? Então, pra gente começar, o Batucando História está completando 9 anos. Então, explica pra gente como que nasceu esse projeto e como que, através deles, vocês enxergam a evolução do teatro e da contação de histórias para um grande espetáculo musical.
2: O Batucando Histórias começou em 2017, quando eu era uma criança, iniciado principalmente pela tia Zaleia. Foi uma ideia dela. Sim. Por ela ser uma professora de musicalização infantil, também estudante de pedagogia, ela via o Batucando Histórias como uma grande aula de musicalização infantil. E com o passar dos anos, esse projeto foi crescendo, foi aumentando, os integrantes também foram aumentando, foi cada vez entrando mais gente.
1: Sim.
2: E a contação de história acabou, ao longo dos anos, ficando um pouco para trás, para dar espaço para uma banda inteira e músicas surgirem.
1: Que bacana, hein? Muito bem, nós estamos recebendo aqui a Júlia, né? Também o
3: Caleb.
1: O Caleb. Fala oi, Caleb.
3: E aí, pessoal, tudo bem? Queria agradecer aí, obviamente, um imenso prazer estar aqui, né, para todos nós.
1: Sim.
3: E agradecer mesmo, né? A gente vai falar um pouquinho da nossa trajetória, dessa nossa nova fase, né? Do Batucando, e acho que é isso.
1: Maravilha. E nós estamos recebendo também a
4: Carolina, agora também conhecida como Tia Carol.
1: Tia Carol, agora é a Tia.
4: Sim.
1: Carol, tá aí.
4: É um privilégio fazer parte desse projeto, dessa banda.
1: Sim.
4: Eu tô começando agora, né? Estamos nos preparando há algumas semanas, até meses, para poder entregar esse projeto que, como a Júlia comentou aqui, né? Uhum. Ela tem a intenção de fazer a música se tornar uma brincadeira também, né? Para as crianças, a gente.
1: Sim.
4: Poder entregar da nossa sinceridade pro público, né? Essa vontade de sempre estar brincando, né? No caso, valorizando a nossa vida mesmo e as oportunidades que a gente tem.
1: Muito bem, olha. E lembrando que agora, né, o grupo ele entra numa nova fase com a sua chegada, não é, Carol? Com o Caleb também. E o que o público pode esperar dessa nova formação? Tem alguma mudança na identidade musical do grupo? Ou segue o fluxo e do jeito que tá, desse jeito maravilhoso, já que conquistou aí todo o público sul-mato-grossense?
4: A banda, ela já tem uma dinâmica, né?
1: Sim.
4: Eu e o Caleb, nós somos novos integrantes.
1: Uhum.
4: Então, os demais integrantes, né? No caso, o tio Rafa, que é vocal, guitarra. A.
1: Sim.
4: Gente também tem o Jojo, que toca sax com a gente. A gente tem uma banda que tá tanto tempo já desenvolvendo uma sonoridade, que a gente tá tentando, na verdade, pegar essa interação, essa dinâmica que já existe, para também absorver e contribuir de algumas maneiras, né? Então, isso é o mais legal de você entrar numa banda que já tem tanta experiência, que a gente ganha aprendendo mais e também procurando a forma de integrar essa sonoridade que já existe com as nossas próprias identidades.
1: Ótimo, né? Ou seja, é tudo uma forma de agregar, né? Vocês chegam agregando, o grupo já com essa estrutura que já tem, né? Com essa essência que já tem, vocês chegam e aquilo se potencializa, né? Maravilha, gente. Olha, e o grupo também faz faz uma grande homenagem à tia Azaleia, né? Que é a fundadora do grupo, né? E tal. E como que vocês, ao mesmo tempo que renovam, né, o espírito, mantém essa preservação do legado, né? De toda essa história que o grupo vem aí nessa fase do Batucando Histórias. Como que vocês agregam isso tudo?
2: Eu acho que a tia Azaleia, ela deixou um legado muito importante criando esse grupo com um significado tão importante, que é levar a música para as crianças saírem do celular. Eu acho que só isso já é um dos maiores pontos que ela deixou. E uma maneira de deixar esse legado vivo é a gente deixando acontecer, a gente fazendo acontecer, continuando. A banda não vai parar. Ela agora decidiu ficar por fora dos palcos, mas a banda vai continuar, as brincadeiras vão continuar, as Ótimo. Crianças vão poder continuar indo assistir a gente, e a banda vai continuar lá.
1: Maravilha, bom demais, hein, gente? Olha, daqui a pouco a gente retorna com o Batucando Histórias, hein, contando essa trajetória muito bacana, e em seguida eles vão falar sobre esse grande evento que vai ter no dia 18, no próximo sábado, lá na Estação Cultural Teatro do Mundo, tá bom? Maravilha, maravilha, 11:49, vocês aí curtindo a programação da Top. Vamos lá com mais recados dos meus ouvintes tops. Vamos lá, vamos lá, vamos lá. Quem está aqui comigo também é a Maria de Lourdes, participando, muito obrigado pela audiência. O Clodimar da Nova Campo Grande tá aí ouvindo a Top, curtindo a programação, mandando aí o seu recado, obrigado pela sintonia. A Edja Souza do Jardim Colúmbia tá aí participando com a gente e mandando o seu recado, né? Ela tá participando dos nossos sorteios também. Bacana, bacana demais, tá? Maravilha, olha. Ah, ele tá aqui também, é o meu amigo sempre na rodagem, alô Luiz Machado.
0: Tô feliz, tô na Top. Bom dia, boa tarde, Igor.
1: Boa tarde.
0: É uma felicidade ver você no rádio de novo, hein,
1: que
0: Igor?
1: Bom.
0: Você é muito importante pra nós aí.
1: Obrigado.
0: Que escuta a Top FM.
1: Que bom.
0: Ô, Igor, se puder tocar aí pra nós, a música do Tustão e Guarani.
1: Tustão e Guarani.
0: Flor do Pantanal.
1: Oba.
0: Flor da Fronteira, uma coisa assim.
1: Sim.
0: Ficarei muito agradecido. Tô feliz, tô na Top.
1: Valeu, obrigado Luiz Machado, obrigado aí pelas tão carinhosas e calorosas palavras aí, muito obrigado por essa gentileza maravilhosa, tá? E vamos ver, vamos providenciando aqui a música, se a gente localizar a gente coloca especialmente pra você, tá bom? Então vamos com mais música, daqui a pouquinho a gente continua recebendo Batucando Histórias hoje aqui no nosso programa. Vem aí ela, arrebentando como sempre, Ana Castelo.

0: Jovem. Só clássico aqui nesse programa, hein? Coisa boa demais. O melhor da música você acompanha aqui na Top FM. 11:57. Daqui a pouquinho vem aí os nossos comerciais, mas antes vamos ouvir mais um pouquinho dos áudios dos nossos ouvintes tops das galáxias, né? Vamos lá, quem tá comigo aqui é a Elisângela de Camapuã. Oi, minha querida.
1: Bom dia, Igor Andrade.
0: Bom dia.
1: De Camapuã.
0: Tudo
1: queria
0: bem?
1: Participar do sorteio e ouvir Mesa 14 com o Nando Moreno.
0: Mesa 14, eita.
1: Um ótimo sabadão a todos. Obrigada.
0: Obrigado, minha querida. Obrigado pela audiência. Um abraço pra quem tá aí juntinho com você em Camapuã, curtindo a programação da Top. Samuel é de lá, viu, gente? Ele é de Camapuã. Você não quer mandar um abraço pros seus conterrâneos, não?
2: Por favor, né?
0: Peraí, vamos lá. Deixa eu ligar aqui o microfone. Vamos lá, agora sim.
3: Tava aqui falando com o Igor, acabei de descobrir que a rádio também pega o sinal lá na minha cidade, na minha terra.
0: Exatamente.
3: Um abraço, pessoal de Camapuã. Mandar um abraço pra minha vozinha lá na fazenda, que deve estar ouvindo a rádio, a dona Jacinta.
0: Coisa boa, hein? Dona Jacinta, aquele abraço,
3: um abraço,
0: senhora,
3: pessoal,
0: viu?
3: Pros conterrâneos.
0: A todos os camapuanenses, né?
3: Isso, camapuanenses.
0: É assim mesmo, né? E Camapuã é, tem um Cristo lá, né? Praticamente o Redentor, né? Ou é quase, é um pouquinho mais baixo.
3: Diz a lenda que, na verdade, o primeiro começou lá e depois foi do Rio de Janeiro. Que a galera não via, não enxergava o
0: Cristo. É mesmo, pô. Impressionante.
3: Tem sim uma estatueta do Cristo Redentor ali em Camapuã.
0: Bacana. Tem umas montanhas, é bonito.
3: Tem,
0: já passei
3: pelo Morro Seios Erguidos, né? Bem conhecido na cidade.
0: Sugestivo esse nome,
3: sugestivo,
0: né, gente?
3: Seios Erguidos, né? A cidade do Bezerro de Qualidade. Capital do bezerro de qualidade, né?
0: Bacana, hein? Legal demais. É isso aí. Valeu, valeu. Olha, 11:59. Roda e avisa, vem aí os nossos comerciais. Na volta tem mais Top Mix aqui com o Igor Andrade. Tem Batucando Histórias aí, falando um pouquinho mais do grupo e sobre o evento, que vai ter algo mais aí, né? Na semana que vem. E é isso aí. É bom demais ter você aí do outro lado. Tô feliz, tô na top. É já que a gente volta, ó. Não muda de estação não, hein? Fica aqui, a gente volta já.
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3: Meio-dia e 4.

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2: Tanto pelas estradas do nosso estado e ouvindo a nossa sintonia, bom demais ter você junto com a gente, tá? Muito bem, então vamos com mais mensagens aqui rapidinho. Quem está comigo? Alô?
3: Bom dia, Igão.
2: Meu parceiro.
3: Dia, satisfação ter você de volta aí.
2: Que bom.
3: Pela sua volta, eu tava com o Jota Quest pela 5B, meu amigo.
2: Coloque-se.
3: Tamo junto, vai Corinthians também, tamo já, Igão. Feliz que você tá de volta, meu amigo.
2: Valeu, Diego. Valeu, Diegão, meu parceiro aqui, meu ouvinte querido, sempre aqui com a gente toda semana. Obrigado, viu, meu amigo? Obrigado aí pela mensagem, obrigado pelo carinho, que bom estar de volta e receber esse afago, receber esse apreço aí tão carinhoso, tão gostoso de todo mundo aí. Obrigado, viu? Valeu demais. Quem está comigo também é a Kátia Félix, da Moreninha 4. Olá, bom dia, coloca meu nome no sorteio do Pix, sempre na audiência. Aí eu tô valor, hein? Eu já li sua mensagem, agora tô lendo sua mensagem, tá, Kátia? Obrigado pela sintonia, obrigado pelo carinho da sua mensagem, tá? Você já está participando aí do nosso sorteio também, tá bom? Valeu pela audiência. Muito bem, quem está comigo também? Cadê ela? Ela mandou uma mensagem aqui muito carinhosa, eu não sei se eu li ainda, mas eu vou ler, eu vou ouvir. Deixa eu ver. Acho que ela mandou aqui. Ah, sim, tá aqui ela mesmo. Ah, é ela, muito bem. É a nossa querida. Vamos ver. Ah, é o Johnny. É o meu parceiro Johnny. É o Johnny, tá lá em Caracol ouvindo a gente. Tá em Caracol curtindo a programação. Valeu, Johnny, ó. Tá lá a Ana Paula, o Pedro Lucas, a Beatriz, ó, só na sintonia da Top. Ele até mandou aqui, vamos ver.
4: Que tem. E vamos estar realizando aí no próximo sábado, né, no dia 18, um espetáculo aí bacana lá no.
2: Vamos dar pelo radinho.
4: Teatro do mundo aqui em Campo Grande, você que está por aqui, né?
2: Que legal, hein? Bacana demais ouvindo a gente pelo radinho, né? Nossos amigos de Camapuã aí na sintonia da Top, obrigado pela audiência, pela sintonia, bom demais. Ó, quero mandar um abraço pra Eliane de Camapuã. Oi, minha querida, não esqueci de você, não, hein? Mandando aquele recado super especial pra você, viu? Um abraço, minha querida amiga Eliane de Camapuã, né? Tá aí curtindo a programação junto com a gente. Então, lá, deixa eu mais um recadinho aqui, mais uma mensagem antes de nós voltarmos com o Batucando Histórias aqui hoje no nosso programa. É a Jussara que tá aí ouvindo a gente. Oi, Jussara.
5: Oi, bom dia. Jussara do bairro Santo Amaro. Coloca no sorteio de Spix.
2: Já tá concorrendo, hein?
5: Tô aqui na escuta.
2: Boa.
5: Eu e meu esposo limpando o quintal e eu.
2: Que bom, hein?
5: Limpando a cozinha.
2: Que bom que a gente tá sendo
5: bom
2: sua
5: dia,
2: companhia.
5: Bom dia.
2: Que legal, hein? Limpando o quintal, aí cuidando da cozinha e ouvindo o Igor Andrade aqui na Top FM. Coisa boa demais, ó. Que bom. Tá aí, ó. Dinamizando o seu trabalho, o seu serviço aí. Que legal, viu? Muito bom. Bom demais. Obrigado, viu, Jussara? Um abraço pra todo mundo do Santo Amaro. Curtindo aí a programação da Top. É a minha região aí, Santo Amaro. Vamos lá. Eles estão aqui muito animados. Tô aqui com os nossos queridos, né, com o Caleb, com a Júlia, com a Carol, com o Samuel e com a tia Azaleia. Ela está aqui também e vocês vão ouvir a vozinha dela. Fala com a gente, tia Azaleia.
6: Bom dia.
7: Oi, pessoal.
6: Boa tarde agora, né?
7: Boa tarde, Igor. Prazer imenso estar aqui.
2: Eu digo mesmo.
7: E muito feliz em poder trazer essa nova proposta que o Batucando vem oferecendo aí para toda a turminha. Dizer para todas as crianças que o Batucando continua e tá lindo. E tia Azaleia tá assim, ó, na torcida para que todo mundo se divirta muito nesse show que tá sendo preparado especialmente para as crianças. Os pais vão de porque tem que ir, né? Porque tem que levar, porque é para as crianças. O objetivo é para elas.
2: Que bom, hein? Que bom que vocês fazem esse trabalho para as crianças, viu?
7: É, eu falo que eu, Rafael, né, que é o integrante também da banda, a gente fala que brincar é uma coisa séria. Pra nós é muito sério. E trazer a ludicidade, a interatividade, a importância do olhar, do afeto é insubstituível no universo da infância.
2: Com certeza, viu? Vocês fazem um trabalho maravilhoso de manter isso, essa chama tão viva, né?
7: Sim.
2: Da infância, da música, da alegria.
7: Sim.
2: Para as crianças, isso é fantástico, né? Agora sim, e falando nisso, né? Vamos falar nisso. Foi uma época em que as crianças, os adultos, passam tanto tempo aqui, né? Conectado, é celular, é televisão, é não sei o que, é computador e tal. E vocês apostam na música, vocês apostam na dança, né? Na interação e tudo mais. Fala pra gente, qual a importância desse contato ao vivo, né? Para o desenvolvimento das crianças e mesmo para a convivência familiar? Quem pode responder isso para nós? Vai, Júlia, vai que é tua.
8: Eu acho que hoje em dia essa parte de desconectar é muito importante, porque a gente vive num mundo tão rápido, tão
2: Sim.
8: na correria, em que tá todo mundo realmente o tempo inteiro só no celular, só, ah, não, tem que ir agora, tem que fazer aquilo, tem que fazer isso. Todo mundo vive numa ansiedade muito grande. E a gente apostar numa coisa mais parada, não é nem parada, a gente apostar numa coisa que faz as crianças saírem do celular e irem brincar. A volta do brincar, né? Elas poderem apreciar uma coisa e brincar junto com a gente. O Batucando é muito da gente brincar junto com as crianças. Eu acho que é uma proposta para fazer realmente as crianças também desacelerarem desse mundo.
2: Que bacana, viu, gente? Olha, muito bom, muito bom, muito bom. E vocês trazem, né, esse lúdico, trazem a musicalidade, né? E envolvem as crianças também, né? Pelo que eu já vi do trabalho de vocês, as crianças, elas são muito impactadas, muito, né, conectadas com o espetáculo, né? Elas participam, elas cantam, elas se movimentam, né? Então isso é muito legal. Agora vamos falar de uma coisa importante, que é a percussão corporal. Falando justamente nisso, né? Como que vocês trabalham essa interação com o público e como isso beneficia, né? Traz assim coisas muito, muito boas para as crianças.
9: Eu acho que assim, na nossa banda a gente já tem elementos percussivos,
2: uh-huh.
9: tem a bateria, né? Tem a percussão, tem os blocos musicais, né? O carrilhão e tal. E trazendo um pouco da questão do brincar, né? Das crianças.
2: Sim.
9: A percussão corporal é uma forma das crianças se sentirem parte também da banda ali, né?
2: Uhum.
9: Elas não estão com instrumento ali, né? Estão mais interagindo como ouvintes.
2: Sim.
9: E a gente usa a percussão corporal para integrar mesmo as crianças no show, né? Então elas interagem com o corpo, elas fazem o ritmo da música. Então tem vários, até a gente usa alguns momentos especiais em algumas músicas, que é justamente para convidar as crianças a fazerem a percussão corporal. Então a gente ensina elas a coreografia, ensina elas o ritmo, como que elas têm que fazer ao longo da música.
2: Sim.
9: E as crianças acabam se sentindo parte do espetáculo também.
2: Isso é um diferencial, viu?
9: Com certeza.
2: Com certeza isso é um diferencial para vocês. Gente, olha, muito obrigado pela presença de vocês hoje aqui no nosso programa. Foi uma alegria recebê-los. Agora vamos falar sobre o evento, né? O evento que vai ser no dia 18, na Estação Cultural Teatro do Mundo. E eu gostaria de saber mais para que vocês, né, possam aí dizer para o nosso público, para quem quiser ir lá, levar as crianças e curtir esse evento, como que vai ser no próximo sábado.
10: No próximo sábado vai ser a primeira oportunidade que a gente vai ter, eu e o Caleb, de conhecer as crianças, interagir com elas dentro da formação do Batucando.
2: Uhum.
10: Então nós convidamos, né, todos para estarem junto com a gente nesse momento que é tão especial. E é um show que a gente tem preparado com muito carinho durante muitas semanas, muitos meses, né?
2: Sim.
10: Que envolve não somente a questão da música, da brincadeira, da dança, né? Mas de aprender até a comunicar afeto.
2: Sim.
10: Então, convidar os pais, as crianças, para estarem brincando junto com a gente essa brincadeira tão séria, né? Que é o desenvolvimento das crianças. E como a Júlia falou, né? A gente reaprender, né? A interagir com o ambiente, com as pessoas e desenvolver mais sensibilidade, né? Ter mais carinho e aprender a demonstrar isso.
2: Maravilha, gente. Olha, só retificando, o show Batucando Histórias apresenta sua nova formação. Será no próximo sábado, dia 18, a partir das 16 horas, na Estação Cultural Teatro do Mundo, que fica na rua Barão de Melgaço, número 177, no centro aqui da capital. Entrada gratuita, tá? Pode levar a criançada à vontade. Vamos encher aquele teatro, né, gente?
8: Sim.
2: Maravilha, maravilha. Quem quiser entrar em contato com vocês, como é que faz?
8: É...
2: conhecer mais o trabalho.
8: A partir das nossas redes sociais, arroba Batucando Histórias, no Instagram, no Facebook e no YouTube. Isso é inteiro, tudo minúsculo.
2: Batucando Histórias.
8: Arroba Batucando Histórias. Também tem o nosso clipe, ou clipe não, tem a nossa música no YouTube, no Spotify, na sua plataforma de áudio favorita, que se chama Vamos Brincar.
2: Que legal, hein? Gostei desse nome. Vamos brincar, né, gente? Olha, quero agradecer o Samuel, que esteve aqui com a gente hoje, a Carol, a Júlia, o Caleb e ela, né? A criadora disso tudo, a tia Zaleia também. Muito obrigado aí pela presença de vocês e recebe aqui os nossos aplausos, viu? Pelo trabalho de vocês. Gente, recebemos aqui o Batucando Histórias. Da hora, maravilha. É isso aí. Valeu, valeu, gente. Obrigado. E olha, fica aí a dica, viu, gente? Sábado que vem, às 16 horas, lá no Teatro, na Estação Cultural Teatro do Mundo, na rua Barão de Melgaço, 177, no centro. Show Batucando Histórias apresenta sua nova formação. E que seja um sucesso e que dê tudo certo. Que essa nova formação seja uma continuidade ainda melhor do que está aí. E que vocês possam levar esse trabalho adiante por muito tempo ainda, tá? Muito obrigado pela presença. Muito bem, 12:16, vamos com música. Vem aí, Chitãozinho e Chororó, Zé Ramalho, Sinônimo.

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2: Hora certa na Top, 12:23.
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8: Meio-dia e 28.

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3: 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Eu amo modão.
4: Tá.
3: Meu nome é Eliane, moro em Camapuã. Um beijo no seu coração e que Deus te abençoe.
4: Ok.
3: Meu querido, é a primeira vez que eu participo do seu programa, vê? É, vê se me coloca no sorteio que eu ganho alguma coisa, porque eu participo de todos os programas e não ganho nada.
4: Ixi.
3: Eu tô ficando cansada. Eu começo a escutar a Top FM das 4 da manhã até 16 horas. Um beijo no seu coração.
4: Obrigado, minha querida. O sorteio é assim, né? É a sorte. Se pintar hoje, vai. Tá bom? Tá certo, minha querida. Obrigado pela audiência. Obrigado pela sintonia, tá? Vou colocar um modão aí na sequência também pra você, tá bom? Porque aqui o nosso programa é essa variedade musical, né? Esse é o formato do nosso Top Mix, é o sertanejo, é o pop, é o pagode, é o internacional, enfim, né? É o nacional, pop rock, enfim, a gente faz essa mistura especial pra você, nosso público da Top, tá? Que nosso programa é isso, nosso programa é essa mistura gostosa de gêneros, de ritmos, de energias, coisa boa demais, né? Obrigado, Eliane, valeu! Quem tá comigo também é a nossa querida Adriana Febrário de Oliveira do Estrela d'Alva. Oi, Adriana!
5: Bom dia, Igor, Adriana aqui do Estrela d'Alva.
4: Bom dia!
5: Que bom que você voltou, meu amigo,
4: graças a Deus, né? Obrigado.
5: Tá tudo bem. Grande abraço, um bom final de semana, me coloca no sorteio do Pix.
4: Valeu, minha querida, aquele abraço especial pra você, obrigado pela audiência, obrigado por esse carinho, por essa recepção aí maravilhosa, tá? Quem tá comigo também é o Paulo César Tavares, oi!
6: Igor! Boa recuperação pra você, Deus abençoe.
4: Amém, obrigado, meu amigo.
6: Põe no sorteio, Paulo César Tavares, bairro Nova Campo Grande.
4: Já tá aí.
6: Pix é na Top.
4: Coisa boa demais, obrigado pela audiência. Quem tá comigo também é o João Antônio, ele mora no Monte Castelo e tá aí curtindo a programação da Top, mandando seu recado. Oi, Igor, tudo bem? Boa recuperação, que bom ter você de volta, primeira vez que eu participo, olha só que bacana, hein? Legal, tô feliz, tô na Top, é isso aí, viu? Valeu, João Antônio, obrigado pra você, obrigado aí pela sua audiência e um abraço pra todo mundo do Monte Castelo curtindo a programação da Top. Muito bem. Quem tá comigo é a Juliana Rezende. Olha só, ela tá curtindo a programação da Top. Eu estou na estrada retornando para Camapuã e ouvindo vocês. Desde já, agradeço. Bacana demais. Obrigado, Juliana. Abraço pra você. Bom retorno pra casa, viu? Valeu demais pela audiência. O Pedro do Tijuca quer o Pix. quero o Pix. Tá bom, então, vai ter, mas já está concorrendo aí o nosso sorteio, tá bom? Obrigado, Pedro, um abraço pro Tijuca. Bacana demais. A Maria de Lourdes está comigo também. Oi, Maria.
7: Igor, toca uma música do Nando Moreno pra mim. Maria de Lourdes, do
4: Aerolândia. Bacana, vamos colocar o Nando Moreno também, pedido especial, né, da nossa amiga, também nossa ouvinte, que pediu também Nando Moreno, vamos colocar aí pra vocês, tá bom? Bacana demais. Vamos lá, mais mensagens. Eu estou aqui com a Edna Mara. Oi, Edna.
8: Bom dia, Igor.
4: Bom dia.
8: Eu sou a Edna Mara aqui de Santa Luzia.
4: Legal.
8: Tô feliz, tô na Top.
4: Bacana.
8: Feliz por você estar de volta.
4: Obrigado, minha querida.
8: Desejo pra você tudo de bom, tudo de maravilhoso. Oh, quero participar, valeu, do sorteio. Um grande abraço pra você e toda essa equipe Top FM.
4: Bacana, minha querida. Obrigado aí por esse carinho maravilhoso. Obrigado pelas mensagens. Tá concorrendo aí o nosso sorteio, tá bom? Valeu demais. Vamos lá, mais uma mensagenzinha. Você, meu ouvinte querido, mandando seu alô. E quem está mandando agora, vamos ver, é a Maria. Oi, Maria.
9: Bom dia, Igor. Aqui é a Maria Teresa no Rancho, sempre na audiência.
4: Obrigado.
9: Excelente sábado pra todos nós.
4: Amém.
9: Coloca meu nome no sorteio aí do Pix.
4: Nossa, tá concorrendo.
9: Tô feliz, tô na top. Beijo.
4: Beijo, minha querida. Valeu, Maria. Aquele beijo e aquele abraço especial para o Aero Rancho, curtindo a programação da Top. Muito bem. Quem tá comigo também, o Júnior, tá aí, ó. Oi, tô feliz, tô na top. Coisa boa demais. Olha, muitas mensagens aqui. Minha amiga Luzia também tá curtindo a programação. Oi, Luzia.
1: Bom dia, Igor.
4: Bom dia.
1: Luzia, do Zé Pereira.
4: Que bom.
1: Tô feliz, tô na top.
4: Ótimo.
1: Toca aí a música do Guilherme Santiago, Só de Você. E me coloca no sorteio do Pix.
4: Concorrendo, eita, acho que a Rafaela gritando lá. Obrigado, minha querida. Valeu. Meu amigo também aqui na sintonia. Vamos com mais uma. Aí daqui a pouco eu mando mais mensagens aqui nos nossos ouvintes. Você que tá aí mandando sua mensagem, seu recado. É o meu querido amigo Agenor Jerônimo de Souza. Tá aí curtindo a programação. Ele, oriundo lá da comunidade de São Benedito de Eva. Você ainda tá no Centro-Oeste, hein, Agenor? Você fica lá e cá, né? Oi, meu amigo, bom dia, boa tarde.
10: Boa tarde, Igor Andrade. Boa tarde a todos os tops ouvintes do Top Mix. Estou feliz, tô na top. Boa tarde, eu sou o Agenor Jerônimo Souza da comunidade negra de São Benedito Tia Eva.
4: Ótimo.
10: Igor Andrade, se você puder, toca a música com os morenos, Marrom Bombom.
4: Marrom
10: Bombom. É um apelido que eu ganhei lá no, na grande região do Grande Aero Rancho. Meu apelido é esse, Igor.
4: Bacana.
10: O Edson Lima me conhece por Marrom Bombom.
4: Ah, grande então, Edson, é nosso colega.
10: Tô feliz, tô na top. Me coloca um sorteio se tiver, Igor, mas eu tô aqui na audiência, tô aqui no Jardim Centro-Oeste, na audiência da melhor Top FM 88.9.
4: Bacana,
10: tô feliz,
4: demais.
10: Tô na top. Tchau.
4: Valeu. Nosso amigo Agenor Jerônimo, ele está no Jardim Centro-Oeste, né? Acaba de confirmar que eu estou no Jardim Centro-Oeste e aproveito e mando o meu abraço duplicado para a comunidade de São Benedito de Aeva, maravilhosos, e também para o Jardim Centro-Oeste, onde está o nosso amigo Agenor Jerônimo. Meu amigo, obrigado pela audiência, viu? Obrigado pela sintonia. Muito bem. Vamos com o Nando Moreno, pedidos aí especiais, né? Dos nossos ouvintes. Vamos com Chore Bebo, viu? Essa é boa.

Bebo, chore bebo. Coisa boa demais, hein? Muito bem, olha você de casa aí junto com a gente, né? Meio-dia, 39 minutos. Vem aí os nossos comerciais, na volta tem o nosso último bloco, viu? E na volta do intervalo já vou fazer o sorteio de uma lavagem automotiva na estética automotiva do Andrezão, tá? Pra você de casa, ó. Vou pegar aqui aleatoriamente os números pro nosso sorteio, assim, a gente vai aqui, ó, de olho fechado, até que para no número aí, e é o nosso contemplado, ou nossa contemplada, tá bom? Maravilha, maravilha, ó, vai mandando aí seu recado pelo 992188550, tá bom? Maravilha, olha, vem aí os nossos comerciais, meio-dia, 40 minutos, e a gente volta já, tô feliz, tô na top!

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2: Hora certa na Top, meio-dia e 43.

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4: 12:48.

E Marrom Bombom, os morenos, pra matar a saudade. Pedido aí especial do nosso amigo Agenor Jerônimo, tá aí curtindo a programação da Top, muito bem, olha. E você de casa aí, junto com a gente, olha, tem muitas mensagens, infelizmente não vou conseguir ouvir todas, mas vou aqui ressaltar a presença aí do nosso amigo, o Hilário Santos, tá aí curtindo a programação da Top, mandando seu recado, obrigado pela parceria, obrigado pela audiência, né? A nossa querida Isa também curtindo a programação da Top, muito obrigado, a Kátia, quem tá comigo também é a Karina, lá do Piratininga, também ouvindo a gente, tá? Juliane Vilalba, minha amiga, lá no Jardim Tamaracá, tá aí junto conosco também, obrigado pela audiência, né? A Veraci Dias Barbosa, ouvindo a programação, curtindo a gente em Camapuã, oi Veraci, obrigado pela audiência, a minha querida Jaque, né? A Jaque Alves, ela tá aí ouvindo a gente na melhor Top FM, ela no Lajeado já está participando do sorteio, viu Jaque, obrigado pela audiência. A Daniele Mendes do Tijuca 2 também na sintonia, obrigado pela audiência. A Fernanda Regina Almenschlager, né? Tá aí lá da Vila Glória também curtindo a programação, obrigado pela audiência. A Marilza Souza, também nosso amigo o Ademilson Duarte do Panorama, também o Valdemiro Moreira tá aí junto conosco também, obrigado pela audiência. Vamos ver quem mais. A Florista também, Florista, minha amiga Florista, obrigado pela audiência. A nossa querida Maria França, lá do União. O Ataíde também curtindo a programação da Top, obrigado. A Jocilene Marcelino, lá do Sayonara, ouvindo a gente também, muito obrigado pela audiência. A Nelly, minha querida Nelly, também obrigado pela sintonia. Elisete Soares, no Colômbia, curtindo a programação da Top. O Jailson Siqueira também junto com a gente. Também a nossa amiga aí, a Elizabeth também ouvindo a gente, obrigado pela audiência. Também o Will curtindo a programação da Top, obrigado pela audiência. O Marcos Torneiro de Terenos, alô Terenos, lá na Tornearia São Jorge, ouvindo a Top FM, obrigado pela sintonia. A Sueli do Silvia Regina também dando o seu recado, obrigado pela sintonia. O Marcos, né, também ouvindo a gente. O Valdécio Santos da Vila Jaci, obrigado pela audiência. O Milton César do Buriti, também ouvindo a Top FM, é bom demais. A Aline Souza também de Dois Irmãos do Buriti, ouvindo a gente, hein? Que maravilha. O Jean Carlos do Iraci Coelho, também a Giovana Ribeiro do Win do Brasil, também curtindo a programação da Top, minha amiga Andréa Vasques do Jardim Nápoles, ouvindo a gente. A Rayane Gonçalves também na sintonia. A nossa amiga do Aero Rancho, Priscila Andréia, tá aí curtindo com a gente, né? O Pacheco também tá aí ouvindo a gente, rumo, ó, tá indo pra Costa Rica, hein? Bacana demais, obrigado pela audiência. A Gislane Gasparello também ouvindo a gente, obrigado. Minha mãe tá aí ouvindo o programa também, Elza, tá aí curtindo a programação da Top, maravilha, maravilha. Olha, agora são meio-dia, 56 minutos. Nós vamos fazer o sorteio então. Todo mundo que participou, que mandou seu recado, que mandou seu alô, tá? Que mandou seu alô, tá aí, tá? Curtindo com a gente, tá participando do sorteio, tá bom? Vamos lá então, vamos lá, vamos lá, vamos lá! Que rufem os tambores, é o pique de 50! Simbora! Você que tá participando, que é você que mandou o seu recado, a sua mensagem. Vamos lá, eu tô aqui, ó, de olho fechado aqui, de olho fechado, mandando, vamos ver qual que vai cair, foi! Vamos ver. Aí, muito bem, vamos ver onde que parou. Ah, aqui, ó, final do telefone 1818, final do telefone 1818, quem leva hoje o Pix de R$50 é o João Antônio.

ouvindo a gente. Nosso programa vai ficando por aqui, agora 1h00. Vem aí o Vida Sertaneja com ele hoje, Fábio Franco. E olha, gente, eu gostaria de dedicar esse programa especialmente a uma pessoa muito querida, uma pessoa importante na minha trajetória, que faleceu essa semana, né? Quero dedicar meu programa ao meu mestre, aquele que me ensinou a fazer rádio, né? Claudemir Rivarola, né? Ele deixou a gente essa semana e eu deixo aqui todo o meu carinho, todo o meu respeito e minha gratidão a essa pessoa maravilhosa que, enfim, foi muito importante na minha trajetória e que se despediu da gente essa semana. Eu estou muito triste, né, com essa perda, mas era uma pessoa maravilhosa e com certeza está no mais belo e no melhor lugar possível. Meu mestre, um abraço para você, boa viagem, hein? Você fez tudo de melhor aqui nessa terra, viu? Um abraço para você, Claudemir Rivarola. Aplausos, meu mestre. Tchau, gente. Valeu.

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2: E 4.

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8: 1:07.

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2: Temos de amor, sabe o que que é? É amar. Então vamos amar, vamos agradecer a Deus pela nossa vida, pela nossa existência, vamos ser felizes e vamos viver esses momentos felizes aqui comigo até as 16 horas. Vem com a gente.
3: Coração.
2: Tô feliz, tô na top.

0: Fala, top! Vamos para os nossos comerciais. Já tô de volta com muito mais, hein? Recadinhos da galera, hein? Vida Sertaneja comigo hoje, Fábio Franco.
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0: 1:23. 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
4: Muito bem, estamos de volta. Vida sertaneja. Vida sertaneja. Opa, comigo, Fábio Franco, até as 16 horas, né? Isso mesmo, Vida Sertaneja. Hoje eu substituindo aqui nosso amigo Vanderlei Cabelo. Daqui a pouquinho, toca pra nós aí, Fábio Franco. Já tem mais sucesso aqui na nossa programação, beleza? Deixa eu já mandar um abração pra você que tá participando com a gente, ó. Tem ração aqui pra você, 7 quilos de ração adulto, prêmio, hein? Super prêmio, gente. Olha só que ração maravilhosa para o seu pet, tá certo? Boa tarde, quero participar também. A Maria Isabel tá na sintonia com a gente, tô feliz, tô na top. Um abraço também pra galera de Dois Irmãos do Buriti. Alô, Aline Souza, de Dois Irmãos do Buriti, ó. Falar em Dois Irmãos do Buriti, vamos estar aí juntos no dia 25 e 26 de julho, na mais uma etapa da Living, né? A Living é a Liga Independente de Voleibol Intermunicipal. Participações da cidade de Rochedo, tem Cidrolândia, tem Terenos, tem Coxim, tem Ribeirão.
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3: 1:27.

ou de casa ou de fora. Maravilha, hein? São as melhores, é o Vida Sertaneja. Comigo hoje, hein? Excepcionalmente neste sábado, comigo, Fábio Franco. Olha só, vamos para os nossos comerciais, já já. Tem mais, tem muita música que eu estou aqui, ó, escolhendo as melhores para você.

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1: Você sabia que o Caminho do Piaberu é uma rota histórica que conecta o Oceano Atlântico ao Pacífico, atravessando o Brasil, Peru e outros países da América Latina? Utilizado há mais de 3 mil anos por povos indígenas e, mais tarde, por exploradores europeus como portugueses e espanhóis, o caminho serviu para a busca de ouro e prata. Urandir, um pesquisador brasileiro, começou a explorar esta rota na adolescência, investigando diversos trechos, como o que liga Cusco, no Peru, ao litoral brasileiro. O Piaberu facilitou migrações indígenas e teve um papel importante na colonização do sul do país. E as pesquisas continuam. 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
2: Maravilha, Fátima do Sul aí, cara na porta, musicão, hein, do Jardim Jardim. Já tenho ela aqui, já vou mandar na sequência pra vocês aí, tá bom? Obrigado pela preferência. Fátima do Sul, valeu pela sintonia, deixa eu ver, tem mais.
3: Boa tarde, Fabinho Branco, Fábio Branco, beleza por aí, meu filho? Douglas Henrique Dias Pereira, do Caiobá, tô feliz pela Top, participando do sorteio de hoje, um abraço.
2: Valeu, meu irmão, tudo de bom pra vocês aí também. Mais uma participação, a Tainara.
4: Ah, boa tarde, Fábio Franco, proprietário da SBG de Orlando do Barreiro Rocha, sempre na audiência. Coloca no sorteio e manda pra mim uma moda do Guilherme Santiago. Tô feliz, tô na Top, toca pra nós.
2: Toca pra nós aí, isso mesmo, esse aqui é o refrão aqui, né? É o bordão do nosso amigo Vanderlei Cabeludo. Guilherme Santiago, daqui a pouquinho já vou escolher uma bem legal aqui pra vocês também, beleza? Uma bem chonada ou então uma música bem animada também. Vamos escolher aqui uma bem legal aqui pra vocês com Guilherme e Santiago, tá certo? Deixa eu ver, tem mais áudio chegando, pessoal. Olha só que bacana, e vocês participando com a gente nessa tarde de sábado no Vida Sertaneja. Essa voz diferente, a voz do Fábio Franco, hein?
5: Boa tarde, Mike Rondon. Aqui é o Jorge Gás, no sábado do Campo Trabalho. Passando pra deixar todo um bom final de semana, um ótimo sábado, Deus abençoe. Entendeu? Eu quero participar dos piques aí. Entendeu? Se você quiser.
2: Valeu.
5: Bom final de semana. Tô feliz, tô na top, ok? Um abraço, meu amigo. Um abraço.
2: Beleza. Ó, esse áudio aqui não é de manhã, não. Esse áudio aqui é de agora, às 13h38. Ó, ele me confundiu com o Marcos. Minha voz, será que parece que é do Marcos Rondon? Hã? Será? Deixa eu ver aqui o Erickson, deixa eu ver, eu quero participar do sorteio, sou da Vila Bandeirantes, valeu, o que mais que tá na audiência? Deixa eu ver.
6: Boa tarde, meu amigo, beleza? Aqui é o Pedro do Tijucaú, toca Amor de Violeiro, ofereço para todos os ouvintes da Top FM, é isso aí, é nóis, vai que vai.
2: Isso mesmo, só modão, hein? Só modão, hein, turma?
6: Cadê o Vanderlei do Cabeludo aí, rapaz? Porque é Lagoa Bonita. Cadê o rapaz?
2: Cadê o Vanderlei? O Vanderlei, ele viajou.
6: É lógico quebrado, tá com nós aí, ô bichão? Fala pra nós aí, pai. Cadê o cara? Dá um alô pra nós aí. É o Dorival.
2: Valeu, Dorival. Tamo junto, Dorival. Hoje o Vanderlei, cara, ele tá de recesso, né? Tá de folga, Vanderlei, hoje. Obrigado, boa tarde. Vanderlei, toca aí pra nós a música do Delei Dorival, Delegada. Isso mesmo, obrigado.
7: Boa tarde aí, jovem, não sei seu nome, que é o Paulo Roberto aqui do Jardim Aero Rancho. Toca pra nós Delei e Dorival, a delegada. Cadê o Vanderlei Cabeludo? Olha o nosso amigo do coração.
2: É, o amigo do coração de vocês hoje está de folga, né? Hoje tá o amigo do coração, Fábio Franco. Hoje, substituindo aqui o nosso amigo Vanderlei Cabeludo. Toca pra nós aí daqui a pouquinho. Tem moda boa, moda, ó, pessoa mandando fotos aqui de casa, dos pets, né? Quer ganhar aí, né, uma ração aí de 7 quilos, um saco de ração de 7 quilos, ó, é prêmio, hein? Essa ração é prêmio, é show de bola. Vamos de chamamé, daqui a pouquinho tem chamamé pra vocês, tem vaneira e tem moda boa. Moda boa não pode faltar, essa daqui mesmo, ó, do Edson e Hudson, com a participação do Chitãozinho Chororó, Porta Retrato. Essa é top, só aqui na Top FM, no Vida Sertaneja.

hábito, com certeza, é ouvir a Top FM todos os dias, todas as horas e todas as tardes também, todos os sábados, aqui no Vida Sertaneja com Vanderlei Cabeludo. E hoje tá eu mesmo, ao vivo, Fábio Franco, turma. Fábio Franco até às 16 horas, tá bom? Vamos aí pro nosso intervalo comercial, daqui a pouquinho eu tô de volta, trazendo, ó, só música boa. Prometo que vou tocar uns bailão também, um chamamé, porque o meu amigo Vanderlei Cabeludo falou: Fábio, prepare uma programação excelente lá, só as melhores, beleza? Vamos então com os nossos comerciais, já já, a gente tá de volta. 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
4: 2:06.

preocupado se o povo ia gostar. Bom, isso aí já passou, né? A gente não está mais aqui fixo, né? Mas estamos aqui, como diz o Zagallo, né? Stand by, estamos ali. Precisou da gente, a gente está aqui para cobrir a folga da galera, cobrir aí, né? Às vezes o compromisso que a galera tem, né? E legal, eu agradecer aí ao Tony, agradecer a direção e os nossos amigos, né? Parceiros. Quero mandar um abração pro meu amigo Andrezão, isso mesmo. Tive aqui esses dias no Top Esporte, juntamente com o PH, falando sobre esporte, entrevistamos aí, né? Os ex-atletas Leopoldo, enfim, mais outro convidado também que eu esqueci o nome, foi bem bacana mesmo o Top Esporte, hein? Todos os domingos, né? Das 15 às 18 horas, manda um abraço pra toda a galera, toda a família da Top! Bora de música? Trazendo aí agora. Eita, musiquinha boa demais, hein? Na verdade é um musicão, né? Lembra do Cabaré? Eduardo Costa canta com Leonardo. Esses caras são demais, hein? As Andorinhas!

0: calorinha não faz verão, hein? 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
0: 14:11, 14:11, ó, hoje estamos aqui, né? Na verdade era pra estar o Giba do Boi, né? O Giba do Boi também não pôde estar presente, mas está aqui o Fábio Franco. E o nosso amigo Vanderlei Cabelo tá lá em Fátima do Sul, ele mandou um áudio aqui, né? É, ainda tava achando que o Giba tava aqui, mas eu vou colocar um áudio aqui que ele entrevistou, né? O atual prefeito lá da cidade de Fátima do Sul e também deixou um recadinho pra vocês aqui. E também o pré-candidato, né? Pré-candidato a ele que já foi governador, já foi prefeito aqui da capital, André Pontinelli, também deixou um abraço pra vocês aqui, beleza? Então vamos lá, vamos trazer aqui a participação do nosso grande fera, ele que é o ícone aqui nesse programa, o Vida Sertaneja. Toca pra nós agora o áudio dele mesmo, Vanderlei Cabeludo, é com você, meu amigo.
2: Alô, meus amigos da Top FM. Alô, meu amigo Giba do Boi, que tá aí me substituindo hoje. Meu irmão, estamos aqui na região Fátima do Sul, Glória. Estamos aqui em Deodato, junto com o Jean Prefeito, esse prefeito Arrojado, que nos recebeu aqui, juntamente com o André, pré-candidato André Putinelli. Nós estamos andando toda a região aqui. Obrigado, prefeito. Gostaria que você falasse, pessoal da Top FM, estamos aqui com uns 40 municípios falando, mais ou menos, e o senhor desejasse um abraço e falasse da nossa Deodápolis.
3: Ô, Vanderlei, muito obrigado aí por receber o senhor, Vanderlei Cabeludo, uma figura muito conhecida aqui no nosso estado, especial na nossa Deodápolis. Mandar um abraço pro Tony, pra toda a sua equipe aí, Tony é parceiro meu aqui em Deodápolis. Ah, graças a Deus a nossa Deodápolis tá em vento e poupa. Esse é um ano de muita entrega. Eu falo, Vanderlei, que 2026 é o ano da entrega, coisas que nós já havíamos plantado anteriormente, na continuidade da gestão do ex-prefeito Valdir. E 2025 foi o primeiro ano, um ano bastante difícil, mas graças a Deus, com a parceria do governo do estado, governador Eduardo Vida, a gente conseguiu sair bem de 2025 e entrar melhor ainda em 2026. Entregando muita obra, muito serviço novo, vaga de creche zerada, central de especialidade que vem atender aqui no nosso município, obra de drenagem, pavimentação, obra em escola, posto de saúde, creche, praça, graças a Deus, muita coisa boa. E hoje em especial, recebendo o doutor André Putinelli, uma figura que dedicou a sua vida ao setor público, dedicou ao povo, mudando a cara do Mato Grosso do Sul, em especial da nossa Deodápolis. Aqui tem muita coisa em Deodápolis do doutor André Putinelli, da época dele como ex-governador, e hoje é uma honra receber ele como pré-candidato aí a deputado estadual.
2: Beleza, já. Obrigado, já. Deus abençoe você, que Deus abençoe toda a nossa Deodápolis. Lembrando, viu, Giba do Boi, que eu tive 700 votos aqui já, bicho. Beleza? Bem votado. Então, um abraço pra você, Giba, que Deus abençoe. Bom programa aí. Capricha, hein, bicho? Você é bom demais. Top FM, a nossa batalha da 98,9, que é a nossa Glória Dourados. Top FM. Aqui eu sou mais feliz, mais ou menos assim, Giba do Boi. Toca pra lá.
0: Maravilha, são 14:13, 14:13. Valeu, Vanderlei Cabeludo. Aí depois ele falou, não, acho que o Fábio Franco tá por lá, né? Tá por lá o Fábio Franco hoje. Era pra ser o Giba também não pôde estar presente, então por isso que ele mandou um áudio aqui falando do Giba do Boi, que também no nosso caso é um grande parceiro, grande amigo, está sempre aqui com vocês também aos domingos, né? E Rancho Mais Pinhão, Giba do Boi. E agora sim, trazer aqui a participação do pré-candidato, André Putinelli, que também mandou um alô pra galera do Vida Sertaneja.
4: Boa tarde, amigo Fábio Franco. Eu e o Cabeludo estamos na região de Fátima Sul, na cavalgada tradicional anual. E eu quero mandar, através dele, para você um grande abraço. E a Top FM, com Fábio Franco e Vanderlei Cabeludo, rumo ao futuro. Um abraço, amigo.
0: Valeu, André Putinelli, um abraço aí pra vocês. Beleza? Vamos trazer sucesso então, gente? Vamos trazer música, né? Porque agora tô preparando aqui uma sequência de ótimas canções no seu rádio. Vou trazer agora Rio Negro e Solimões, com a participação do Henrique Juliano. Como diz o Vanderlei, toca pra nós aí.

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4: 2:23.
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5: Muito bem, Vida Sertaneja de volta, Fábio Franco com você, valeu, agora são 14:23.
6: Boa tarde, Fábio Franco.
5: Oi. Valeu, boa tarde, já mandou isso aqui já. Boa tarde, toca aí. É, oi vida, deixa eu ver. Ah, oi vida da Gleice Helena, né? A rainha do Pantanal. É, um abraço aí pra vocês, tá bom? Valeu, obrigado pela audiência. Deixa eu ver aqui, mais áudio chegando.
7: Boa tarde, Ricardo Franco, Eric Sandro Tencor. Quero participar do Pix de hoje e passar a música dos exércitos canais do Luciano antes de voltar pra casa.
5: Valeu, Ricardo Franco. Deixa eu ver aqui, ó. Tem mais participações aqui. Boa tarde, aqui é o Marcos Torneiro, aqui do Vila do Campão em Terenos. Me coloca no sorteio do Pix aí, valendo R$88,90, hein? R$88,90 pra vocês. Participarem com a gente à vontade, valeu? Deixa eu ver, tem mais áudio.
8: Boa tarde, Fábio Tran. Tô feliz, tô na top. É o Carlos da Mata Jacinto. Quero participar desse sorteio desse Pix aí. Carlos Alberto Carneiro, feliz, da Mata Jacinto.
1: Mata. 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

0: Muito bem. Vida sertaneja, hein?
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0: Essa foi boa.
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0: Agora são 14 horas e 31 minutos. 14:31. Como é que você tá aí, turma? Ouvindo Fábio Franco no Vida Sertaneja hoje. Eu quero trazer mais uma vez aqui a participação do nosso locutor oficial aqui desse horário, nosso amigo Vanderlei Cabeludo. Tem mais entrevista, mais participações aqui com ele, hein?
3: Alô, Campo Grande, alô, Mato Grosso do Sul, estou aqui com meu parceiro, meu amigo, de infância ainda, para saber, Nilson Construtor. Cara, o cara é construtor, um guerreiro terrível. Tem muita casa aqui, bicho, faz muita coisa aqui, mas aí depois virou político, vereador de Fátima do Sul. Nilson, é uma alegria grande estar aqui, que festa linda, vocês apoiaram o prefeito, o Vaguinho, e hoje uma festa linda, cara, e nós estamos aqui com 17 municípios aqui nessa região que vai te ouvir e você vai falar pra nós. E nós estamos com o vereador também lá me substituindo lá em Campo Grande, né? Fábio Franco, ó, esse cara também aqui é fera igual você. Daí eu quero que você fale pra nós aí como é que o Fátima Sul tá feliz hoje. Aniversário, 63 anos, né? Dia 9, e hoje essa festa é maravilhosa. Fala aí, nosso Dilcinho.
4: Bom, Vanderlei, é um prazer estar aqui falando com você, meu amigo. Você é daqui da nossa terra, você é nascido e criado aqui. Tem as suas descendências aqui, os seus familiares estão por aqui, sua mãe está até hoje aqui em Fátima do Sul. E é um prazer estar falando com você. E ainda fica mais prazeroso saber que tem um nobre colega do outro lado que está nesse momento nos ouvindo. Um abraço para ele, o Fábio, né? É um vereador atuante. E tamo aí, tamo junto. E falar da nossa festa, 63 anos de Fátima do Sul, rapaz do céu, uma alegria muito grande. E em ver que o nosso prefeitão Wagner da Garagem, ele resgatou, ele trouxe de volta a alegria do Fátima Sulense. Nós há muito tempo não víamos isso, né? Hoje você vê essa festa maravilhosa que aconteceu, a cavalgada, a primeira cavalgada aqui em Fátima do Sul, e você estava junto com a gente, vários políticos, várias pessoas, autoridades estavam junto com a gente e pôde ver que a nossa população do comércio saiu para as ruas, ficou na beirada da calçada, vendo aquela coisa gostosa, aquela coisa bonita, e participou. E isso, só quem ganha com isso é a população. Eu acho que a administração do nosso prefeito Wagner da Garagem é voltada para a população de Fátima do Sul, e Fátima do Sul só tem a ganhar com isso.
3: Beleza, meu irmão? Mais ou menos assim. Fábio Franco, toca pra nós!
0: Bora de música então, já que o Vanderlei pediu, né? Michel Teló com Maiara e Maraísa. É uns modão durido. Toca pra

Tão doendo demais. Toca mesmo, hein? Toca pra você, são as melhores aqui no Vida Sertaneja. Obrigado, obrigado aí a todos que estão na sintonia com a gente. Um abraço aí pra a Silene, no bairro Silvia Regina. Ela disse que tá torcendo pra Espanha, gente. Ó, e você, depois que o Brasil foi desclassificado, qual é o país que você está torcendo no seu coraçãozinho aí, hein? Não vai dizer que é a Argentina, gente, né? Afinal de contas, a Argentina vai jogar hoje à noite, às 22 horas. Horário de Brasília, às 21 horas aqui, né? Argentina e Suíça. E daqui a pouquinho, né, às 5 horas da tarde, tem Noruega e Inglaterra. Vai ser o confronto da semifinal. A outra semifinal já está definida. França e Espanha. Qual será? Hã? Qual será o seu time do coração agora, tirando o Brasil, né? Agora tem que escolher um. Eu escolhi a Colômbia, perdeu. Marrocos perdeu. A Bélgica também perdeu. Né? O México também. Tava torcendo pro México também. E perdeu. Vamos trazer moda? Depois dessa daqui, ó, tem os nossos comerciais, aí eu volto com você, mas ó, mas antes tem uma moda chonada demais da conta. Essa é pra arrebentar os corações, né, Paulistinha? Cadeira cativa, Zé Neto e Cristiano. Que a gente viu.

Eita, musicão! Vou ter que interromper essa moda, tá bom? Mas pra chamar os nossos comerciais, mas eu prometo pra você que depois dos nossos comerciais, eu vou trazer na íntegra pra você. Sem falar nada em cima dela, pra você que pediu aí essa canção maravilhosa, Cadeira Cativa, do Zé Neto e Cristiano, tá bom? Na sequência, tá chegando o nosso break, tá bom? E depois eu volto com você com muito mais sucesso aqui na Top, aqui no Vida Sertaneja.

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9: 2:45.

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2: Isso é top, hein, turma? Essa é top demais. Deixa eu ver quem está participando.
3: Boa tarde, meu nome é Marli Pereira dos Santos.
2: Oi, Marli, tudo bem?
3: É a primeira vez que eu ouço a rádio.
2: Olha,
3: é
2: que legal.
3: Boa rádio de vocês na programação.
2: Seja bem-vinda.
3: Estou ouvindo desde cedo. Quero participar do sorteio.
2: Valeu. Hoje tem Pix de R$88,90 e um saco de ração de 7 quilos, hein? Ração prêmio, turma.
4: Ai, meu amigo, teve Rodrigo dos Reis, primeira vez que tô entrando na Top FM. Sou morador aqui do bairro de Los Angeles. Fui muito morador na região de Fátima do Sul. Minha mãe
2: nasceu
4: lá na Quinta Linha. E sim, o Sim, que é segundo mandato dele como vereador, cara, trabalhou com nós na roça na década de 80. Alguma coisa.
2: Lindas histórias,
4: mais
2: hein?
4: Ou menos, colheu o botão junto com a gente, cara. E esse Nilcinho aí, candidato a vereador, mestre de obra em Fátima do Sul, mas é muito amigo meu, hein? Muito amigo mesmo. Sou morador aqui do bairro de Los Angeles, muito antigo aqui no Jardim de Los Angeles, desde 87. Mas todos os comandantes lá de Fátima do Sul são reconhecidos, tá entendendo? Vivaldo Vieira dos Reis, meu amigo. Um abraço pra você.
2: Valeu.
4: Da Rádio FM Top. Um abraço.
2: Tamo junto aí, valeu, obrigado pela audiência. Deixa eu ver, tem mais uma participação aqui, não tem? Aqui tem mais uma, deixa eu ver aqui.
5: Oi, pessoal da Top, boa tarde, aqui é a Maria Aparecida, me coloca no sorteio da rádio, Fábio.
2: Valeu, já está aqui no ar aqui.
6: Boa tarde, Fábio Franca.
2: Franco.
6: Que orgulho ter um vereador falando na nossa rádio.
2: Opa, que legal, obrigado.
6: Na Top FM, estou feliz, estou na Top. Sou Eliane de Camapuã.
2: Valeu, Camapuã.
6: Gostaria de participar dos sorteios. E se caso eu ganhar, você teria que enviar aqui pra minha cidade.
2: Sim, com certeza.
6: Sou Eliane de Camapuã.
2: Camapuã na audiência.
6: Adorei, sou sua fã, curto muito você e gostaria muito que você tocasse pra mim a música Folha Seca.
2: Folha Seca, Amado Batista.
6: Só que eu não sei com quem que as meninas cantam.
2: Um
6: beijo
2: Batista.
6: No seu coração e sucesso, meu querido.
2: Valeu, obrigado, obrigado aí pelas palavras, tá bom? Valeu mesmo. Quem mais tá participando com a gente?
6: Fábio Franca.
2: De novo, opa. Peraí, acho que foi colocar outro áudio, coloquei o mesmo. Tem mais áudio aqui, peraí.
7: Boa tarde, aqui é a Elizabeth, motorista aplicativo.
2: Elizabeth,
7: bom,
2: valeu.
7: Eu torço hoje.
2: Pra quem?
7: Né? Pela Argentina, por causa do Messi.
2: Ah, não, vai ser Argentina.
7: O título, eu.
2: Quem?
7: Vou torcer pra Noruega.
2: Noruega?
7: Quem sabe?
2: Noruega,
7: né?
2: Foi o nosso algoz, né? Tirou o Brasil.
7: Outro, né? Pelo menos aí a gente tem um motivo pra dizer, né? Nós perdemos pro campeão.
2: Verdade, eu concordo com você. Aí eu concordo.
7: Verdade?
2: Perdemos pro campeão. Essa foi boa. Eu não tinha pensado nisso. Vamos torcer para a Noruega, então, ser campeão, né? Já que nós estamos ferrados, né? Falar assim, não, perdemos a Copa do Mundo, perdemos, fomos desclassificados, mas quem ganhou a Copa foi a Noruega, do Haaland, então beleza, então tá tudo certo. Minha mãe quer participar do sorteio, o nome dela é Maria Aparecida da Silva, no Noroeste. Uma época ela criava mais de 17, 18 cachorros, meu Deus! Ela ainda cria, parece, tem uns 14 lá, se não me engano, hein? É a Espanha, eles vão torcer pra Espanha. Tem mais gente aqui participando, deixa eu ver, mais ouvintes.
8: Boa tarde, Top, boa tarde, Top. Cadê o Vanderlei Cabeludo?
2: Toca pra nós, Vanderlei
8: Cabeludo. Toca pra nós, meu irmão. Vamos que vamos, pode sortear aí.
2: Valeu, valeu, Vanderlei. Hoje tá de férias, né? Tá viajando. Tá na sua cidade natal, tá lá em Fátima do Sul, já participou aqui com a gente hoje. E nós estamos aqui, segurando as pontas pra ele aqui, beleza, meu irmão? Tamo junto. Deixa eu ver aqui quem mais tá participando.
9: Boa tarde, Adriana, que é Estrela Dalva.
2: Oi, Adriana.
9: Participar do sorteio desse Pix.
2: Todo mundo.
9: Sorteio, tô feliz, tô na top.
2: Todo mundo quer ganhar esse Pix aqui, né? Todo mundo quer ganhar o Pix. Boa tarde, bora animar, Fernanda Regina do Vila Glória, valeu, bora animar esse sabadão aí, né, turma? Pixel na Top, sou o Éder de Sales Alves, do Nova Campo Grande, muito prazer, estou curtindo aqui a programação, valeu, estamos juntos aqui, né? Ouvindo e curtindo aí a Top FM. Deixa eu trazer agora a música, né? Chega de de blá blá blá, chega de conversa, quero ouvir a música. Então toca, toca pra nós aí a música de quem? Marcel Correia e grupo Canto da Terra. 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
2: 14 horas e 51 minutos aqui no Vida Sertaneja. Comigo hoje, excepcionalmente, hoje, exclusivo, só hoje, hein? Fábio Franco até às 16 horas. Tamo junto!

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3: 3 e 3.

estamos de volta aqui no Vida Sertaneja. E o programa comigo vai até as 16 horas. Você fica aí ligadinho com a gente na Top FM, tá certo? Obrigado pela sintonia, galera de Camapuã, pessoal lá de Caracol, Glória de Dourados, Fátima do Sul e Viema. Nosso muito obrigado aí a toda a rede Top FM de rádio. É, com certeza, a rede que mais cresce em todo o Mato Grosso do Sul. Gente, vamos trazer mais músicas? É, mais sucesso aqui no seu rádio.

0: mas antes tem participações, né? Boa tarde, Fábio Franco, sou a Luane, quero muito participar do sorteio do Pix, tá bom? 88 e 90. Coisa linda, hein? Você pode faturar, hein? Participa aí com a gente. Mande seu recado pra nós aqui. Deixa eu mandar um abraço pra Gislaine Aparecida também, tá na audiência com a gente. Boa tarde, Fábio Franco, tem mais. Olha aqui, o tanto de boa tarde. Nossa, encheu a tela aqui do computador. Boa tarde, Fábio Franco, tudo bem? Sou a Sueli do bairro Silvia Regina. Gostaria de participar do Pix, tá bom? Um ótimo final de semana pra vocês aí.
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Canção maravilhosa, Mike Lian. Gente, que vozeirão, hein? Trem Bala, uma canção especial, uma canção diferente, né? Que traz uma reflexão para todos nós, né? A gente vai pro nosso intervalo comercial e depois voltamos com muito mais aqui no nosso programa Vida Sertaneja. Hoje, com Fábio Franco, tá bom? Até às 16 horas. Estamos encaminhando já para pro finalzinho já, última parte do programa, hein? Tô na top, tô no Vida Sertaneja. Boa tarde pra você.

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0: é antiga.
1: Qual que é? É
0: Voltando pra Minha Terra. Não sei nem quem canta. Eu era pequena quando eles cantavam. Mas, por favor, se você puder, eu agradeço.
1: Beleza, deixa eu ver.
0: E era a música preferida do meu pai, da minha mãe, dos meus irmãos mais velhos.
1: Maravilha, deixa eu ver mais uma participação. Acho que já foi essa daqui, né? Oi, Fábio Franco, tô feliz, tô na top. Valeu. Ela tá participando com a gente aqui, Fábio Franco, tô feliz, tô na top. Se tiver o Pix hoje, por favor, me coloca no sorteio, tô precisando muito. A Giovana Ribeiro do Indo Brasil e mandou aqui também as fotos do pet, né? Dos seus pets aí. Que legal, hein?
2: Boa tarde, Fábio, aqui Maria Tereza da Aeropancho, sempre na audiência. Colocar a música do Zezé de Camargo Luciano.
1: Outra?
2: Cada volta eu recomeço, quero muito ouvir.
1: Olha, essa aqui é legal, hein?
2: Também no sorteio do Pix. Tô feliz, tô na top. Beijo, beijo, beijo.
1: Beijo, beijo, beijo. Um abraço pra vocês aí. Boa tarde, Fabão. Boa tarde, parabéns pelo programa. Eu, Jean Carlos Carvalho Nunes. Tá bom? Estou aqui na sintonia, no bairro Iraci Coelho. Valeu, obrigado pela audiência aí. O que mais?
3: Boa tarde, eu me chamo Ana de Bela Vista.
1: Oi, Ana, tudo bem?
3: Quero concorrer ao Pix. Estou torcendo pra Espanha, pra Copa do Mundo.
1: Espanha?
3: Tô feliz, tô na top.
1: Valeu, daqui a pouquinho tô de volta, hein, turma? Agora vamos de Hugo e Guilherme. Vazou! Vazou! Na criada? Foi embora! Toca, toca pra nós aí, Vida Sertaneja, comigo hoje, Fábio Franco!

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0: Tô na top. Tô com o Fábio Franco, tô no Vida Sertaneja. Hoje exclusivamente, somente hoje, semana que vem o Vanderlei vai estar de volta com vocês, tá bom? Tô aqui só cobrindo a folga dele aí, tá bom? Entendo esse compromisso, mas estamos aqui, né? Estamos aqui, firme e forte, com você até às 16 horas, né? Obrigado pela sintonia, são vários áudios, muitas mensagens, né? Obrigado pela sintonia aí, mais uma vez, vocês, a galera de Dois Irmãos do Buriti, mais uma vez aqui participando, né? Muito obrigado mesmo, turma!
2: Boa tarde, meu amigo!
0: Oi!
2: Do sorteio! Sou Davi Arthur, aqui de Glória de Dourados!
0: Valeu!
2: Fazenda Paraíso, Quartelinha!
0: Tá certo! Valeu, que animação, hein? Que animação esse menino, rapaz, coisa linda. Valeu, um abraço pra vocês aí de Glória de Dourados. Valeu, ó, dia primeiro, né, de agosto, né, primeiro de agosto, nós que estamos lá da cidade de Rochedo, vamos estar participando da Copa Somaçu e a sede, né, vai ser lá em Japorã, isso mesmo, é, vamos estar lá participando aí, vamos passar por aí, né, perto da região aí, né, tô sabendo que é por aí, né? Obrigado pela audiência de vocês aí, tá certo? Então deixa eu ver aqui, bora ganhar a ração para os meus pets, pessoal participando aqui com a gente também, deixa eu ver mais áudio chegando, boa tarde, é a Juliene, do Jardim Itamaracá, gostaria de ouvir a música do Antony Gabriel, Rei do Agro, gostaria de participar do sorteio do Pix também, Fábio, valeu? Obrigado, boa tarde, Fábio. Regis Valdo de Souza Mendes, do Tijuca 2, sabadão na audiência, tô feliz, tô na top, quero concorrer a esse Pix também. Legal, hein, pessoal? Participa aí com a gente, hein? Deixa eu ver aqui a Jocilene Marcelino, já falei dela, tem mais participações aqui também.
3: Alô, meu amigo, aqui é o Ney, da Morada do Boi Forte.
0: Ah, fala, Ney.
3: Meu nome também, que eu quero ganhar esse Pix, que eu quero tomar uma gelada nesse sabadão.
0: Eita, tomar uma aguinha amarela hoje.
4: Boa tarde, Fábio Franco.
0: Oi.
4: Tô feliz, tô na top.
0: Legal.
4: Manuel Aparecido da Silva.
0: Fala, Manuel.
4: Glória de Dourados.
0: Glória de Dourados aí com a gente.
4: Participar do sorteio de hoje. Um abraço.
0: Deus. Valeu, boa sorte pro senhor aí, tá bom? Tô feliz, tô na top.
5: Boa tarde, Fábio Franco.
0: Eu.
5: Aparecida Nascimento da Silva, do Jardim Monte Alegre.
0: Tô, eita.
5: Tô na top, sou feliz. Vamos participar do sorteio aí, ó. Tem uma boa tarde, fica com Deus, que Deus abençoe.
0: Valeu, abençoe todos nós, né? Toda a família, todos nós aí. Legal, receba as bênçãos de Deus também.
6: Boa tarde, Fábio Franco, que Elisângela de
0: Camapuã. Oi, Elisângela.
6: Quero participar do Pix, queria ouvir Solidão com o Nando Moreno. Tô feliz, tô na top. Um ótimo sabadão a todos.
0: Beleza, vamos procurar aqui, Nando Moreno, Solidão. A Top FM não deixa vocês ficar na solidão, né? Vocês estão com a gente aqui.
7: Agora eu tô indo aqui em direção aqui da hora, curtindo a Top FM. Boa tarde, Fábio Franco.
0: Oi.
7: Aqui quem fala é Valdomiro, caminhoneiro.
0: Opa.
7: Caminhão puxa cimento pra Campo Grande.
0: Tá certo.
7: De Botoquena pra Campo Grande. Todos os dias eu tô aqui curtindo a Top FM. Moro aqui.
0: Tá na estrada.
7: Durmo aqui da hora e de dia eu tô em Campo Grande.
0: Valeu.
7: Passei participar do Pix aí e pedi um sucesso bem ajeitado de presente pra todos que tiveram vindo positivo.
0: Valeu.
7: Deus abençoe. Bom final de semana.
0: Positivo, câmbio positivo. Agora copiou aí. Valeu, obrigado pela audiência aí, aos caminhoneiros, a todos que estão nas estradas, né? Estão na molé do caminhão aí, fazendo companhia pra nós. Obrigado, hein? Obrigado mesmo. Boa tarde, Fábio Franco, toca aí pra nós. Agora em outro, o milionário José Rico, aqui o Marcos do Lajeado. Valeu, Marcos, brigadão aí pela audiência, tá bom? Sucesso pra você, bom final de semana. Parabéns pelo programa, Fábio. Excelente sábado pra você, a Tainara Aparecida, a Guia de Arruda do Aero Rancho. Valeu, vamos trazer sucesso. Vamos de mais músicas aqui na sequência. Mais um áudio.
8: Boa tarde, meu amigo. Tudo bem?
0: Tudo bem.
8: De Bela Vista, MS. Estamos aqui no assentamento do Caracol com os ouvintes Rosaneide, Simão e Luiz. Sou ouvinte número 1. Quero participar do Pix.
0: valeu.
8: Tô feliz, tô na top.
0: Tô na top, tem que completar essa frase, né? Agora tá chegando o sucesso do Gian Giovanni. Eita vida sertaneja, hein? Faz a gente relembrar daqueles sucessos lá das antigas. Essa aqui é uma delas, na voz de Gian Giovanni, Taça de Pranto. Conhece? É só aqui no Vida Sertaneja. Toca!

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7: 3:43.

0: Solidão, solidão do Nando Moreno aqui no Vida Sertaneja. Bacana, hein, turma? Estamos quase chegando ao final aqui no Vida Sertaneja de hoje, né? Hoje, excepcionalmente, com o Fábio Franco. Daqui a pouquinho tem o Edson Lima com vocês, trazendo muita música boa ainda. Continuando, né? Esse sabadão gostoso, ensolarado, né? E a gente torce para que continue nesse clima, né? Nesse clima gostoso. Chega de friozinho, né, turma? Vou falar sério, chega de friozinho, hein? Chega de casaco, né? Vamos de mais sucesso, de mais músicas no seu rádio. Tô feliz, tô na top. A Nádia dos Santos de Almeida tá curtindo a nossa programação aí também. Obrigado. O que mais?
1: Verdade, tô feliz.
0: Tem mais participações aqui, tem muitas participações, a gente não colocou ainda no ar. Um abraço pro Ângelo, um abraço pra galera lá da região da Furnas do Dionísio. Alô, Jaraguari, também aquele abraço. Vamos trazer sucesso agora, vamos trazer música boa. Eu quero fazer um convite pra você, ó, pra você que tá aí em Rochedo, região, pra você que tá na cidade de Corguinho, Bandeirante, Jaraguari, ó, vamos estar hoje lá na festa das escolas municipais, na quadrilha, isso mesmo, da festa junina das escolas municipais, lá em Rochedo, lá na praça de eventos Helena Rezende Ribeiro, tá bom? A partir das 18 horas. E quem vai estar lá? Meu amigo, meu xará, Fábio Cunha, isso mesmo, do Grupo Batidão, vai estar lá fazendo a festa. E são duas escolas, a Escola Polo, a Escola do Saber, a Escola do Município, da cidade, né? E a Escola da Zona Rural. Vai ser as duas escolas juntas fazendo a festa no seu rádio, fazendo a festa lá no seu rádio, não, né? É a gente que faz a festa aqui, né? Fazendo a festa lá pra vocês, tá bom? Comidas típicas, ó, vai ser muito legal, estrutura maravilhosa e bailão com Fábio Cunha, meu xará, e grupo Batidão. Eita, essa daqui é do Irapuru, hein? Amargo Drink. Depois eu volto, hein? Na próxima participação minha já venho com os ganhadores da ração e também do Pix, hein? Fique ligadinho, tô feliz, tô na top, tô no Vida Sertaneja.

0: Isso mesmo, boa tarde pra vocês aí, Vida Sertaneja, tá chegando o final de hoje, hein, turma? Duplo Zingro, Roda de Tereré, daqui a pouquinho tem Modas e Violas com ele, Edson Lima, na sequência aqui pra você na Top FM. Olha só, hein, e agora, o que eu faço, maestro?
1: FM.
0: Top FM, agora são 15 horas e 56 minutos. Deixa eu anunciar aqui os vencedores. Ah, os vencedores e as vencedoras aqui do Pix, né? Quem ganhou a ração, turma? Quem ganhou a ração? Foi a Joelma Alves do Santos, lá da Estrela da Alva. E quem ganhou o Pix foi, deixa eu ver. Final, telefone da Joelma, então depois eu falo. Deixa eu ver aqui, quem ganhou o Pix foi a Maria Aparecida Costa, final 1459. Valeu, obrigado pela audiência de vocês aí, tá bom? Semana que vem tem mais Vida Sertaneja, tem Vanderlei Cabeludo com vocês, tá bom? Fábio Franco vai ficando por aqui, obrigado mais uma vez pela audiência, pela preferência e pela oportunidade também, beleza? Um abraço aí a todos, vem aí o Edson Lima e eu volto qualquer hora e a qualquer momento. Giligeno, apaixonado sempre por vocês, hein? Valeu, forte abraço, Deus abençoe a todos, bom final de semana e a gente se vê sempre aqui na Top FM, que é o tempo todo um sucesso atrás do outro.

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2: 4 e 5.
3: Todo mundo, né, gente? O pessoal que tá sempre na sintonia, obrigado pelo carinho. Pra você que tá acompanhando a Top, qualquer canto do Brasil, sabe do mundo, porque pela internet pega no mundo inteiro. Muito obrigado pelo carinho, Antônio Eno. Aumenta o som e desse sequência aí nas modas. Nossa senhora, essa aqui chegou pra derreter. Como é que tá seu coração nesse sabadão? Tá bem? Você tá bem? Tá tudo tranquilo? 4 horas e 6 minutos, chegando o Zezé de Camargo e Luciano. Mirosmar,

bem, muito bem, tá aí pra matar saudades, Zezé de Camargo, mas o Luciano, meu Deus do céu, essa moda tocou demais, em 1992, se não me falha a memória, é, moda chique demais. Tô na top. Olha o tamanho dessa moda, aumenta o som pra você que gosta da boa música sertaneja, pega pegando, seu motorista. Hoje tem visita aqui, né? Dona Alice. Aí eu digo, vixe, deixando não valer nada, Dona Alice, minha mãe tá por cá.

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1: É, muito bem, estamos de volta, gente. Eu quero falar uma coisa, que o sorteio do 88,90 tá de pé, tá? A galinha deixa pro outro dia.
2: Mandar um abraço mesmo pra você que tá chegando agora, seja bem-vindo, meus irmãos caminhoneiros cruzando o estado do Mato Grosso do Sul, os caboclos aí da rodagem, meu, muito obrigado pelo carinho, essa carona mira, pessoal dos motoristas de aplicativos, motoristas do coletivo também na sintonia, os taxistas, os mototaxistas também, né? O pessoal tá no aplicativo aí, lá em Manaus, meu amigo Sérgio Ferreira Lima tá na sintonia, obrigado pelo carinho, meu irmão. Também o pessoal aqui do Baixo da Serra, sempre na sintonia, que Deus abençoe sempre vocês aí, viu? Hoje é sabadão, dia 11 de julho de 2026, lembrando que Edson Lima tá aqui, vai estar a partir de segunda-feira, isso, produção? Segunda-feira, a partir de segunda-feira, das 7. É, da segunda-feira, sem cessa aqui na outra, das 7. Não, Edson Lima, você tá errado. É, sem cessa na outra, das 7 às 20. Das 21. O meu amigo Cláudio Bidu, é isso mesmo, né?
1: Meu Deus do céu. Me perdi, foi tudo aqui.
2: Vamos lá, então. Olha, gente, o telefone mais uma vez aqui liberado: 992-18-8550. 992-18-8550. Eu pensei que era semana que vem, agora é na outra, sem ser essa, agora é na outra, né, produção? Meu Deus do céu!
1: Dia 20 tá longe ainda.
2: Ai, ai. Tô feliz, meu top. Deixa eu ver quem chegou por aqui. Deixa eu ver quem chegou aqui. É, tô feliz, meu top. André Vasco do Jardim Anápolis. É, Inápolis. Obrigado pelo carinho. Tá na sintonia também. Deixa eu ver quem tá por aqui. Tem um caboclo de touca. Boa tarde. Toca aí pra nós agora. É. Nós, agora eu. É. Pera aí. Deixa eu pegar de novo. Que agora é outro, isso? Eduardo Henrico. Aqui o Marcos do Lajeado. O Marcão e o Marcão do Centenário. Ô, meu gurizada, como é que estão vocês? Tá pertinho de casa aí, hein? Vou ver se eu acho pra vocês aqui, mando pra vocês a moda chique demais da conta do Zé Rico, saudoso Zé Rico. Deixa eu ver quem chegou por aqui também, deixa eu ver, top, tô feliz, tô na top, é Giovana Ribeiro da Indústria do Brasil, obrigado pelo carinho. Toca Gustavo Lima, medida protetiva, essa moda é chique, hein? É lançamento do Gustavo Lima, né, produção? É, né? Medida protetiva, música é chique demais da conta, daqui a pouquinho vai pra você também, tá bom? Alô, boa tarde, fala comigo, fala quem tá falando, fala quem quer falar.
3: Boa tarde, Edson Lima.
2: Verde.
3: Aqui é Nete Pereira Quinta Lima, município de Fátima
2: do Sul. Tá bom, Nete?
3: Toca pra mim as marcianas, porque brigamos.
2: Por que brigamos?
3: Ofereço pro meu esposo Eugênio, pra todos que gostam da música, um sábado abençoado para todos nós. Tô feliz, tô na top.
2: Opa, muito obrigado, pessoal da Quinta Lima, na sintonia, que Deus abençoe. Vamos ver se eu encontro pra você, já mando, tá bom? Na sequência pra você, por que brigamos? Mas se eu perguntar lá pra dona patroa em casa por que brigamos, ela vai falar por que você tava errado. 4:17. Alô, boa tarde.
4: Boa tarde, meu amigo.
2: Você tá bom?
4: Quem me toca, que é Vivaldo Vieira dos Reis, aqui do bairro de Los Angeles.
2: O Los Angeles.
4: Eu queria que você mandasse um abraço pra minha mãe, Maria Vieira dos Reis, que completou ontem 91 anos de idade.
2: Parabéns pra ela.
4: Da minha região de Culturama. Um abraço pra você e toda de fora. Quem me toca aí, esquece mais uma difusora. É que eu me toco, beleza? Um abraço.
1: Mas é melhor que a difusora, meu bebê.
2: Mas é, eu quero mandar um abraço especial pro pessoal aí da Quinta Linha, que tá na sintonia de Culturama, né? Obrigado pelo carinho, parabéns, que Deus abençoe sempre, viu? Vai falando aí, que eu também aproveitando isso, né? Mandar um abraço pro pessoal da Difusora, que não deixa de ser amigo nosso, né?
1: Pessoal, a gente fina demais da conta, Lu Brejinho, Giancarlo Potesse.
2: Ai, ai. Boa tarde, Edson Lima, na sintonia, Fabíola Ribeiro. Família Ribeiro do bairro Manuel Taveira, tô feliz na tua. Bidu e Edson Lima, imbatível, hein? Obrigado. Céu, alô, boa tarde, fala comigo.
5: Boa tarde, meu amigo.
2: Você também?
5: Tá, toca pra mim Amor de Primavera.
2: O Amor de Primavera. Sim.
5: É, e manda aí um abração pra Soniceto.
2: Pra quem?
5: O famoso Buguinho.
2: Buguinho, Buguinho. Ali certo, você falou?
5: Campo Grande, agora só trabalha em casa.
2: Alô, Buguinho.
5: Então, manda aí um alô pra ele.
2: Alô, então, já tá mandado.
5: E me coloca nesse sorteio.
2: É você que é o
5: Pix
2: ou a galinha?
5: E viva o Corinthians. Tá boa a Copa.
2: Tava bom demais, pra ser verdade. Vai, vem falar de Corinthians.
5: Nós somos corintianos sofredores. Tchau.
1: Ainda bem que vocês sabem. Você tá doido, seu motorista? Eu quero mandar um abraço pra você. Pra você, é pra você, dono de casa, que tá aí lavando a cozinha, lavando a louça da cozinha, porque o pessoal comeu e não ajudou você. Né? Tá aí, tá lavando louça aí, os forgadão lá sentados assistindo o jogo. Tá passando aqui nas minhas costas, tá passando o jogo, tá, né? Tá passando o jogo aí. Mas é isso aí, gente. Olha, eu vou ali e já volto, conta só um pouquinho mais rápido que coisa de porco. Quero mandar um abraço lá pra Nerni Cabeludo, tá lá na sintonia também. Obrigado pelo carinho. Giba do Boi, grande Giba. O PH, Paulo Honório, como é que você tá, meu irmão? Andrezão. Rapaz, o Palivinha tá lá em Piraputanga, né? Lá em Piraputanga, teve lá no Camisão, agora é bem. Eu vi, viu? Se Deus quiser, eu vou comprar um sítio aí também. Vou invejar vocês. Vou ali e já volto, aguenta aí. Então, beleza, estou na top!

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3: 4h23.
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3: 4:28.

0: Thaís, Henrique Gabriel, participação do Rio Negro, mais um Solimões.
1: Agora então?
0: Deixa eu mandar um abraço especial pra você que tá chegando agora. Seja bem-vindo a essa sua rede Top FM. Eu sou Edson Lima e até 18 eu tô por cá, viu? Mandando aquele abraço especial, pessoal, lá no Camisão. Meu amigo Alex, sempre tá lá no Camisão, pescador dos bão, né? Sempre tá no Camisão. Também quero mandar um abraço pro Pai Vinha, né? O Pai Vinha tá lá no Camisão, na sintonia. Muito obrigado, Pai Vinha. Pai Vinha, toda segunda a sexta-feira, tá aqui das 8 ao meio-dia, Pai Vinha. Isso, às 13, né? Pai Vinha, rapaz do céu, vou falar pra você, homem. Não, o Edson Lima, você tá ficando doido? Peraí, pai vai tá à tarde. É o palco da Top, Edson Lima. Você tá ficando doido? Pai Vinha tá todas as tardes aqui, rapaz, até as 4 horas da tarde. Fazendo aquele piseiro, fazendo aquele sorteio top demais da conta. Rapaz, eu acho que o Edson Lima vem aqui. Ele pegou o tal do trem do cachorrão ali, não é possível. Você tá louco? Pai Vinha tá aí no palco da Top, fazendo forfé com vocês aí, sorteio, pix e o trem todo, e aquele piseiro e aquele vucu-vucu. Grande Pai Vinha, pessoa que eu admiro, um de admiração muito grande, de ser parceiro dele aqui, no microfone. Grande Pai Vinha, tá descansando, segunda-feira ele tá aqui chutando, um balde, metendo o pé na baiuca. Deixa eu ver quem chegou por aqui. Alô, boa tarde, fala comigo, como é que você tá, tudo bem?
2: Fala, Edson Lima.
0: Meu Deus do céu, você tá bom, meu companheiro?
2: Estamos aqui com a Vera, o Paulo e tudo. Pega o prato do dia aí, é o Dorival aqui, pra fazer aquele puxeirão aí. Sempre você gosta aí.
0: Rapaz, você gosta de moeda curta?
2: Rancho, rapaz. Chegou agora. Ô, bicho cosquento. Pega pra nós.
0: Bicho cosquento, ele misturou Edson Lima com o pai, misturou com o cabeludo e tudo mais. Mas tá valendo. Obrigado pelo carinho, meu irmão, que tamo junto, sempre daquele jeitão, viu? Alô, boa tarde, fala comigo.
3: Boa tarde, Edson, Adriana aqui do Estrela Dava, me coloca em todos os sorteios aí, já que eu perdi o placar lá, não deu certo.
0: Você viu?
3: Apostei demais no Brasil.
0: Foi só você não, mas todo mundo acreditando na seleção brasileira, porque nós somos brasileiros, né? E não desistimos nunca, mas infelizmente essa seleção, não gosto muito de falar isso aí não, que eu já começo a me dar um nervoso, já quero dar uma bicuda em alguém, assim, em alguém que eu fale em mim mesmo, né? Porque, pelo amor de Deus, véio, vai torcer errado lá longe, tá doido. Mas se continuar desse jeito aí, pode esquecer, 2030, 2050 aí, até lá o pessoal aprender a dar valor, a pegar com garra e determinação no que tá fazendo, pode ter certeza que não vai ter nenhuma vez vai trazer o caneco pra cá. Não vai. Infelizmente, é o que tá acontecendo. Jogam só pelo patrocínio, joga pelo dinheiro, joga pela raça, pela gana, pela vontade. Teve um exemplo aí que teve aí, do Leonel, né? Leonel Messi fez, ele jogou com vontade, ele jogou com gana. Então, falta isso aí pro brasileiro. Pra seleção brasileira. Pros brasileiros não falta nunca. Todos eles, já é uma luta diária em poder acordar e trabalhar e se sustentar com o salário que a gente ganha. Né? O pessoal, é complicado. Mas é isso aí. Futebol é meio complicado porque uns falam uma coisa, uns falam outra, mas temos que acreditar. Tô feliz, estou na Top Claudinei de Camapuã. Toca Rick Henry, Cledencial. Se tiver o sorteio, põe o meu nome no sorteio. Estou na sintonia. Obrigado pelo carinho lá de Camapuã. O pessoal na sintonia por lá. Também lá em Camapuã tá o Alex Castelo, tá por lá também. Rapaz, eu vi o Alex. Produção, eu vi o Alex montando num cavalo ali. Meu Deus, o olho desgonçado até pra andar a cavalo, moço. Tá ele, tá o Gustavo, tá na Paula, tá a Stephanie por lá, tá o Heitor, tá todo mundo lá, curtindo a hora dessa lá no Camapuã. Descansando aí, você merece, viu? Boa tarde, Edson Lima, se tiver sorteio aí, gostaria de participar. Não falou o nome, mas tamo junto, obrigado pelo carinho aqui, tá bom? Pix é na Top, Pix, Pix. Alô, boa tarde, fala comigo.
4: Boa tarde, Edson Lima.
0: Você tá bom?
4: Tudo bem?
0: Bem.
4: Um aqui pra nós,
0: no
4: rancho. Aqui é a Priscila André Rodrigues do Rancho.
0: Ô, Priscila.
4: Que desde cedo acompanha na Top.
0: Muito
4: quero
0: obrigado.
4: Quero participar do sorteio desse Pix, tá bom, Edson?
0: Opa.
4: Acompanhando meu sorteio.
0: Sim.
4: Meu livro tá chegando, quero ganhar de presente, tá bom? Fica com Deus, tudo de bom, meu querido.
0: Obrigado pelo carinho. Olha, o livro tá chegando, hein? Será que vai ter um fogo baixo? Vai ter bora de moda, quem chegou por aqui, deixa eu ver quem chega agora, são 4:34, chega no trio Paradadura. Nossa senhora. Essa é uma reclamação do Barreirito. cantando solo, né? Amaremos. Vai pra você, especial que você tá em casa agora tomando aquele tereré, tomando aquele tinguá, curtindo. Alô, Paiva. Vai me perdoando aí, Paiva. Eu atropelei por cá.

0: É, tá aí, rapaz. Frio Parada Dura, amaremos. Essa moda aqui é chique. 1988, se não me falha a memória, foi quando. Quando o saudoso Barreirito fez ela, viu? 1988, é isso? Produção. Muito bem. Quero mandar um abraço especial lá pra Caracol, pessoal na sintonia. Obrigado pelo carinho, Alto Caracol também. E aí, como é que vocês estão? Pontinha do Coxo, Figueirão, Areado. Pessoal, gente boa demais da conta. Falei que lá estarei logo logo em Camapuã ali pra ensinar o pessoal a jogar truco. Que ali o pessoal diz que joga truco, mas não é assim, viu? Ai, ai, eu vou apanhar com a cara que chegar por lá. Alô, boa tarde, fala comigo. Dá tempo de soltar aqui, produção? Dá, né? Alô, boa tarde, fala comigo.
1: Boa tarde.
0: Você tá
1: Edson
0: bom?
1: Lima, Diamante Negro.
0: Cê tá
1: Paulo
0: bom?
1: Roberto, Cavera, com a Camila.
0: Ô, Vera.
1: O Erso, o Dorival.
0: Dorival.
1: Tamo aqui no Grande Aero Ranch. Toca pra nós, Delei e Dorivan, a delegada.
0: Deixa cair, rapaz. Delei e Dorivan, delegada. Olha, eu vou ver se eu encontro essa moda aqui. Essa é um pouquinho antiga. Delei Dorivan, a delegada. Tá, vou ver se eu encontro ela aqui. Tá bom? Mas obrigado pelo carinho, pessoal do Aero Ranch, na sintonia ali, em peso. Valeu, obrigadão. Alô, boa tarde, fala comigo.
2: Boa tarde, Chiba do Boi. Coloca uma música aí pra mim. São coisas do interior.
0: Ai, meu Deus do céu. Não é o Giba do Boi, não, rapaz. É o Edson Lima. Giba do Boi amanhã. Amanhã tem Giba do Boi. Amanhã tem João Bosco de Medeiros. É, amanhã tem Andrezão, pra você que gosta do esporte, né? Comigão cheio pra você. Giba do Boi amanhã, viu? A boniteza é igual, parece, viu? No branco do olho. 4:39, eu vou ali, já volto com essa só um pouquinho. Fatura pro patrão que tá de olho aí. Alô, Brejinho, como é que você tá, meu irmão? Obrigado pelo carinho. Alô, Robson Rocha. 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Tô belizona, top. Alô, Paivinha.

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12: 4:44.

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0: muito bem, tá aí, Ivo de Souza e Janguinho, saudoso Ivo de Souza. Agora! Rapaz, o pessoal em sintonia, em peso, estadual do Mato Grosso do Sul, muito obrigado pelo carinho de todos vocês aí, sempre tá na, com a Top, a Rede Top, trazendo pra você o que é bom da música sertaneja, os locutores, comunicadores, trazendo pra vocês aí, boa música, trazendo coisas boas pra vocês, informação. Essa é a sua Top. Música boa, abra um negócio, sorteio, notícia, política, informação, na medida certa pra você. 4:54, quero agradecer cada um de vocês, obrigado pelo carinho, deixa eu ver quem chegou por aqui, alô, boa tarde, fala comigo.
1: E aí, Edson Lima?
0: Boa tarde.
1: Boa tarde.
0: Você tá
1: Marcelo do Castelo Automóvel.
0: Grande Marcelo.
1: Olha aquele modão chonado pra nós lá.
0: Esse do Marcelo. Aí sim. Tô
1: oferecendo pro pessoal todo da Castelo, né? Os nossos amigos lá. Tá bom?
0: Muito obrigado, Marcelo.
1: Especial aqui, só nós mesmo, né? Só nós pra fazer. Vem pra Castelo. Aqui dá negócio. Um abraço, meu irmão. Diamante negro do rádio, hein?
0: Grande Marcelo, grande Marcelo. Seja bem-vindo ao clube dos caboclos que tem açúcar no sangue. Marcelo tentando fazer uma média ali, né? Mandando um abraço especial lá, vai ficar tranquilo, Marcelo. É nosso, hein, boino lá. 992-18-8550, você fala comigo até 18 horas, tô por aqui, viu? Deixa eu ver quem chegou por aqui mais, deixa eu ver quem chegou, deixa eu ver, boa tarde, boa tarde. Boa tarde, Edson Lima, você é o mais bonito que tem na Top, o Vidu mais feio, o Giba o mais horroroso. Estamos falando aqui. O Emerson Lima lá do Aero Rancho, mandou um oi. Oi, Emerson, oi, Ney. Como é que você tá? Seu irmão, boa tarde, Edson Lima, tô feliz na Top, Douglas Henrique. Dias Pereira, Caio Bá, quero ganhar o Pix, abraço. Rapaz, o homem tá que quer ganhar o Pix. Isso aí, já tá na sorte aí, viu? 88,90 pra vocês. Deixa eu ver quem chegou por aqui. Muito boa tarde. Muito boa tarde, senhor Edson Lima. Tô feliz, tô na Top. Éder Salles Alves, bairro Nova Campo Grande. Tô feliz, tô na Top. Quero ouvir uma linda do Vitor Léo, lembrança de amor. Torcendo muito pra ganhar o Pix. Ah, meu amigo, obrigado pelo carinho, viu? Deixa eu ver quem chegou. Tô feliz, tô na Top. Quero participar do sorteio. O sorteio Cardoso do Aero Rancho. Ô Cardoso, eu conheço esse sobrenome, hein? Poxa, ele dá uma duas caras e um cabo de Guatambu, que tem um terreno bom pra você, Carpinho, viu? Um suquinho de losna e um bolinho de pedra pra ti, tá bom? Ai, ai. 5:57, dá mais tempo, dá tempo. Alô, boa tarde, fala comigo.
2: Boa tarde, seu Edson Lima.
0: Boa tarde.
2: Bom? Aqui quem tá falando é o Simão, aqui da Taquara do Sul.
0: Que Simão?
2: Beleza?
0: Bom.
2: E minha mãe é Dona Severina, né? Quem escutar hoje, trio parada dura.
0: Dona Severina?
2: Aceita que dói mesmo, com participação especial da Marília Mendonça.
0: Marília Mendonça.
2: Se eu puder tocar pra nós, tava dando uma cochilada, descansando agora, né? Tá fazendo as coisas.
0: Tá certo.
2: Mas estamos escutando o senhor aqui no ar aqui. Beleza?
0: Obrigada.
2: Toca pra nós aí, seu Edson. Se tiver qualquer sorteio de Pix aí, põe lá no sorteio, por favor. Um grande abraço, sucesso pro senhor, tá?
0: Aí
2: tô feliz, tô na Top.
0: Com
2: Edson Lima, o diamante negro do estado do Mato Grosso do Sul. Toca pra nós aí, Sérgio, põe lá no sorteio.
0: Já tá. Tchau. Olha, tem aí, você escolhe. Tem a galinha do pescoço pelado, tem um Pix de 88,90 e tem também uma foto do Edson Lima de perfil, o narizinho dele é pequeno. Renata Aparecida da Silva, Nova Campo Grande, tô na Top, boa tarde, quero ganhar o Pix. Vai ganhar, tenha fé, tenha fé. Deixa eu ver aqui. Alô, boa tarde, fala comigo.
3: Boa tarde, Edson Lima. Boa tarde, Mário Aparecido da Silva, Jardim Monte Alegre.
0: Como você tá aqui?
3: Tô feliz, tô na Top.
0: Tamo
3: junto, companheiro. Mais uma tarde de sábado.
0: Sempre.
3: Que Deus nos abençoe. Vamos ganhar esse Pix aí hoje. Um abraço.
0: Vai sim, vai sim, vai sim. Só ter fé que vem. Alô, boa tarde, fala comigo.
4: Boa tarde, Edson Lima, aqui é Andréia Vasques, Jardim Nápoles.
0: Tudo bom, Andréia?
4: Tô feliz, eu tô na Top. E me coloca aí, se tiver o Pix, me coloca no sorteio, por favor.
0: Sim, sim, sim. Já tá no sorteio, sim, pode ter certeza, tá bom? Tô feliz, tô na top, a Giovana Ribeiro do Indo Brasil, muito obrigado pelo carinho. Dá tempo? Dá. Alô, boa tarde.
5: Boa tarde, Edson Lima.
0: Você tá bom?
5: Elisângela de Calapuã.
0: Oi, Elisângela.
5: Eu queria ouvir Solidão com o Nando Moreno, que minha energia acabou aqui, eu pedi no programa do Fábio, mas não consegui ouvir, porque acabou minha energia.
0: Solidão.
5: E participar do sorteio e tô feliz, estou na top.
0: Tô feliz, estou na top.
5: Ótimo finalzinho de tarde.
0: Cama bom que liga. Rapaz, eu vou tocar pra você daqui a pouquinho na volta do intervalo, Solidão Nando Moreno. Moda chique demais da conta. O bolinho já volto, conta só um pouquinho, tá?

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Mateuzinho. Alô, Marcelo. Segura o som. Essa aqui vai especial lá pra Camapuã. Fica a bola duas vezes na hora que ela que pediu a moto, né?

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5: 5 e 8.

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0: Muito bem, muito bem, muito bem. Estamos de volta com essa trilha aqui que tá parecendo que tá acabando com tudo aqui, pelo amor de Deus. Ai, meu Deus do céu. Esse Edson não tem jeito, não. Pelo amor de Deus. Bora, bora. Agora a gente quer mandar um abraço para você que tá chegando agora, seja bem-vindo, essa é a sua Rede Top FM, eu sou Edson Lima e até 18 por aqui, tá? Lembrando que você pode participar do sorteio, você pode mandar a sua mensagem de WhatsApp, mesmo que não saia no ar a sua mensagem, você tá concorrendo, tá bom? Pode mandar sem, fica sem, fica despreocupado, se não aparecer a sua mensagem aqui, você tá concorrendo, tá bom? Na hora do sorteio eu vou fazer, você tem que confirmar que você tá na audiência, senão não adianta você mandar, tá bom? Mandando um abraço lá pro Aero Rancho, pessoal na sintonia, Vila Palmeira também. O pessoal lá do Zé Pereira encostou por cá também. Aquele abraço especial pra vocês aí, pessoal da Nova Campo Grande também. É, mas Dom Antônio Barbosa, o pessoal chegou por aqui. Copa Vila! Pessoal lá do Copa Vila na sintonia, obrigado pelo carinho. Caiobá, Portal Caiobá, Celina Jalade e a adjacência ali, Vila Fernandes e todos aí. Sejam todos bem-vindos. Esqueci o nome do bairro ali atrás, ali que tá nascendo agora, esse bairro novo. Um abraço pra vocês aí que sempre tá na sintonia também. Deixa eu ver quem chegou aqui, Alô, boa tarde, fala comigo.
1: Meu amigo Edson Lima, diamante negro do Rádio Sul Mato Grossense. Estamos por cá na saída de Rochedo, sintonizado na melhor Top FM.
0: Muito obrigado.
1: Coloca o capacete, boiadeiro, que lá vem pedrada, hein? Toca a música pra nós aí do Baitaca com Eduardo Costa. Rapaz. Tivemos imenso prazer de trabalhar junto, boiadeiro. Aquela vez eu já montava já, né? Só parei porque esses boi aí é muito fraquinho demais. Tô feliz que tô na top.
0: Falando em montar, quero mandar um abraço lá pro pessoal dos Ortiz. Pessoal do Rancho Ortiz, você tá tendo barrete, você tá tendo rodeio ali, né? A gente sempre tava apertando os buchudos, apertando a boiada braba, a boiada dura. O Eduardo Garcia também, o Du. E o Cuca da Toca do Jacaré. Um abraço pra vocês aí. Saudade dessa época, viu? Lá no Rancho do Barba, saudoso Rancho do Barba ali. Era show de bola, viu? Alô, boa tarde, fala comigo.
2: Boa tarde, Edson Lima, aqui é Darcy. Acabei de fazer uma entrega aqui com meu filho Breno, agora partiu pra casa, tomou aquela gelada, hein? Tô feliz, tô na top.
0: Aí sim.
2: Alô, Edson Lima, beleza? Boa tarde, aqui é Darcy. É, sobre a seleção brasileira, enquanto eu ver essas bets aí, ó, não vai ter mais seleção não, hein?
0: Eu concordo, viu, rapaz? Eu concordo com você. Nunca tiver bet, sei não. É difícil falar, agora são 5 horas e 14 minutos. Chega quem aqui? Alô, boa tarde, fala comigo.
3: Boa tarde, Sérgio Sulima.
0: Tudo bem?
3: Turista da Vila Nhanhá.
0: Como é que você tá?
3: Paguei da louça, vem te ligar. Eu tô feliz, eu tô na top. Se puder colocar a música da Mercedita na tela, já agradeço, hein?
0: Mercedita.
3: Que eu tô aqui só te ouvindo.
0: Muito obrigado pelo carinho. Alô, boa tarde, fala comigo.
4: Boa tarde, tô feliz, tô no top. E aí, Edson Lima, toca mais uma, aquele Bruno Barreto que você tocou a última vez, hein? Tô apaixonado por aquela música. Tô feliz, tô na top. Hilário Santos, da Chácara Edifício Acesso.
0: Grande,
4: eu
0: queria,
4: nós fala assim, né? Cada um deve com o que tem. Eu só tenho isso. Prazer. Aí, tô feliz, tô no top. Eu não tenho muito não, mas o que eu tenho, eu sou feliz. Poder e querer. É a tradição, né? Quem tem Deus não tem dificuldade. A paz, negócio de truco, os paranaenses é exclusivo. Nós sabemos jogar truco, hein? É só você jogar com nós, pra ver se não vai perder.
0: Rapaz, eu não sei jogar truco. Eu dou aula, é diferente, é totalmente diferente. Rapaz, o pessoal fala assim, muitos têm dinheiro pra ser feliz. Rapaz, eu não tenho dinheiro, sou feliz demais da conta, rapaz. Eu tenho as melhores coisas que Deus possa dar pra gente, né? Que é a família, saúde, o resto vamos peleando. Aí, ó, tô feliz, ó. Minha mãe aqui, do outro lado do aquário, Dona Alice me visitando, conhecendo a rádio, Cristiane, minha esposa. Pra que é melhor que isso, gente? Melhor riqueza do mundo. Agora são 5 horas e 16 minutos. Deixa eu ver quem chega por aqui. Alô, boa tarde.
5: Desculpa aí. É que eu achei que era o chifre do boi. Então tá, me coloca no sorteio aí.
0: Já tá no sorteio, meu amigo. Já tá no sorteio. Rapaz, que animação, hein? Alô, boa tarde.
6: E aí, Edsoninho?
0: Bom?
6: Tô Fábio Pereira Linho. Tamo ligado pra vocês aqui. Obrigado demais aí. Paula Márcia.
0: Muito obrigado pelo carinho. Que Deus abençoe sempre. Boa tarde, Edson Lima, tô feliz, tô na top. É o Valdécio da Vila Jaci. Muito obrigado pelo carinho, chegando moda, acho que dá tempo desse que dá. Deixa eu ver quem que é. Alô, boa tarde, fala comigo.
7: Boa tarde, Edson.
0: Tudo bem?
7: Aqui é a Rayane.
0: Oi, Rayane.
7: Coloca no sorteio do Pix e tô feliz, eu tô na top.
0: Tamo feliz, essa moda vai pra você, aumenta o som.
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0: 5:17, chegando Barreirito, cigarro, luz de gelo. Alô, Rayane, aumenta o som, fala pro vizinho.

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1: 5:21.
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0: muito bem, muito bem, muito bem, muito bem. Baixa um pouco. Você tá surdo? Agora são 5 horas e 24 minutos. Vocês ouvirem Oi Vida. Essa música é bem gostosa. Ela fica na mente da gente. Esse dia eu tava lá deitado, tal e coisa, com estado, pensando das contas. E de repente você, Oi Vida. Mas é boa demais da conta? Muito bem, muito bem. Agora são 5 horas e 24 minutos. Quero mandar aquele abraço pra você.
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7: 5:27.

28, meu Deus do céu. E um pouquinho o pessoal da direção fala assim, ó, não dá não, viu, negão, você te pica daí. Dá tempo ainda de você mandar o seu zap, é o 992-188550. Vai desculpando as brincadeiras aí, que a gente tem que interagir assim com brincadeira, ser alegre e levar tudo na esportiva, né, gente? Muitas vezes não é bem a felicidade é que a gente tá assim e tal, mas é daquele jeito, entendeu? Não, também não, vamos lá. 5:28, olha essa moda. Essa aqui é pra matar a saudade, essa aqui vai especial pra minha mãe, a dona Alice, que tá ali do outro lado. Dona Alice, presta atenção na voz e escuta ela. Essa vai especial pra senhora, minha mãe.

0: Tá aí, rapaz, deixa eu falar pra vocês, essa moda é chique demais da conta, amargurado. Foi uma regravação aí. Essa é uma regravação, essa música do Tião Carreiro, que partiu uma regravação com César e Paulinho. É muito bem, rapaz, que trilha louca é essa? Outra trilha, né? Melhor, né? Essa aqui? Bora! Muito bem! Agora são 5:36, dá tempo de você mandar seu zap pra você concorrer a 88,90 do Pix, tá bom? Até às 18 horas, tô por aqui, após as 18 horas chega meu amigo Ricardo Eutinho. Pra você que curte flashback, é bom demais da conta. E amanhã o couro come, viu? Já nas madrugadas aí, meu amigo Paulistinha, Dibuiano moda em cima de moda. Na sequência vem meu amigo, meu brother, grande professor João Bosco de Medeiros. Aí vem o meu amigo Giba do Boi, do Rancho Mais Peão. Na sequência vem Andrezão. Você que gosta de esporte, futebol, fala em futebol, eu acho que. Acho que tá 0-0 ainda, tá isso? Pode me confirmar aqui, não, produção? 5:37, deixa eu ver quem chegou por aqui. Alô, boa tarde, fala comigo.
1: Boa tarde, tudo bem?
0: Tudo bem.
1: Sou Viviane.
0: Oi, Viviane.
1: Ouvindo seu programa, eu quero participar do sorteio de R$89. Tô na top.
0: Já tá no sorteio 88,9. Boa tarde, tô feliz, tô na top, vim colocar no sorteio. Edna Souza de Jardim Colúmbia na sintonia. Sorteia eu, ela falou. Vou sortear assim que der, assim. Vim com seu nome aqui, você já ganha. Alô, boa tarde, fala comigo.
2: Oi, Edson Lima. Você tá bom? É o Jaime Ferreira de Dourados.
0: Dourados?
2: Beleza, meu jovem? Opa. Estamos aqui em Lorde Dourados aqui, carregando aqui uma carguinha de frango.
0: Aí sim,
2: toca pra nós aí, toca pra nós um Milionário Zé Rico aí. Beleza? Opa. Caminheiro. E me coloca no sorteio do Pix aí, positivo. Tchau,
0: aí eu vou falar pra você, tá na estrada, o Jaime, grande Jaime Ferreira de Souza, na sintonia. Obrigado pelo carinho, meu irmão. Assim, se der, eu mando pra você, tá bom? Mas já tá no sorteio, você pode ter certeza disso. Alô, boa tarde, fala comigo.
3: Boa tarde, Edson Lima.
0: Você tá bom?
3: Coloca no sorteio do Pix aí, é o Francisco do Noroeste.
0: Grande
3: Francisco. Boa tarde pra nós.
0: Boa tarde.
3: Tô na top, tô feliz.
0: Isso aí.
3: E uma música do Rick Renner.
0: Obrigado, meu irmão. Boa tarde, Edson Lima. Regivaldo da Silva Mendes, Tijuca 2, na audiência, curtindo a melhor. Tô feliz, tô na top. Alô, boa tarde, fala comigo.
3: Igual, Edson Lima, verdade. Eu não tenho dinheiro, eu tenho vontade de gastar, aí. Poder querer. É, mas o que nós tem, nós gasta.
0: Rapaz, eu gasto até o que eu não tenho, moço. 5:39. E o tempo passa e o tempo voa. E o Edson Lima continua lindo e numa boa. Tem jeito não, moço. Tem jeito não, daí não dou conta não. Não tem base não, moço. Olha, eu vou ali e já volto. Conta só um pouquinho, é mais rápido que coisa de porco, tá bom? Não sai daí não, não muda de canal, não troque. Só toma aquela aguinha e volta pra ouvir daqui a pouquinho o sorteio, tá bom?

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0: 5:41.

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4: 5:46.

0: muito bem, muito bem, estão de volta. E agora já pra fazer o sorteio do Pix, tá? Ó, se você mandou mensagem, não fica bravo se não saiu a mensagem aqui. Vou fazer o sorteio, o que tiver verde aqui, o que for, tiver aberto aqui, o que cair vai ser, tá bom? Mas deixa eu ver aqui antes, alô, boa tarde, fala comigo.
1: Edson Lima.
0: Opa.
1: É o Marcelo de novo.
0: Oi, Marcelo.
1: Ô, manda um abraço pro Gilson, pô.
0: Gilson.
1: O cara do Monjaro, velho. Esse cara tá na escuta,
0: Edson. Vou mandar pra ele, Gilson.
1: É o seu fã número um.
0: Grande Gilson.
1: Gilson, esse é o cara.
0: Esse é o cara. Obrigado, Marcelo.
1: Manda um abraço pra ele.
0: Obrigado, Marcelo.
1: Manda um modão.
0: Modão. Fonado. Obrigado, Marcelo, pelo carinho. Vou encerrar aqui, que vou fazer o sorteio. E aí, se você confirmar a audiência, você vai levar 88,90 no Pix, tá bom? Vamos lá, então. Vamos fazer o sorteio? Pera aí, calma lá, produção. Calma lá. Você tá muito agoniado. Vamos lá. Parou. Olha, eu nem olho pra cá. Quem tá aqui do meu lado aqui, ó, é a Cristiane Cardoso que tá fazendo sorteio. Boa tarde, Cristiane.
2: Boa tarde.
0: Eita, boa tarde, mais seco que você tá doido, parece língua de papagaio. Minha mãe ali, dá boa tarde, mãe, pessoal. Não, pode falar daí.
3: Oi, boa tarde pra todos, tudo de bom pra vocês. Muito obrigado pela audiência.
0: Essa é minha mãe, Dona Alice, fazendo a visita aqui, tendo o prazer de receber ela aqui, tá bom? Então vamos lá, deixa eu ver quem chegou por aqui. Não, né, quem foi o sorteio? Deixa eu ver quem que é. Oi. Abre. Daqui pra ali, daqui pra riba, daqui pra cima. Deixa eu só pegar aqui pra produção que ela se perdeu aqui, ó. Daqui pra cima. Vamos lá, fazer de novo. Vai, sorteio, vai. Vamos fazer de novo, meu Deus do céu. Ô, Nossa Senhora do Polas, cara.

0: abre. Abre. Ah, deixa eu abrir aqui. Final do telefone 6051. 6051, deixa eu. Esse aqui, né? 6053, Edson Lima, 6053. Deixa eu ver aqui o que foi que mandou aqui. Deixa eu pegar aqui. Se confirmar a audiência, levou 88,90, tá bom? Deixa eu só ver o que mandou aqui.
1: Edson, boa noite. Se você puder, toca uma música pra mim do Jades e Jadson, Jeito Carinhoso. Ou então, Dona, grande abraço, Adriana, aqui de Estrela Dalva, me coloca no sorteio.
0: Estrela Dalva? Eu perdi o nome dela aqui. Mas tá bom, tá na sintonia. Muito obrigado. Deixa eu ver o que ela confirmou aqui. Alô!
1: Obrigada! Tô muito feliz, Edson. Muito obrigada. Deus abençoe você, toda a sua família que tá aí. Eu tô escutando aqui.
0: Muito obrigado. Obrigado pelo carinho. Obrigado à audiência. Deixa eu só pegar o nome dela aqui, que ela falou muito rápido. Adriana, né? É isso, Adriana Oliveira. Muito obrigado, Adriana, pelo carinho. Que Deus abençoe você. Faça um bom uso, né? Tomara que você faça um bom uso e tomara que você esteja bem, que seja só pra você curtir mesmo. Mas de um jeito ou de outro é bem-vindo, né? 88,90 já se foi. Agora só no próximo sábado. O sorteio da galinha do pescoço pelado vai ser depois, tá bom? Gente, quero agradecer mais uma vez a grande audiência de vocês, que Deus abençoe. Vamos fazer o encerramento nosso como de costume. Mas muito obrigado desde já, tá bom?

mais uma vez eu estou de volta nesse sabadão. Mas nunca esquecendo de agradecer aquele que me deu a vida, aquele que soprou o ar da vida em meus pulmões. Obrigado, Deus. Obrigado, Senhor. Obrigado à minha família. Obrigado à minha mãe. Obrigado à minha esposa. Obrigado aos meus filhos. Obrigado aos meus netos. Eu só tenho a agradecer. Muitas vezes, talvez com a tristeza no coração, alguma coisa que está acontecendo com a gente. Mas nós temos, por obrigação e o dever, de botar um sorriso no rosto, chegar através desses microfones, levar alegria para vocês. Vou contar uma história para vocês rapidinho. É muito rápido. Existia um cidadão que ele estava amargurado, choroso e sofrendo. Ele foi procurar um psiquiatra, um psicólogo. Ele lá deitado, ele contou toda a sua amargura, a sua dor, a sua vontade de chorar. Aquilo que passava no seu coração, aquela angústia, ele não sabia mais o que fazer. Então foi que o psicólogo falou para ele: olha, você precisa ir num circo que tem na rua, próximo do consultório. Ontem eu estive lá com a minha família e saí de lá totalmente feliz, sorrindo, alegre, pois lá tem um palhaço que com certeza ele vai tirar essa tristeza do seu coração. Esse palhaço, ele tem o poder de trazer alegria. Saí de lá com alegria no rosto, as crianças felizes, todo mundo que via estava sorrindo. Ele era muito engraçado. Então falo para você, vá ao circo e lá você vai ver que o palhaço vai te trazer alegria no seu rosto. Aquele homem deitado olhou no fundo do olho do psicólogo e disse: aquele palhaço sou eu. E o que pegamos disso aí? Gente, não seja o palhaço. Coloque alegria no seu coração. Quando você se sentir como o palhaço da história, coloque Deus com todas as forças. E tudo que você estiver passando, tudo que estiver acontecendo com você, pode ter certeza que vai passar. Deus, ele é maior, ele é onipotente, ele é onipresente. Pode ter certeza. Não deixe o palhaço do seu interior falar mais alto. E sim, seja aquele palhaço que traga sorriso de dentro para fora. E faça os outros e a si mesmo principalmente feliz. Um beijo no coração de cada um de vocês. Fique com Deus, que com ele estou indo. Um ótimo domingo, uma ótima segunda-feira. Que Deus proteja cada um de vocês. Meus irmãos da estradas, meus amigos motoristas de aplicativos, trabalhadores, trabalhadoras, donos de casa. Esse é o que eu desejo a vocês. Tudo de bom. Que Deus abençoe cada um. E pode ter certeza, o que você estiver passando hoje, vai passar. Até sábado que vem, se Deus quiser.

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4: 6 e 8.

Billy Joel, Upper Girl, 1983. O Billy Joel, que é lá dos Estados Unidos, é nova iorquino, né? E essa é uma participação da modelo Christy Brinkley, que foi mais tarde aí, tornou-se a esposa do Billy Joel. E essa música foi inspirada no estilo muito legal dos anos 50 e aí voltou no sucesso, enfim.

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4: 6h24.
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5: Opa, estou na Top, voltamos com mais um bloco muito legal. O que você tá fazendo sábado à noite, hein? Então vem comigo, porque tem muita música para rolar e aqui eu rolo o som e aí você faz o clima. Bairros e vilas de Campo Grande, tá? Nova Campo Grande, Guarandi, Nova Bahia, Nova Lima, Aero Rancho, Maria Pedrocinha, Moreninhas, enfim, todo mundo junto e misturado nessa viagem épica ao mundo da música. Vamos de Queen. Ah, essa daqui é muito legal. 1985, o Queen, que foi formado lá em Londres, foi uma versão do Queen que utilizou os vocais originais do Freddie Mercury, gravado antes da sua morte. Um dos novos acompanhamentos e instrumentos foi feito pelos demais integrantes da banda. Eu tô falando de I Was Born to Love You. Foi na época gravada em 85 e é pra lá que eu levo você nesse ritmo.

Comunista da Top, RPM Alvorada Voraz, gente, 1986, o RPM foi formado em São Paulo, e essa música, ela foi composta aí pelo Ricardo, o Paulo Ricardo, né, o Luiz Schiavon, e tornou-se um dos maiores sucessos do RPM. Alvorada, Voraz, quer dizer Brasília, né, o Alvorada, onde lá tem o Palácio da Alvorada, e é Voraz. Então faz uma forte crítica aí à política brasileira, às críticas sociais da banda naquela época, passando por aqui no Top Hits.

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3: 6:41.

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Super Estoura Top, voltamos com mais um bloco pra você que está aí no seu carro, na tua casa, trabalhando, tá aí de repente, né? De boa, de Boex, um abraço aí, ó, Terenos, Hidrolândia, Jaraguari, Ribas do Rio Pardo, Rochedinha, Anduí, Bandeirantes, Corguinhos e Gurates, aqui da UANI região, Dois Irmãos do Buriti, são cidades que ladeiam a nossa capital morena, né? Então, um abraço super gostoso aqui do Ricardo Ortiz pra você. Vamos de Alone, gente, me diz, ele grava em 1997, Alone, tá? E foi uma das músicas que marcou o Bee Gees nas paradas internacionais da década de 90. E é pra lá que eu levo você no ritmo de Bee Gees, Alone.

Conferidora Top, Cliff Richard Dream, ou seja, sonho, né? 1980, o Cliff Richard, que nasceu na Índia, depois ele foi pra Inglaterra e é onde ele escreveu várias músicas. E essa música tornou-se um dos grandes sucessos do Cliff Richard, que foi considerado o Elvis Presley da Inglaterra, pra quem não sabe. É, ele teve uma carreira muito legal ao longo da sua carreira, muito característica do Cliff Richard, passando aqui na Top FM.

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1: 74.

0: Zona Top, voltamos com esse bloco sensacional. Lembrando que amanhã, domingo, nós estamos aqui também, encontro marcado das 6 da tarde às 9 da noite, das 18 às 21 horas, com o melhor do Flex.
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4: 7 e 8.

Cine Lauper, Chain of Hearts, 1986. Ela que gravou um videoclipe na época, que contou a participação aí da atriz Annie Bust. E aí essa música, ela se destacou pela versatilidade da Cindy Lauper ao combinar o pop rock com a interpretação emocional e alcançou as paradas de sucesso, passando aqui

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1: 7:24. 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
0: Tô feliz, tô na Top, voltamos com mais um bloco. Ó, lembrando que hoje tem o Flash Remix. O que, que é o Flash Remix? Logo mais, antes de acabar a nossa programação de sábado, eu rolo 15 minutos de muito remix pra você dançar na pista. E todo sábado vai ser assim, tá bom? Você vai gostar. Muito legal. Vamos de Ed Grant, I Don't Wanna Dance. Lembra isso? Ah, 1982, o Ed Grant, que ele nasceu lá nas Guianas e mudou-se ainda quando criança para Londres. E lá ele fez carreira e misturou o reggae.
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17: 7:28.

Pop, olha só essa daqui, ó. O Dire Straits trazendo aí pra você Money for Nothing. E essa música foi gravada em 85, onde houve uma grande repercussão, né? A música conta com a participação especial do Sting nos vocais. Muito legal, pra aquele que não sabe, é uma curiosidade aí pra você aqui no Top Hits.

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5: 744.

Top, voltamos com mais um bloco pra você que gosta mesmo das coisas belas. Reflita naquilo que você tem de mais belo, que é a sua vida. É isso mesmo, a sua vida é capaz de mudar situações, posições, pessoas. Quando você coloca emoção, então, aí fica bom demais. Então mude a sua vida pra melhor. Faça com que os encantos podem acontecer através da sua pessoa e as coisas vão ser bem melhor pra você. Vamos ver, Words. After David foi um cantor da Tunísia, né? E aí ele mudou lá pra Paris, na França, e ele grava Words. Todo mundo fala, esse é o melô do John Camise. Não é John Camise, é Words, ou seja, palavras, Don't Come Easy, elas não são fáceis de dizer, né? E essa música tornou-se um dos grandes sucessos da década de 1982, alcançando as paradas de sucesso. Vamos pra lá, nesse ritmo.

Biquíni Cavadão, Vento Ventania, 1991. Gente, eles são cariocas. E aí o Álvaro Sósio, o Cláudio Mata. Essa música ganhou grande popularidade na versão do Biquíni Cavadão. Tornou-se um dos grandes sucessos do clássico do rock brasileiro dos anos 90. Passa com você aqui, junto com o Ricardo Ortiz do Top Hits.

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